0: Deus colocou em debate a recuperação real do salário mínimo. Esse setor que defende o empresariado, que aliás são maioria aqui nessa casa, diga-se de passagem, mas serão derrotados, porque o povo brasileiro está acompanhando esse debate.
1: De acordo com Fernando Mineiro, setores contrários à mudança propagam o medo para criticar a proposta, assim como ocorreu em debates históricos sobre direitos trabalhistas. O parlamentar espera que o Congresso acompanhe o entendimento da população e aprove a redução da jornada.
2: Na visão de Paulo Lemos, do PT do Amapá, a Câmara deve priorizar debates que impactem diretamente a vida da população. O parlamentar argumenta que embates ideológicos e ofensas pessoais não contribuem para o desenvolvimento econômico e social do país.
1: De acordo com Paulo Lemos, a discussão sobre a redução da jornada de trabalho é uma das prioridades com amplo apoio popular. Ele propõe a realização de estudos técnicos e o diálogo com o setor produtivo para avançar em uma proposta de forma equilibrada.
3: Direitos Humanos.
2: Jandira Fegari, do PCdoB do Rio de Janeiro, lembra que o 13 de maio marca os 138 anos da abolição formal da escravidão no Brasil. A deputada afirma que a Lei Áurea, apesar de ter sido uma conquista do movimento abolicionista, não garantiu à população negra o acesso pleno a direitos.
1: Jandira Fegali defende políticas afirmativas e medidas de reparação para enfrentar o racismo estrutural no país. Ela ressalta que as mulheres negras sofrem os maiores impactos das desigualdades sociais na renda, na educação, no trabalho e nas diferentes formas de violência.
3: Educação.
2: Rubens Pereira Júnior, do PT do Maranhão, destaca projeto de cursinho gratuito que prepara jovens de São Luís para o acesso ao ensino superior. Ele assinala que a iniciativa, fundada em 2023, tem ajudado a realizar o sonho de muitos jovens da periferia da capital do estado.
1: Rubens Pereira Júnior informa que o projeto já registra mais de 300 aprovações em institutos federais e universidades públicas. O congressista destaca que o cursinho passou a receber apoio federal em 2025 por meio da Rede Nacional de Cursinhos Populares.
2: Professora Luciene Cavalcante, do PSOL, critica a postura da Prefeitura de São Paulo diante da greve dos servidores da educação. Segundo a deputada, a proposta de reajuste de apenas 13,5% parcelado em 2 anos desvaloriza a categoria.
1: Professora Luciene Cavalcante também critica a reforma administrativa, que, segundo ela, prejudica a carreira do magistério e afeta direitos de aposentados e pensionistas. Para a deputada, o projeto abre caminho para a privatização da educação infantil.
2: Termina agora o Jornal Câmara dos Deputados, com trabalhos técnicos de Everson Urani e apresentação de Márcio Aquilissardi e José Carlos Andrade. Uma ótima noite para você.
1: A Voz do Brasil volta amanhã. Boa noite.
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3: Minha gente, tudo bem? Como é que estamos aí? Tudo certinho? Muito prazer, eu sou o Fernando César. Ó, é o seguinte, aqui é assim, ó, eu chego chegando porque tem presente, viu? Não tem enrolação. Aqui tem presentão e tem a sua participação escolhendo a música que mais gosta. 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
3: Então vamos lá, gente, que hoje eu tô empolgado. Chegamos no meio da semana aí, já no final de quarta-feira, a gente já começa. Caramba, o cara já tá olhando pro final do final de semana na quarta-feira. Mas vamos lá. É o seguinte, a Super 6 no ar. Temos a garrafa térmica exclusiva da Band FM, ideal pra você levar pra academia, pra você passear, levar no parque, fazer aquela caminhada, levar pro trabalho, aí você enche a garrafinha e aí você sempre vai dando um golinho ali. Pronto, tá vendo? Olha que beleza. É a garrafa pra qualquer hora e do seu jeito. E ainda tem 3 Tic Balms pra você, que é o hidratante labial para hidratar os seus lábios. Tic Balm criando memórias. Vamos para as músicas aqui das P6. Fale pra mim qual você mais gosta e você automaticamente participa, beleza? A primeira, Gustavo Mioto, Pedido de Socorro. A segunda, Zé Neto e Cristiano, Cadeira Cativa. Terceira música, Sorriso Maroto. Garoto, Fica com Deus. Quarta música, Henrique e Juliano, Seja Ex. A quinta, Simone Mendes, Saudade Proibida. Sexta e última música, João Gomes, Vou Te Procurar e I Love You Baby. E aí, destas, qual você mais gosta? Você vai participar mandando mensagem no WhatsApp pra gente, aqui no 11 99991-9197, ou pode ligar aqui na Band também, beleza? 11 37 43 1313. Bora lá? Começou?
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0: FM, Sorriso Maroto, fica com Deus, a terceira música da Super 6. Gente, ó, só parei pra avisar que continua valendo presentão pra você que tá junto com a gente aqui nessa noite. É a garrafa térmica exclusiva da Band FM e também o kit com 3 Tic Balms, que é o hidratante labial para hidratar os seus lábios. Beleza? Você vai participar votando nossa música preferida através do nosso telefone, é o 11-3743-1313, e também você pode participar no WhatsApp, que eu tô de olho aqui, tá bom? 11-99991-9197. Bora pra quarta música da Super 6? Henrique Juliano, seja ex.
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0: Band FM, tá aí João Gomes, I Love You Baby, vou te procurar a sexta música da Super 6. Gente, ó, só pra avisar que daqui a pouquinho a gente confere a música vencedora e quem ganhou o presentão aqui na Band.
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0: Fala aí, Babi.
2: Oi, Fernando.
0: Olá.
2: Boa noite. Aqui de volta na Band FM nessas últimas horas da quarta-feira.
0: Claro.
2: E é o seguinte, o Senado aprovou a medida provisória que possibilita a renovação automática da CNH para motoristas inscritos no Registro Nacional Positivo de Condutores, o chamado Bom Condutor. Mas olha, a exigência dos exames médicos continua valendo, tá? O texto agora vai seguir para a sanção do presidente Lula.
0: Legal.
2: Um beijo, Fernando. Boa noite.
0: Combinado. Um beijo. Valeu, Babi.
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1: Fala, meu povo! Tudo bem? Tudo certinho? Ai, como é bom ter você aqui junto com a gente, viu? Eu sou o Fernando César, muito prazer. Noite da Band FM feita, como sempre, com muito carinho pra você que tá junto com a gente, tá? Ah, daqui a pouco tem resultado da Super 6. Teremos o Band Love com mais uma história de amor que a gente vai se emocionar. E agora, hein? Tá chegando a hora. Sim, agora é o resultado da Super 6. Será que você vai ganhar apresentão aqui com a gente hoje? Ai, ai, ai, ai, ai. Cruzando os dedos e boa sorte. 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
1: Primeiramente, muito obrigado a todo mundo que interagiu com a gente, que participou, que ligou na Band, mandou mensagem no nosso WhatsApp e automaticamente está concorrendo aqui a cobiçadíssima garrafa térmica exclusiva da Band FM, ideal para você levar para academia, pro parque. Não sei, vai fazer aquela caminhada? Leva a garrafinha. Vai trabalhar? Deixa a garrafinha do lado. É a garrafa para qualquer hora e do seu jeito. E ainda tem o kit com 3 stick balms, que é um hidratante labial para hidratar os seus lábios. Tic Balm, criando memórias. Te dá um parabéns para ela. Alô, alô, Ana Paula Garcia. É você, menina. Obrigado pela participação. E agora bora curtir a música vencedora da Super 6.
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0: Band FM, Luan Santana, e aí? Agora chegou o momento de a gente relembrar uma música muito especial para muita gente, eu tenho certeza. A música Viver Sem Ti, que foi uma colaboração entre o grupo Exalta Samba e a atriz e cantora Mariana Rios. É, e foi um dos maiores sucessos na época do pagode romântico, no início ali da década de 90. E é a música que a gente vai curtir agora aqui na Band FM. Lembra dessa?
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0: Band FM, Exalta Samba com Mariana Rios, Viver Sem Ti. Música que fez um baita sucesso em 2010, hein? E a gente curtiu aqui na Band FM. A galera tá participando, tá mandando mensagem pra gente, é assim que a gente gosta, viu? Ó, aliás, a gente preparou aqui um Band Love especial pra você, tá? Tem muita coisa boa, tem a sua participação, o recadinho do coração, que você já pode mandar a partir de agora também, tá? Você vai falar seu nome, o nome daquela pessoa especial, vai mandar aquele beijo, aquele abraço, vai mandar aquele recadinho especial, diz pra mim o que essa pessoa significa pra você, capricha, tá bom? Daqui a pouquinho eu coloco essa participação ao vivo aqui na Band FM, tá? E é lógico, mais uma história de amor que a gente vai se emocionar bastante. Falando em emoção, agora é a hora de nos emocionarmos, porque tem Eu Te Encontrei com Walter Anjo. Marcelo, nosso querido Marcelo Dias e Walter Anjo tentaram ajudar o Jefferson a encontrar a mãe dele. Será que ele conseguiu encontrar mamãe? É o que a gente vai conferir agora no Eu Te Encontrei na Band FM.
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2: Boa noite, meu amigo Walter Anjo.
3: Boa noite, Marcelo.
2: Começou Eu Te Encontrei na noite da Band FM. Toda segunda e quarta estamos aqui à sua espera. Tá com saudade de alguém? Conta pra Band FM. Primeiro entra no Instagram do Walter, né?
3: Gente procurando gente.
2: Coloca na busca gente procurando gente, clica em seguir, clica em mensagens e coloque ali as informações da pessoa que tá desaparecida e vamos tentar deixar a tua vida bem melhor. Ninguém merece a dor da saudade, ninguém merece a dor da dúvida.
3: Exatamente.
2: Essa machuca demais.
3: Essa
2: também.
3: Essa é pior, hein?
2: Walter Anjo, quem tá na linha hoje?
3: Hoje é o Jefferson. Boa noite, Jefferson.
4: Boa noite.
3: Jefferson, você fez um cadastro que você procura alguém. Diga quem e há quanto tempo, por favor.
4: Tô procurando a minha mãe, Maria de Lourdes Machado Mosqueira. Então, desde a idade muito pequena, eu já sabia que a minha mãe não era minha mãe legítima. Ela sempre falou pra mim.
2: Foi mãe de coração.
4: Nunca respondeu nada.
2: É, foi mãe de coração.
4: Isso. Ela me criou desde pequeno, né?
2: Certo. E foi uma super mãe.
4: Sim, até olha. Hoje.
2: É, ela apoia essa busca?
4: Sim, ela sempre falou assim, eu gostaria que você conhecesse seus irmãos.
2: Ah.
4: Ela sempre falou pra mim.
2: Legal, legal. Obrigado então por ter feito a inscrição aqui na Band FM. Há quanto tempo, você tem quantos anos?
4: Eu vou fazer 39 anos.
2: 39 anos, e há quanto tempo você tá nessa busca, meu amigo?
4: Há uns anos atrás eu tentei com aquela Maria Campos, que é da minha cidade aqui, que ela também é policial civil.
2: Ah, entendi.
4: Só que aí, mas aí não deu em nada, e aí...
2: Entendi.
4: O tempo passou, já tem uns 5 anos mais ou menos.
2: Certo, então vamos lá. Vamos ouvir a musiquinha aqui na noite da Band FM. Tocou a musiquinha aqui na Band FM. A gente trabalha com a verdade, a gente lida com a verdade, faz a busca e traz a verdade para os nossos amigos e amigas, né, Walter?
3: Exatamente. E a verdade da sua história, Jefferson, infelizmente a notícia é que em 2021 a Maria de Lourdes Machado Mosqueira, ela faleceu. Infelizmente é essa notícia que eu tenho para você.
2: A gente queria dar uma notícia feliz para você, mas assim, o Walter tem as informações da sua mãe e ele vai passar as informações da sua mãe, por quê? Para você fazer uma pesquisa e de repente entender tudo o que aconteceu nessa história e também ver se você tem os seus irmãos, né?
3: Exatamente. Fora do ar, eu vou passar tudo isso para você com os pequenos detalhes, tá bom?
4: Tá ótimo.
2: A gente lida com a verdade, a gente falou no início que a dor da saudade é uma dor que machuca, a dor da dúvida, ela é pior. E a gente queria te dar uma notícia feliz, não foi possível, mas a gente torce para que você encontre a sua família, encontre seus irmãos e descubra tudo da sua história e da história de vida da sua mãe. Um abraço, meu amigo. Obrigado, viu?
4: Obrigado, amém, obrigado.
2: Um abração, fica com Deus aí. Obrigado, Walter.
3: Obrigado você, Marcelo.
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3: Fala pessoal, tudo bem? Tudo certinho? Uma ótima noite pra você que tá junto com a gente aqui na Band FM. Eu sou o Fernando César, tamo junto nessa noite, hein? Agora é a hora de a gente falar de amor. Está no ar o Band Love. Aqui na sua rádio, do seu jeito.

excelente noite pra você que tá junto com a gente aqui no Band Love. Ai, aquele alívio, né? Mais um dia praticamente no fim e a gente já entra nesse clima, o clima do Band Love. Você que tá junto com a gente, fique à vontade para interagir. Já sabe qual é o nosso WhatsApp, né? A gente sempre fala aqui, mas eu faço questão de falar de novo para você que nunca participou. 11 99991 9197. Agora não tem desculpa. Vai ter que participar e demonstrar todo o seu carinho para aquela pessoa especial, tá? Ó, Band Love caprichado, tem muita música boa, tem a história de amor que com certeza você vai se emocionar de montão. Daqui a pouquinho a gente vai conversar sobre a história de amor, porque agora eu quero te mostrar as músicas que a gente vai tocar aqui no Band Love. Daniel, pra falar a verdade, um clássico do Daniel, né? Quem não gosta de Jim Diamond, I Should Have Known Better, aqui no nosso Band Love. Adoro essa música. Lua Santana, Te Esperando. É uma declaração de amor essa música, né? E o clássico, todo mundo conhece, todo mundo sabe. Toni Braxton, Break My Heart. Eu falei pra você que a gente caprichou, não falei? Agora é o seguinte, você que tá junto com a gente, eu quero que você participe conosco hoje. Não tem desculpa, não. Ah, tô com vergonha de participar, não. A gente não pode ficar com vergonha de demonstrar o nosso amor pra aquela pessoa especial, não é verdade? Então, ó, eu já falei o número do WhatsApp pra você interagir, você anotou, e agora é a sua hora. Você vai mandar sua mensagem, vai falar o seu nome, o nome daquela pessoa especial, e você vai dizer pra ela o que ela representa pra você, tá bom? Pode ser o maridão, a esposa, pode ser o seu amigo, uma pessoa especial no trabalho, aquela pessoa que sempre te faz bem. Eu quero saber a partir de agora, tá bom? Manda sua mensagem, porque daqui a pouquinho eu coloco a sua participação ao vivo aqui no nosso Band Love. Boa noite.

Band FM, só pra contrariar, Te Amar Sem Medo, que música linda, né? Falando em música linda, olha o que a gente vai escutar daqui a pouquinho aqui, ó. Beyoncé, If I Were a Boy, linda música, né? Mas ó, é só pra te dar um gostinho. Daqui a pouquinho a gente vai tocar essa música inteirona aqui no nosso Band Love, tá? Sabe por quê? Porque agora é a sua hora, é o seu momento. Eu quero ouvir a sua participação, eu quero ler o que você tem a dizer através do nosso WhatsApp, tá? 11 99991 9197 é o número do WhatsApp para você demonstrar todo o seu carinho para aquela pessoa especial. Deixa eu ver aqui as mensagens que estão chegando. Boa noite, Band Love. Aqui é o José Luciano. Eu quero mandar um recado para minha maravilhosa esposa Helena. O meu amor, em meio a

0: Olá, tudo bem?
1: Boa noite, Reginaldo Marques, motorista carreteiro por cá.
0: E aí, tudo bem?
1: Eu ofereço a música do Luan Santana.
0: Ah, legal.
1: Pra minha esposa, Andréia Fernandes Araújo, dizer que eu amo muito.
0: Tá certo, tá certo.
1: E obrigado a vocês aí pela programação.
0: Tamo junto.
1: Um abraço aí a todos os ouvintes da Band e pra você, Fernando.
0: Eu gostei, você foi esperto. Ele escutou as músicas que a gente vai tocar e ele já ofereceu uma pra esposa. Aliás, aquela música é linda, viu, do Luan Santana Te Esperando. Eu até falei aqui no começo do nosso programa e daqui a pouquinho a gente vai tocar, viu? Muito obrigado aí pela sua mensagem. Tem mais participação aqui. Olha, eu quero dizer o seguinte. Boa noite, Band Love. Sou Márcio Soares, dos Santos. Sou do Grajaú. E ó, eu gosto muito do Band Love. Eu quero ganhar esse presente aí. Eu quero presentear minha esposa Rose. E esse prêmio vai pra ela, claro. Ah, legal, legal. Muito obrigado aí pela sua participação. Gente, ó, é o kit personalizado João Bosco, Vinícius e Band FM. Vem com um big copo térmico, vem com um chaveiro, e esse chaveiro é um abridor de bebidas, tem suporte de celular, tem bolsa térmica, tudo isso com a marca João Bosco e Vinícius e Band FM. É só você mandar sua mensagem, participar com a gente e você automaticamente concorre. Agora 10 horas e 19 minutos e eu separei um pensamento bem bacana para você aqui no nosso Band Love. E o pensamento fala sobre amor e coragem. Ser profundamente amado por alguém lhe dá força. Enquanto amar alguém profundamente lhe dá coragem.

Band FM, Daniel, pra falar a verdade aqui no nosso Band Love. Chegou o momento, chegou a hora que a gente vai se emocionar aqui no nosso Band Love. 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Chegou o momento, seu coração está preparado? Te pergunto isso porque agora chegou a hora que a gente vai se emocionar. A gente vai escutar mais uma história aqui do Band Love. E claro que eu quero a sua participação. Após a história, eu quero sentir a sua reação. Eu quero saber o que você achou da história de hoje. Você participa através do nosso WhatsApp 11 99991-9197. Está no ar mais uma história de amor do Band Love. 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

0: Eu contei a minha história no Quem Ama Não Esquece há mais de 3 anos. Na época, muita gente se emocionou. Mas hoje eu volto aqui para contar mais um capítulo dessa trajetória. O amor de verdade não é leve o tempo todo. E demorou para eu entender isso. A gente cresce acreditando que amar é sentir, né? Que é fácil, que é bonito, que é natural. Mas não é, não. Amar também é decisão. É escolher ficar quando dói, quando cansa, quando tudo dentro de você questiona. É sustentar. É ter paciência. É ceder. É continuar ali, mesmo quando não é recíproco do jeito que você imaginou. Amor de verdade não é só sobre sentir, não. É sobre escolher todos os dias. E eu escolhi amar com tudo que tinha. Desde muito nova eu carregava em mim o sonho de ser mãe. Eu lembro até hoje. Eu tinha 13 anos quando eu conheci uma menina que não tinha família. E aquilo, de alguma forma, mexeu comigo de um jeito que eu nunca mais consegui esquecer. Foi ali, conhecendo um pedacinho da história dela, que nasceu em mim o desejo de adotar. O tempo foi passando, eu cresci, e aí aos 18 anos me casei com o Maurício. Desde o começo ele já sabia. Eu sempre falei do meu sonho de ser mãe e que a adoção fazia parte desse plano. Naquela época a gente imaginava um caminho mais tradicional, sabe? Ter um filho biológico primeiro, depois sim adotar. Então, assim que nós casamos, a gente já começou a tentar. Como muitas mulheres, eu também sonhava com isso. Em como seria o nosso filho, a mistura da gente, o rostinho, os detalhes, né? Tudo. A gente cria essa imagem na cabeça, não tem jeito. A gente alimenta, a gente acredita. Mas aí o tempo foi passando e nada acontecia. Foram 11 anos tentando engravidar. 11. Eu passei por médicos, por exames, por consultas. Eu fiz tratamento com hormônios e tudo que estava ao meu alcance eu fiz. Mas o mais difícil não era nem a tentativa que não dava certo. Era não ter resposta. Nenhum diagnóstico. Nada que dissesse o porquê daquilo. Isso foi me machucando tanto. Porque não era só sobre não engravidar, era sobre carregar um sonho imenso e não entender por que ele nunca se realizava. Eu sofri muito, eu cheguei a entrar em depressão 3 vezes porque, mesmo abalada, eu não conseguia desistir disso. Era como se uma parte de mim insistisse em continuar enquanto a outra já estava exausta de tanto se frustrar. No meio disso tudo veio um sentimento de insuficiência. Como se tivesse algo errado comigo. Como se eu fosse o problema. Até que em algum momento, eu entendi que precisava parar de olhar para fora e começar a olhar para dentro. Eu precisei viver o meu luto. O luto de não poder gerar uma criança. E deixar de lado a pressão, né? Deixar de lado as expectativas, os comentários. E encarar o que realmente eu sentia. E não foi fácil, mas foi necessário. E foi nesse processo que alguma coisa dentro de mim começou a mudar. Eu entendi que não engravidar não me impedia de ser mãe. Porque no fundo esse sonho nunca foi só sobre gerar, foi sobre amar de verdade. No fundo eu sempre soube. Eu sabia que seria capaz de amar um filho independente de como ele chegasse até mim. Esse amor já existia, só estava esperando o caminho certo. Um dia, eu e o Maurício fomos fazer um trabalho voluntário num abrigo e foi ali, naquele lugar, que tudo se encaixou. Naquele dia eu senti, com uma certeza que não dá nem pra explicar aqui, que tinha chegado a hora. A hora de viver o que a gente vinha adiando há anos. A adoção. Eu e o Maurício combinamos de começar a pesquisar tudo o que a gente precisaria para fazer a adoção. Naquele momento, a nossa ideia já era adotar 2 crianças. De preferência, 2 irmãos. A gente sempre tinha falado, né, de ter 2 filhos e sabia que irmãos tinham mais dificuldade de serem adotados juntos. Então, esse era o nosso plano. Nessas pesquisas, de uma forma totalmente acidental, eu acabei sendo direcionada para um site chamado Adote um Boa Noite. Esse site incentiva a adoção de crianças acima de 7 anos, porque geralmente as famílias querem os bebezinhos pequenininhos e os mais velhos não conseguem encontrar um lar. Eu achei o site super interessante e eu comecei a ver todas as fotos das crianças, uma por uma. Até que na penúltima foto, o meu coração bateu mais forte. Eu soube na hora. Soube que eu tinha encontrado os meus filhos. Eu senti uma coisa tão forte, mas tão forte, tão inexplicável, que naquele momento eu soube que eles seriam os meus filhos. O problema é que não eram duas crianças. Eram quatro. Quatro irmãos.
1: Nossa, Fê, quatro? Quatro crianças? Eu não sei se é uma boa ideia. Quer dizer, é que são duas crianças a mais do que a gente tinha planejado, né?
0: É.
1: Quatro, é? Eu acho muita coisa.
0: Eu sei, Maurício. Eu sei que são quatro crianças, mas olha a foto deles e me diz se você não sente o que eu também tô sentindo. Pode vir, vem cá. Vem aqui. Quando você olha pra eles, olha, você não sente? Você não acha que eles são perfeitos pra gente?
1: Meu amor, o meu problema não tá em sentir se as crianças podem ser ou não perfeitas pra nós. É que eu fico preocupado em como é que a gente vai sustentar, sabe? Todo mundo, quatro?
0: Não, de verdade mesmo. Se eles são os nossos filhos, Deus vai cuidar de tudo. Eu não tenho dúvida.
1: Não, tá. Você tá certa. Vamos ligar então?
0: Naquele momento eu soube. Foi algo tão forte, foi tão inexplicável, que não deixou espaço para nenhuma dúvida. Eram eles, os nossos filhos. Quatro irmãos. Eram os nossos filhos. Claro que o Maurício ficou preocupadíssimo, né? E eu também, não vou negar, eu fiquei. Não era uma decisão simples, claro que não. Mas ao mesmo tempo tinha uma paz tão grande dentro de mim, uma paz difícil. Eu não consigo nem explicar aqui o que eu tava sentindo. Era muito diferente. Como se, de alguma forma, aquilo já estivesse escrito. Meu coração dizia que era pra ser. A gente conversou tanto, a gente colocou tudo na mesa, os medos, as dúvidas, a realidade. E mesmo assim, a gente decidiu seguir. Pra quem tá olhando de fora, pode até parecer uma loucura. Mas pra gente fazia todo o sentido do mundo. Já no dia seguinte, eu e meu marido fomos atrás de tudo que a gente precisava e começamos o processo pela nossa habilitação. Tinha curso, papelada, documentos e só depois é que a gente podia pedir autorização para fazer uma simples visita para as crianças. Não é nada simples. Tinha curso, tinha papelada, exigência, uma espera que parecia não passar de jeito nenhum. Eu ligava quase todos os dias para a vara da infância. Eu implorava para não separarem os meninos. Eu explicava, eu insistia, eu dizia que a gente já estava no processo, que a gente queria os quatro juntos, que eram irmãos, que eles tinham que continuar juntos. E foram meses assim. Meses até conseguir finalmente uma simples autorização para visitá-los no abrigo. No dia, a gente estava muito nervoso. O abrigo em que eles estavam gravou o nosso encontro e o vídeo até acabou viralizando nas redes sociais depois. Foi muito rápido, mas foi muito intenso. Com 50 minutos, um deles, o Fabrício, me chamou de mãe. É. Ele olhou para mim e falou: "Você vai ser minha mãe?" E eu disse: "É, eu acho que sim. Você quer?" E foi aí que ele respondeu: "Relaxa, você já é minha mãe." Imagina como é que meu coração ficou. Foi uma emoção enorme, uma emoção única. Dois dias depois de estar com os nossos quatro filhos pela primeira vez, eu recebi uma ligação da psicóloga perguntando como tinha sido o encontro, se a gente tinha interesse em continuar com a aproximação. E a gente tinha, claro que a gente tinha muito interesse. A gente já estava até procurando um carro maior para comprar, um carro com 7 lugares que fosse confortável para a família inteira. Eram tantos planos. Mas naquele mesmo dia a gente levou um balde de água fria na cabeça. Maurício precisou ir trabalhar e eu fiquei ali mergulhada, né, nas pesquisas, tentando entender tudo o que estava vindo pela frente. Nossa, era muita coisa para pensar, para resolver, para organizar, e a gente nem sabia quanto tempo todo aquele processo de aproximação ia durar. Mesmo assim, dentro de mim existia uma certeza que eu não sei explicar. Eu sabia, eu tinha certeza absoluta que ia dar certo. Eu só queria deixar tudo pronto, porque de alguma forma eu sentia que eles já eram nossos. Mas, 40 minutos depois que meu marido saiu para trabalhar, ele me ligou com uma voz horrível. E aí ele me deu a notícia que me fez cair para trás. Ele pediu para eu ir buscar, porque ele tinha sido mandado embora. Eu fiquei paralisada e o meu mundo desabou. Eu só conseguia chorar e me perguntar como seria agora. Como seria agora com os nossos filhos? Como? Como é que a gente ia continuar um processo para adotar 4 crianças com o meu marido sem primo? De repente, parecia quase impossível de continuar. E a gente chorou tanto, mas a gente chorou tanto. A gente se colocou diante de Deus e nós pedimos: Deus, cuida da gente. Porque desistir não era opção, né? E ele começou a fazer alguns bicos, a gente se virou como pôde. E não baixou a cabeça, não, porque no fundo a gente sabia que aquelas crianças estavam destinadas a serem nossos filhos. Na época, o Flávio tinha 11 anos, a Flávia tinha 9 e o Fabrício estava com 6. E tinha o Arthur, né, com 3 anos, o menor. Durante o período de aproximação, eles passaram 2 finais de semana com a gente em casa. Foi tudo perfeito. Foi um sonho. As crianças eram maravilhosas. E eu era uma mãe perfeita. Tudo era lindo. Mas quando eles vieram para casa de vez, quando a gente finalmente conseguiu a guarda definitiva dos nossos filhos, a história foi um pouco diferente. A gente começou a perceber um comportamento bem difícil. Quando a guarda definitiva saiu e a nossa rotina começou mesmo, a realidade mostrou o outro lado, né? Vieram comportamentos difíceis, desafiadores, e que a gente não estava preparado para lidar. Depois eu fui entender que isso é muito comum na adoção. É a regressão. É como se eles precisassem testar o tempo todo se aquele vínculo era seguro mesmo. Um deles até voltou a fazer xixi na cama. O outro pedia atenção o tempo inteiro, dizendo que sentia dor em várias partes do corpo. Mas a Flávia foi o caso mais delicado para mim. Minha filha pedia todos os dias para voltar para o abrigo. Ela dizia na minha cara que não me queria como mãe, além de me enfrentar de todas as outras formas. Foi difícil. Foi muito difícil. Do meu lado, inclusive, eu também tive minhas dificuldades, o que eu cheguei a me questionar se um dia eu os amaria como mãe de verdade, como uma mãe deve amar seus filhos. Fora o fato de que eu tinha que aprender a lidar com eles e comigo mesma, né? Eu também passei a me cobrar demais porque eu queria ser a melhor mãe desse mundo. Não podia ser errado. Nada podia dar errado pra mim. Comida saudável, casa sempre arrumada, casa limpa, atenção pra todo mundo, sempre tentando ser incansável.
1: Amor, olha aqui. Olha aqui, olha pra mim.
0: Eu quero ser a mãe perfeita que eles precisam.
1: Ei, olha aqui, olha aqui. Eu entendo, mas olha pra mim. Respira. Respira. Você precisa respirar. Vai dar tudo certo. Confia. Você é perfeita. Vai dar tudo certo.
0: O Maurício via tudo. Ele viu quanto eu tava me doando, quanto eu tava tentando, porque eu abri mão de tudo. Eu tava 100% entregue pra eles e 0% pra mim. E nesse meio tempo, ele foi quem começou a cuidar de mim. Chegava do trabalho muitas vezes cansado e falava pra eu sair um pouco, respirar. Às vezes falava pra eu ir dar uma volta, só pra me tirar de casa. Em outros dias, ele só me deixava em silêncio, quietinha, tendo meu tempo. Isso, por menor que parecesse, fazia uma diferença enorme. Foram anos difíceis. Dificuldade financeira, desgaste emocional, dias em que eu sentia que não estava conseguindo mais me conectar com eles. Mas a gente nunca desistiu. Nunca. A gente seguiu acreditando, mesmo quando não fazia sentido mais nenhum. É? Eu sabia que o amor ia nascer. E ele nasceu. Só que não foi de uma vez, foi devagar. Foi no meio das tentativas, das quedas, dos recomeços. Foi aí que eu entendi, vivendo, que amor é construção. E o nosso foi construído assim, no meio de muita dor. A Flávia, por exemplo, demorou mais de um ano para criar um vínculo comigo. 2 dias antes de eu assinar a adoção definitiva, ela ainda pediu para voltar para o abrigo. E disse que não queria ir para casa. Mas 3 dias depois da assinatura. 3 dias depois, ela me chamou de mãe. E dessa vez foi diferente. Dessa vez foi de verdade. Ali eu senti que o vínculo tinha finalmente nascido. Dessa vez foi de verdade. Ali eu senti que o vínculo tinha finalmente nascido. A história acabava aqui. Mas 3 anos depois de contar tudo isso na Band FM, as coisas continuaram a acontecer na nossa vida. Por conta de tudo que eu tinha vivido, eu comecei a estudar mais sobre o assunto, comecei a me envolver, ajudar instituições, e foi num desses projetos que a Nath apareceu na nossa vida, num momento muito delicado dela. A gente se conheceu durante uma atividade. E ali, conversando, ela foi se abrindo, falando dos medos, das incertezas sobre o futuro, sobre o que acontecia quando ela precisando. Ela foi se abrindo, falando dos medos, das incertezas sobre o futuro, sobre o que acontecia quando ela precisava sair do abrigo, porque já estava com 17 anos e aí nós decidimos apadrinhá-la. Aos poucos, sem pressa, a gente foi construindo confiança.

0: Ela começou a frequentar a nossa casa, começou a viver a nossa rotina e a gente foi criando um vínculo forte com ela.
1: Você sabe o que é? Eu tava pensando e... E aí, pensa, e se a gente... Se a gente adotar a Nath?
0: Ai, eu acho que seria incrível.
1: Será que a gente ainda dá conta? Digo, emocionalmente, financeiramente.
0: Ai, eu quero, amor, eu quero. Eu não sei como é que vai ser. E a gente vai ter que correr, porque ela já tem 17 anos, mas...
1: Olha que a gente vai conseguir. Não importa como, mas a gente vai conseguir.
0: A Nath nasceu pra gente com 17 anos e 5 meses, já perto de sair do abrigo. E em pouco tempo ela se tornou oficialmente a nossa filha. Diferente dos outros, ela não veio na defensiva, ela veio de coração aberto. No começo parecia tudo perfeito. Ela, na família perfeita. A gente tentando dar todo o suporte, ajudando nas escolhas, nos caminhos. Ela até escolheu um curso da faculdade, foi se organizando. Claro que vieram as dificuldades, é lógico. Mas nós sempre estivemos ali por ela. Depois de um ano, a gente viu uma foto no site. Era um menino chamado Emanuel, com um texto dizendo que sonhava em morar numa chácara e que gostava de ir à igreja. Aquilo me chamou tanto a atenção. É, e mais uma vez, veio aquele sentimento forte outra vez. Eu e o Maurício conversamos, mas com calma, olhando para a nossa realidade mesmo, para a nossa história. E mesmo com receio, nós decidimos viver aquilo de novo e entramos com o pedido de adoção. Porque sabe como é que é, né? Coração de mãe... Exatamente, sempre cabe mais um. O Emanuel era de Pernambuco e vinha de uma realidade completamente diferente da nossa. Não era só distância, né? Era cultura, era vivência, era história. Por isso, quando nós conseguimos adotar, o começo foi muito difícil para ele. A adaptação foi muito dolorosa. Ele demorou mais de um mês para conseguir falar com a gente. Era o jeito dele de lidar com tudo aquilo que estava sentindo. Mas aí, aos poucos, a gente foi conhecendo o nosso filho, sem forçar, sem pressionar e respeitando o tempo dele. Hoje, faz um ano e meio que a nossa família está completa. São 6 filhos, 2 pais e muito amor. Mas não é porque é perfeito, não. Não é sobre perfeição. A adoção, ela é uma entrega. É um amor sem pretensão, sem garantia, sem troca imediata. No começo, muitas vezes, não é nem sentimento, é decisão. É escolher ficar, escolher cuidar, escolher amar, mesmo quando não vem de volta na mesma medida. E isso também precisa ser dito. É difícil para a criança. É muito difícil. As pessoas ficam romantizando demais, como se fosse só gratidão, só final feliz, mas não é assim que funciona. Tem dor, sim, tem a adaptação, tem um processo. E muitas vezes a gente espera que eles se adaptem rápido, quando na verdade eles estão só tentando entender o que é o amor de verdade. Hoje, olhando para trás, olhando para os meus 3 processos, eu consigo hoje entender. No primeiro, eu era muito imatura. Eu sofria demais, porque eu queria ser amada por eles, eu queria ser reconhecida como mãe logo, e não entendia que esse lugar não vinha no meu tempo, vinha no tempo deles. Eu queria que fosse imediato, natural, bonito, desde o começo, e aí eu me frustrava por não ser assim. Quando a Nath chegou, eu já era outra pessoa. Estava mais madura, mais consciente, e aí eu soube lidar melhor com as inseguranças dela. E com o Emanuel, foi outro processo. Quando ele demorou para falar com a gente, não me afetou como teria afetado antes, porque eu já tinha entendido. Entendido que o silêncio dele também era uma forma de sentir, de se proteger, de tentar confiar. E que mais uma vez o amor ia chegar no tempo dele. Hoje, somos uma grande equipe. A Nath está com 20 anos, o Emanuel com 18. O Flávio também está com 18, a Flávia com 16 e o Fabrício com 12. O Arthur tá com 9. E a gente se ajuda em tudo. É família de verdade. Como eu sempre soube lá no fundo, o amor nasceu. Ele nasceu. E quando eu olho para trás, eu vejo que todo o sofrimento do processo não chega nem perto da alegria que é viver o que a gente vive hoje. A nossa família unida, cheia de amor, é muito mais do que eu sonhei um dia. Eu nunca imaginei que seria capaz de amar assim, nessa intensidade, desse jeito tão intenso, tão grande. Nunca foi fácil. Mas em cada detalhe, Deus cuidou da gente. E é por isso que a gente segue firme na nossa decisão de amar. De se amar todos os dias. Obrigada por tudo que a gente construiu até aqui. Eu te amo, Maurício.

0: Band FM, Elcio e Marina, família blindada, gente. Que história, né? É uma história que mexe muito com o nosso coração, né? A Fernanda sempre sonhou em ser mãe, mas depois de 11 anos tentando engravidar, enfrentando tratamentos, frustrações, depressão, né, gente? Ela entendeu que o sonho dela nunca foi só sobre gerar, sempre foi sobre amar. E que família, né? Mesmo enfrentando as dificuldades financeiras, as dificuldades, as barreiras emocionais, eles seguiram em frente. Anos depois, a família cresceu com a chegada da Nath, do Emanuel, e hoje, com 6 anos, a Fernanda, ela olha para trás e ela entende que todo sofrimento não chega nem perto da alegria. É aquele caso, né, que a gente sempre fala, aquele ditado, né? Deus escreve certo em linhas tortas. E muitas vezes a gente não compreende o porquê estamos vivendo aquela situação. Mas lá na frente a gente vai compreender, não é? E, gente, a Fernanda mandou uma mensagem pra gente que eu quero que você ouça agora.
1: Oi, Tatá. Oi, Murilo. Tô passando aqui pra agradecer por terem compartilhado nossa história, por ter dado espaço para falar de adoção. Muito obrigada mesmo. Um abraço.
0: Um abraço. E a gente que agradece, né, por trazer esse testemunho, por trazer essa experiência, por nos ensinar um pouquinho mais do que é o verdadeiro amor. Agora eu quero saber de você. O que você achou da história de hoje? O que você diria para essa família? O que você tem vontade de falar para Fernanda? Você manda a sua mensagem através do nosso WhatsApp no 11 99991 9197, e daqui a pouquinho a gente bate um papo aqui no nosso Band Love.

0: quanto tempo que eu não escutava essa música. Daqui a pouquinho a gente vai escutar inteirona aqui, tá bom? Vamos matar saudades dessa música aqui. Agora 11 horas e 22 minutos. Gente, e essa história, hein? O que você achou dessa história hoje? Olha, gente, vou te falar. Isso que é prova de amor, né? E no começo a gente não entende. A Fernanda não entendeu, a família ficou ali vivendo uma situação muito difícil. Mas no final das contas, o amor venceu, né? Eu quero ouvir você agora, através do nosso WhatsApp, 11 99991-9197. Alô!
1: Meu Deus do céu, cara, eu tô aqui todo arrepiado.
0: Então?
1: Merece milhões de palmas.
0: É mesmo.
1: Esse casal maravilhoso e corajoso.
0: Sim, pois é, pois é.
1: Não tenho nem palavras pra eles, não existe. É muito difícil existir pessoas assim que nem eles, muito.
0: Verdade.
1: Então, uma prova de amor mesmo, uma prova de coragem.
0: Uhum.
1: Parabéns. Parabéns ao casal.
0: Legal.
1: Que Deus abençoe a vocês todos.
0: Uhum. É verdade.
1: Seja muito feliz, viu? Aqui é Ulisses de São Mateus.
0: E os seus votos são os meus também, viu? O seu desejo é o meu também. Que Deus te abençoe. Obrigado aí pela sua mensagem. Concordo plenamente.
2: Boa noite, Band.
0: Boa noite.
2: Ouvinte da Band.
0: Olá.
2: Nossa, que história, eu fiquei assim, atenta, escutando.
0: É.
2: Gente, esse casal é enviado de Deus. Que casal maravilhoso.
0: Pois é.
2: E pessoas do bem,
0: uhum,
2: com coração do tamanho do mundo. Que Deus abençoe essa família e
0: amém,
2: que eles continuem com tanto amor.
0: Sim.
2: Porque olha, o mundo precisa de gente assim.
0: Com certeza, com certeza. Obrigado aí pela sua mensagem, uma ótima noite. Se o mundo fosse assim, estaria bem melhor, né? Obrigado aí pela sua participação. Alô, bastidores da mídia.
3: Boa noite, Fê.

0: E aí?
1: Meus amigos da Band FM, John Santos aqui do Rio de Janeiro.
0: Fala, John
1: Santos. Olha que história linda, viu? De verdade, chega até a arrepiar o coração. Porque o que mais me impressiona é a coragem, né, dela de transformar uma dor tão profunda em um amor desse tamanho. Porque não é pra qualquer um, né? Você aguentar tanta tempestade e ainda ter espaço ali na alma pra poder acolher e lutar assim.
0: Pois é.
1: Então, assim, a maior lição é ver que o amor de verdade, ele realmente nasce pronto.
0: Concordo.
1: Ele é uma escolha diária, né? O amor, ele venceu tudo.
0: É isso.
1: E esse exemplo, assim como ela e as crianças aí, mudam o mundo. Nossa, muito linda. Abraço.
0: Um abraço.

FM Sorriso Maroto, 1,65m, aqui no nosso Band Love, 11h34. Ó, eu quero seu recadinho, viu? O que você achou da história de hoje? Pode mandar pra gente. Quer mandar um recadinho de amor? Fique à vontade, pode mandar pra gente também através do nosso WhatsApp, 11 99991. Quer mandar um recadinho de amor? Fique à vontade, pode mandar pra gente também através do nosso WhatsApp, 11 99991 9197. Daqui a pouquinho a gente conversa mais sobre a história de hoje, que eu tenho certeza que mexeu com o seu coração, hein?

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4: Minha gente, tudo bem? Tudo certinho? Uma ótima noite pra você que tá junto com a gente aqui na Band FM. A gente segue com o nosso Band Love, tá? 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

0: Band FM, Tim Maia, gostava tanto de você. Essa música a gente conhece, a gente canta, a gente se solta, é muito legal, né? Obrigado você pelo seu carinho, obrigado você pela sua audiência. Esse é o Band Love, trazendo muita música boa e a sua participação também. A gente está comentando aqui sobre uma história que mexeu com todo mundo, né? Uma história linda, uma história que mexeu com o nosso coração. A Fernanda sempre sonhou em ser mamãe, depois de 11 anos tentando engravidar, enfrentando tratamentos, enfrentando frustrações, depressão. Entendeu que o sonho dela nunca foi só sobre gerar uma vida, mas ela queria amar ao lado do marido Maurício. Então ela decidiu viver a adoção e encontrar a foto de 4 irmãos em um site, e aí teve a certeza de que eles eram seus filhos, mesmo enfrentando dificuldades financeiras, desafios emocionais e um processo de adaptação intenso. Eles escolheram continuar, entendendo que amor de verdade não nasce pronto, não. É construção, é decisão diária. Anos depois, a família cresceu com a chegada da Nath e do Emanuel. E hoje, com 6 filhos, Fernanda olha para trás e entende que todo sofrimento não chega nem perto da alegria de viver uma família construída no amor, na entrega e na escolha de permanecer todos os dias. Olá, tudo bem?
1: Fala, galerinha da Band FM. Cara, duas palavrinhas pra essa família aí.
0: Duas palavras.
1: Parabéns.
0: Boa.
1: É, brincadeirinha aí, tá? Mas é uma família aí que passou por obstáculos, dificuldade, venceu, estão de parabéns.
0: Uhum.
1: É um exemplo aí, cara.
0: Sim, sim.
1: Parabéns à família aí, Marcelinho de Campo de Goitacazes.
0: Legal, obrigado aí pela sua mensagem, ótima noite.
2: Boa
0: Oi.
2: Noite. Noite. Band, boa noite, ouvinte Band. Que história linda, né? Que história de fé e de perseverança, né? Que casal. Parabéns, o casal aí. Que Deus ilumine eles, que faça com que a família deles seja cada dia mais feliz. Parabéns, eles. Que é o José Antônio de Cotia.
0: Obrigado aí pela sua mensagem. Serão, viu? Serão muito felizes, a gente sabe disso. Com certeza. Vamos continuar o nosso Band Love? Olha a música aqui, ó. Eita, música boa de Luan Santana te esperando. Bora curtir? Boa noite pra você.

0: Band FM, Double, The Captain of the Heart, é o que a gente escutou aqui no nosso Band Love, meia-noite um, você junto com a gente aqui nessa noite, muito obrigado aí pelo seu carinho, só pra 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É só você participar mandando essa mensagem, seu recadinho de amor, pode comentar sobre a história de hoje, daqui a pouquinho eu coloco a sua participação ao vivo. Ah, e lembrando, a gente está indo para o último bloco, e aí tá chegando a hora do presente. Será que você vai ganhar? Será, será, será? Daqui a pouco tem resultado.
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4: Pessoal, tudo bem? Uma ótima noite para você que tá junto com a gente aqui na Band FM. Eu sou o Fernando César e a gente segue para a última hora do Band Love. Claro que eu quero a sua participação, né?
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4: Manda 999919197. Participa com a gente. 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

0: Band FM Gloria Estefan, Don't Wanna Lose You, pra fechar o nosso Band Love, Dieguito!
1: É nóis, bora lá, quinta-feira, hein?
0: Mas o senhor veio de novo pra cá?
1: Ah, é o jeito, né? Todo dia essa...
0: Não tem jeito.
1: Todo dia é isso, né, cara?
0: Caramba, que coincidência, eu venho todo dia aqui e você depois aparece aqui também.
1: Sabe quando eu tô indo embora, encontro com vinheta, todo dia, e a gente fala a mesma coisa. Todo dia, cara, todo você dia vai você embora, tá aqui, você não fica aí direto.
0: Fala, e mesmo, é interessante, mano. Porque quando eu não venho, você também não vem, né?
1: Papo de louco,
0: papo
1: né?
0: Papo de doido. 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E tudo isso vai para as mãos do meu querido Arthur Gomes de Andrade.
1: Arthur, valeu, Arthur.
0: Valeu, hein? Vai usar bastante o chaveiro com abridor de bebidas, hein?
1: Ah, é, tomara aí que use sim. Bastante mesmo. Vai usar que isso é legal, né?
0: Pss, ainda mais no final de semana, hein?
1: Senhor.
0: Oh, coisa boa, hein, cara?
1: Nossa, tá chegando o fim de semana, hein?
0: Tá chegando, hein?
1: É.
0: Pra mim, ainda. Ah, não. É, pra você já é quinta.
1: É.
0: E aí terminou o programa, já vira sexta.
1: Pra você não é quinta hoje, não?
0: Não, ainda não. Quinta é quando terminar o trabalho.
1: Viver o dia,
0: é,
1: né?
0: Viver o dia. É, à verdade. Noite, quando eu fizer o Band Love, terminou.
1: Essa é a parte boa de trabalhar na madrugada.
0: Exatamente. Pra você vai terminar e pra você já é sexta.
1: Já sextou, exatamente.
0: E sexta-feira é lindo, porque
1: agora,
0: quando
1: sabe
0: você...
1: sabe o que não compensa? O que,
0: o quê?
1: Aí não, você é louco, não compensa? Se pudesse dar pra trocar. No domingo, né? Porque domingo à noite é domingo à noite pra todo mundo. Pra mim não, já é segunda-feira.
0: Já é segunda-feira.
1: Chega
0: é que ninguém entende. Entende? A galera da madrugada vai me compreender.
1: É.
0: Quando você vai trabalhar de madrugada, o dia anterior já é um trabalho.
1: Já é o trabalho, exatamente.
0: Porque você tem que se preparar pro trabalho.
1: É, tipo, 7 da manhã, tá todo mundo acordando, eu já vivi o meu trabalho.
0: Já vivi. Foi, é, já até aí você vai dormir, beleza. É. Só que 10 da noite, enquanto todo mundo tá indo dormir...
1: Já tô começando
0: já
1: outro.
0: Já tá começando outro.
1: É. A vida é assim, né?
0: A vida é um looping, né?
1: É
0: um looping infinito. Bom, chegando a essa conclusão, estou indo embora, gente. É. Amanhã estarei de volta.
1: Descanso,
0: por causa do ciclo.
1: Tamo junto.
0: Valeu. Tchau, é o looping.
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0: Band FM, a hora 1:03 agora. 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

0: quinta-feira, sua gostosa! Animação é animação que tá quase, animação que tá quase. Tá quase o quê? Você vai trabalhar no fim de semana? Não comemora, não. Ah, mas é como eu sempre falo, né? Aquela energia. Aquela energia gostosinha de fim de semana chegando. É bom, hein? Você tá bom! Ó, eu quero saber se você tá bem. Eu vou falar outra coisa. Acabei de apagar todas as mensagens. Ai, meu Deus. Acabei de apagar todas as mensagens. Tinha muita conversa fiada. Cadê? Aqui. Então, se você mandou alguma coisa para mim, remande. Se for interessante, se for, não precisa. Deixa eu tirar as notificações para não ficar esse pum-pum a noite toda lá. Pum-pum. 11, para você participar com a gente no nosso WhatsApp, 11 9 9991 9197, 11 9 9991 9197. Vai, fala comigo, bebê, bom dia.
1: Alô, alô, Diego Lopes.
0: Alô.
1: Bom dia a todos. Diego Lopes, hoje eu tô com vontade de pegar uma trans. Tem alguma trans aí,
0: né? Calma, o taradão da madrugada. Tu tá com vontade de dar esse furico aí que eu já entendi. Vai.
1: E aí, Diegão? Nós manda outra. A gente insistente. Um abraço pra você, Diegão. Boa programação até as 5 da manhã. Vai do lixo na coleta. E aí, os companheiros também na estrada aí, beleza? E todos os ouvintes da Band. É o beijo do velho do lixo, sai cachorro.
0: Valeu, velho do lixo, tamo junto, um abraço.
1: Ô, Diegão, você tá parecendo um marido sem vergonha, hein, mano? Tá bebendo, hein?
0: O cara, quando chega em casa, apaga todas as mensagens, né? Cara, você quer ver o cara ser burro? Quando a mulher desconfia de alguém, de alguma mulher, de alguma outra, né? Aí ela vai lá, pega o teu celular. Eu acho que eu tô surdo de um ouvido só. Só um momento, gente. Só um momento. Sabe quando entope o ouvido da serra? O meu entupiu na serra, não desentupiu ainda. Enfim, o cara, a mulher desconfia de uma outra mulher. Ela vai lá, deixa eu ver essa conversa aí. Como é que tem? Aí chega lá. Não tem nada. Tipo assim, tipo a Chayane que trabalha com você. Sabe a Chayane que trabalha contigo? Vocês trocam ideia todo dia. Vocês precisam conversar sobre algum tipo de trabalho que vocês fazem juntos. Aí chega lá na conversa, não tem nada, tá apagado tudo. Ué, você não conversa com a Chayane? Vocês não têm que conversar sobre trabalho, nada? E não tem nada? Por que que você apaga a conversa? Trouxa.
1: Bom dia, Diegão. Bom dia, Diego da cidade de Tiradentes aqui, irmão. Bom dia a todos requengrados da madrugada. Vambora até as 5 da manhã, Diego. Eu tô mandando um áudio assim tão rápido, porque hoje o bagulho tá louco aqui, Diego. Mas vambora, vambora até as 5 da manhã. Tô acompanhando aqui, ligadinho até as 5, hein, Diego? Tamo junto, irmão. Vambora.
0: Você transa igual coelho?
1: Fala, Diego.
2: Bom dia, Diego. Bom dia pra todo mundo aí, pros requengrados da vida aí. Quintou, vambora, vambora.
0: Fala pra nós, como é que tá o movimento aí, Rogério? Como é que tá o movimento aí, meus amigos do aplicativo? Tá legal? Pegaram algum vagabundinho? Alguma vagabundinha? Oi!
3: Oiê! Bom dia! Vamos que vamos! Até 5 horas da manhã! Uhul!
0: A Catiele, alguma coisa...
3: Vamos que vamos!
0: O teu telefone tá ruim hoje, Catiele! Ó, um beijinho! Ó, olha o beijinho! Que coisa mais linda, Catiele! Mas vamos arrumar esse telefone que tá ruim, Catiele.
4: Bom dia, Diego. Um grande abraço, meu amigo. Deus abençoe. Um forte abraço aí, um bom programa. Aqui é o Oswaldo de Ourinho, São Paulo.
0: Alô, Oswaldo. Sai do Bluetooth, animalzinho. Bom dia.
5: Fala, Diegão. Diegão, é nóis. Aí pros cornos da madrugada. Seus cornos, um mugido pra vocês. É nóis, Diegão, Diegão. Tamo junto até as 5 aí. Hoje eu tô meio atarefado, mas tô na escuta, hein? Tá ligado? Nós aqui anda com fone, japonês com fone. Olô, Diegão, até mais, hein? Um beijo pra Sâmia, um beijo pra minha, um beijo pra minha irmã, um beijo pra todo mundo. Ai, tudo beijoca, beijoca, beijoca, pau, pau, beijoca.
0: É, pra tua mulher tu não manda beijo, né? Sem vergonha. O que que você faz aí no Japão mesmo, Sidney? além de ser samurai?
2: A Love Night aqui tá começando a bombar. Tem show da modelo hoje aqui. Tem várias mulheres bonitas.
0: Quem é a modelo que vai fazer show hoje aí? Fala pra nós ir lá visitar, Eva. Pra nós ir lá. Só fala pra nós. Só fala. Não, sem nada.
6: Fala, Diegones. Mano do céu, vou te falar. Trouxe uma carioca agora da rodoviária aqui pra Vila Olímpia, velho. Como carioca fala gostosa? Como mulher carioca falando é gostosa, né, velho? Puta que los parilo, velho.
0: Alô, meu Rio de Janeiro! Atenção, carioca, mandem mensagem para o Samuca agora. A mensagem para o Samuca dos cariocas. Cadê os cariocas? Cadê os cariocas? Menos mais porque porta merda supermercado.
7: Fala, Diegão. Boa noite. É o Eduardo aqui de Bauru, motorista.
0: Ué?
7: É, tamo aí também.
0: Ah, pera aí, Eduardo, até 021 teu telefone, achei que você era do Rio, cara.
8: Eu dou maior conceito para os amigos meus, mas morro do Dendê.
0: 11 999 91 9197. Cadê os cariocas?
8: Fidei!
2: Jéssica Winchester é o nome da modelo.
0: Jéssica Winchester? Ixi, nome de revólver. Nome de arma. Jéssica Winchester, caraca, velho. Você conhece a Maria Glock?
9: Fala, Digo, aqui é o produtor do Michael Jackson. Hoje tem show do Michael Jackson aqui em São Paulo, hein? Isso aí, show do Michael Jackson. Depois dá um pra Piracicaba.
0: Atenção, hoje tem show do Michael Jackson aonde? Em Piracicaba? Alô, Michael Jackson. Qual é o nome do nosso Michael Jackson brasileiro aqui? O Rodrigo Teaser.

0: querendo só as mulheres carioca mandando áudio aí, viu? Manda áudio pra mim, mulher carioca. Mulher carioca é diferenciada. Agora já os carioca eu não quero nem conversa.
1: Ei!
2: Fala, Diegão. Bom dia, boa tarde. Vamos que vamos mais um dia. Que é o livro de Selão. Estamos aí. Abraço.
1: Fecha a janela do caminhão pra mandar áudio, cavalo.
3: Diegão, paulista paga pau pra carioca, rapaz. No fundo, paulista queria ser carioca. Descer pra praia em 30 minutos e depois voltar pra casa. Você tá doido? São Paulo pra tu ir pra praia é uma viagem.
1: É, eu moro lá. É uma viagem pra vir trabalhar. É, não deixa de ser, né?
4: Fala, Tchola, beleza? Ó, torcendo pra que hoje o programa seja bom. Diferente de todos os outros que você já fez.
1: É porque você fica atrapalhando o programa, ô imundiça.
5: Hoje eu estou muito feliz com a vida.
1: Com a vida.
5: Vamos que vamos. Até 5 da manhã.
1: Por que você está feliz com a vida? Qual é o motivo da sua felicidade com a vida, ô? Ô, Catiele, o que que aconteceu? Você deu?
6: Amor, você ficou prestando atenção no sotaque da carioca, mas você não prestou atenção se ela roubou teu combustível, não, né?
1: Ei!
6: Dá nada, esse povo aí do Rio aí, complicado, hein?
7: O cara mora no Rio e tá a 30 minutos da praia, ou seja, ele já falou que mora mal, né? Lá dos morros de alguma coisa.
1: Mora mal.
8: Ô Diego, a Catiele tá feliz porque os caras deram um cacete no ex dela, que expuseram, que expôs aí as conversas dela.
1: Será que foi por isso? Foi por isso, Catiele? Bateram no vagabundo? Você foi na delegacia que eu falei pra você ir, não? Olha, saiu, desconectou o WhatsApp do nada, essa bosta.

0: Você já foi? Já foi assistir o Michael Jackson? Não?
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0: 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Ela mandou um vídeo aqui. 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Eita! Essa que é a Jessica Winchester? 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
2: Reflete na voz falando. Bora até 5 da manhã, vamos que vamos.
0: Bora, garoto, vamos.
3: Bora, Diegão, bom dia, bom dia. Você tá bom? O que esses carioca tá falando aí, pô? Os carioca não produz nada.
0: Para com essas tretas aí. Tchau, para.
4: Bom dia, meu Dieguinho gostoso. Que tá falando aqui é Carlos Dias da Bahia. Como vai, meu locutor amado? Como vai você, gatinho gostoso? Nossa, que delícia.
0: Alô, Bahia, alô, Bahia, alô, Bahia, alô, Bahia! Brasil de audiência. De norte a leste. Cala a boca. De norte a leste, de leste, de mestre a mul. Brasil.
5: Ô, Diegão, meu DDD é 21, mas não sou carioca, não, cara. Esse chip aqui é da empresa. Beleza? Mas tamo na audiência aí, todo dia.

0: Já pensou se isso for verdade mesmo? Agora, o Instagram parece que vai ser cobrado. E vai ter um espaço lá, se você quiser ver o stories de alguém, você vai ter que pagar. Ah, fudeu.
1: Ah, é, parece minha mãe. Minha mãe fica mandando essas notícias fake pra mim. Olha, olha, fiquei sabendo que vai explodir. Rapaz, vai chegar um meteoro sexta-feira, filho. Você não quer vir ver a mãe? É, cara, só brasileiro usa WhatsApp, né? Fora os caras usam a mensagem mesmo do iPhone, mensagem do celular, né? Que é a mesma coisa. Já falaram, lembra quando saiu do ar que o pessoal foi pro Telegram? É um aplicativo bom de mensagem, bem completinho. Ah, você consegue ter um monte igual, né? Eu não sei não se vai ser cobrado, viu? 33 centavos por mensagem. Embaixo, embaixo, embaixo. Vai, maninha. O Murilo falou que usa bip. Cara, na época do bip era legal, hein, cara. Era um trabalho desgraçado. Olha, pra você ter uma ideia, na época do bip, do pager. O bip é o pager. É uma caixinha que os médicos usavam no cinto. Uma caixinha preta que só recebia mensagem. É, eu lembro que na época do bip eu era camelô. Tinha ali a minha banquinha bonitinha, que eu vendia minhas fitinhas com pirata. E aí eu fazia pedidos de filmes pelo bip para o meu fornecedor. Ou seja, eu ligava para uma pessoa, a pessoa atendia numa central, anotava os meus pedidos e mandava para o meu fornecedor recebia naquela caixinha com um visorzinho. Só que eu vendia filmes eróticos. Filmes para adultos, filmes que o Davi adora. Caiu de novo a bosta do WhatsApp. O que é isso que tá caindo, hein? Tem alguém mexendo neste cará? Pera aí.
2: Beijinho na boca. Gostoso doce mel, meu amor, o que será?
1: Tá caindo essa bosta.
2: Garotinha do bumbum arrebitado.
1: Então, aí eu passava lá, a moça atendia, olá, bom dia, tudo bem? Qual é a sua mensagem? Pra quem vai? Aí você falava o código da pessoa, o número, né? A mensagem vai pro 11, toma lá da cá, toma tica de catica. Muito bem, qual que é a sua mensagem? Olá, bom dia, João. Preciso do filme da Titiolina. Minha cobra de estimação. Preciso do filme Carnaval Brasileirinhas 99. Preciso do filme Hanna Maromba e Quatro Negões. Preciso do filme Gang Bang International. E preciso do filme Interracial e da A Princesa e o Cavalo de Fogo. Aí ela digitava tudo lá, mandava pro meu fornecedor. Eu ouvia umas risadinhas de fundo sempre. Mas isso não é do teu tempo, porque você é jovem. E jovens não sabem o que é um bip. Só um muriloco que é velho e usa mocassim com mocassim de couro cru com bermuda jeans e polo listrada, esse animal.
3: Bom dia, Diegão. E aí, nego velho, tranquilidade pura. Só alegria, graças a Deus, Diegão, quintou. É o baiano segurança. Ô, Diegão, você sabe que por que é que o homem tem dois ovos em vez de três? É porque um chocou, Diegão, e virou pinto.
4: Hey! nesse frio eu estou de mocassim, obviamente, sem meias, né? Bermudinha, moletom até o meio da canela.

0: uma blusona velha do meu pai e um bonezinho do... Bonezinho do quê? Deixa eu ver. Bonezinho da Sicredi!
1: A skin do cara, velho. Aquela baita panturrilha gorda. Hã? Parece um mocotó de hipopótamo. Ah, mas hoje eu tô de mocassim sem meia também. Olha, tô falando do cara. Tô de mocassim sem meia. Uma calça bege, igual de presidiário. Presidiário ainda usa calça bege, não? Os lá da Praia Grande usa. Lá na Praia Grande, quem faz o trabalho de zeladoria da cidade são os presidiários. É, geralmente, quando eu chego em casa, eu tô chegando em casa, eu passo pelo centro da cidade e eles estão na rua todos, com busão, calça bege, camiseta branca. Aliás, um abraço pros mano que estão guardado a nossa grande audiência nos presídios. Todos os bandindinhos que ouvem o Band Coruja. Hoje eu tô com uma calça bege, um mocassim sem meia. Tô falando do Murilo e tô igual, do Murilo. E uma polo verde. Polo verde. Será que eu tô elegante? Uma polo verde, uma calça bege, um mocassim cor de... Sei lá, cor de burro quando foge. Sem meia. Vou tirar uma foto daqui a pouco e postar no arroba Diego Lopes. Você vai lá e reaja com um coraçãozinho ou com foguinho se você for ousado. Ousada, né? Ousada.
2: Didi, boa noite, Didi. Olha aí, tô te mandando em primeira mão. Foto do Michael Jackson no metrô. Metrô não, no ônibus. Ah, sei lá onde que ele tá. Mas olha aí, Didi, olha aí.
1: Ah, acabei de falar que a minha mãe fica me mandando essas fake news, ela me mandou essa aí também. Olha, o Michael Jackson tá vivo e tava no ônibus. Olha, é ele mesmo, mãe. O Elvis também tá vivo, tá com 130 anos, mas tá vivo.

0: você forçou, viu, pai? Aí agora você forçou. Mandou uma foto pro coraçãozinho ou pro foguinho. Coloca a mão no queixinho e fala chiclete.
1: O que que você tá dirigindo aí, cara? Você trabalha dentro de uma máquina de lavar roupa? Caiu de novo a bosta do WhatsApp. Será que vai cobrar mesmo essa coisa? Tá bom, se ficar bom, pelo menos, né? Caiu de novo. O que que tá acontecendo, hein? Só um minuto. Tá caindo, velho. Ah, não vou ficar conectando isso aqui de 5 em 5 minutos, não. Oh, vamos ligar no telefone. A partir de agora, hoje vai ser o programa ao vivo. Atenção, hoje você não. Vamos lá, vá pro inferno ficar conectando isso aqui toda hora. 11-3743-1313. Liga aí pra nós conversar. 11-3743-1313. Vou atender todo mundo nessa bosta. Se você falar bosta, eu vou mandar você tomar no olho cego. Alô, bom dia.
2: Fala, Diegone.
1: Quem é que tá falando?
2: É o Samuca.
1: Fala, Samuca. E aí, conta pra nós, como é que tá aí o molho, qual foi o seu jantarzinho de hoje? Conta tudo pra nós aí, Samuca.
2: Cara, eu comi como se não houvesse amanhã hoje, meu.
1: Ah, pra variar, né? Pra variar.
2: E tô com fome, meu, tô caçando um dog aqui pra... pra me matar à noite.
1: Nossa, um dogão é bom, hein, velho?
2: Não, vou passar ali no tio do dog, ali no bairro do Limão, e já mato um e vou dormir.
1: Tem dog bom pra, no bairro do Limão?
2: Tem, tio do dog.
1: Essa
2: do dog
1: hora? É uma e meia da manhã?
2: É, ele fica lá até umas 3, 4 da manhã, pô.
1: Caraca, velho, você tem que passar esses pontos bons pra nós aí, hein, Samu?
2: Não, pô, tem o tio do dog aqui, tem o Charles Dog na Brasleme.
1: Caraca, Brasleme, mano.
2: Brasleme, nossa, velho.
1: Eu trabalhei um tempo ali, tem uma... tinha, não sei, agora não deve ter mais, um Carrefour ali na Casa Verde.
2: Tem.
1: Tá ainda? Tá caindo os pedaços.
2: Caindo os pedaços.
1: Mas também tá essa lá. Loja, antes, cara, essa loja era Cândia, depois virou Big, depois isso, do Big, Cândia, agora é Carrefour.
2: Big, é isso mesmo, essa sequência aí.
1: Eu peguei essa transição toda aí, velho, era locutor de supermercado, olha só.
2: Pô, será que
1: ele
2: era
1: Dante
2: também, mano?
1: É, eu fazia a locução nessa. Eu namorei com uma menininha que tinha um bar na esquina aí, uma época aí também. E aí eu tava, todo dia eu ia pra essa loja aí. Você falou da Brasleme, eu lembrei da Brasleme, que eu dava uma corridinha na Brasleme na época.
2: Então, a Brasleme tem o dog do Charles, ele começou com barraquinha, tudo. Hoje o restaurante dele é gourmetão.
1: É mesmo, cara?
2: 4 horas lá, é. Cara... Na hora que você passar lá, tem dog do bom, pô.
1: Que legal, bom saber. Qualquer hora você sair daqui, vou dar uma passada lá.
2: Né, dog bom. É. Eu vou ver um dog ao vivo agora, que eu tô entrando aqui na Barra Funda.
1: É.
2: Aí eu vou ver só a salsicha de fora.
1: Ah, meu Deus, ainda
2: tem... Qualquer hora, mano, a gente tem que combinar pra você fazer uma live, velho. Eu entro na live aqui da Barra Funda com ela, velho.
1: Ah, eu quero ver. Vamos fazer. Vamos combinar isso aí certinho?
2: Vamos marcar isso aí. Mano, aqui é resenha, velho. Cai no meio dos travecos aqui, é um abraço.
1: Vai ser maravilhoso, cara, essa live.
2: É, a gente faz, pô. Tem que pegar aqui uma sexta-feira que tá cheio.
1: É, sexta-feira é o melhor dia de movimento aí, né?
2: Ah, sexta-feira aqui. Meu, aqui é 24 horas, né? Na Barra Funda tem craveco aqui, 24 horas.
1: Não para nunca, né, velho? Os caras.
2: Não para.
1: As moças aí, sempre trabalhando.
2: É, e aí tem essa rua aqui que a Moisés Carran, né? Você passa nela. É os travesti ativos que fica aqui.
1: Eita, poxa.
2: Aí ele fica com as bananonas tudo de fora.
1: É, tipo a industrial lá.
2: Pô, eu vou te falar, Diego, tem um travesti aqui que me faz inveja maldita, velho. Ele manuseia o barato com as duas mãos, mano. Você tem noção disso, velho? Ô, mano, é o sonho de qualquer homem, velho. Você pegar o barato com duas mãos, mano.
1: Ô, Samuca, abraço pra você, Samuca.
2: É nóis, Diego.
1: Valeu, tamo junto, mano. Pelo amor de Deus. Cara, mano, tem inveja do meu... Vai lá, Samuca, come o seu dogão agora aí, velho. Eu sei, olha, esses dogão aí é meio esquisito, hein, Samuca?
3: Caramba, Samuca, manja rola, manja rola pra velho. Ele sabe o nome das ruas, onde que tem...
1: Lógico que sabe, você acha que não? É, deixa eu desabilitar a ligação, esqueci de desabilitar essa bosta. Tem algum idiota ligando? Não é pra ligar no WhatsApp? É, cadê?

0: Agora é o seu dogão que ele gosta.
1: É o dogão, a gente sabe.
2: Bom dia, Gal, bom dia, Val. Você viu que agora aumentou pra um real, cara?
1: O quê? Ah, lá vem, lá vem, lá vem. Lá vem, lá vem.
2: Bom dia, Gal, bom dia, Val. Você viu que agora aumentou pra um real?
1: Tá bom, vai. O que que aumentou pra um real, Garcia? O quê? Fala aí.
2: Pra chupar o meu... Ah,

0: É o Samu, que é o guia turístico do fast food, né? É, não só do fast food, do fast...
1: Gostoso, doce.
0: Também, né?
1: Meu amor, o que será?
2: Igão, bom dia. Eu quero as bonequinhas.
0: Região taxista.

0: Ô, Diego, avisa aí que o Muriloco veste Santos grife.
1: Muriloco hoje tá vestindo Santos grife.
0: Você não vem falar do meu patrocinador de roupa, não, hein? É só. Como é que ele fala? É. Moda. Ah, é roupa de alfaiataria.
2: Cada coisa, né, Diegão? Falaram que viram o Michael Jackson no ônibus hoje.
0: Eu vi, eu ouvi.
2: Mas se ele foi visto, tomara que não seja no ônibus escolar.
0: Ei! Menino!
3: Ô, Diegão, que bom que o Região Taxi sobreviveu, né?
0: Não é ele, é o cara, o povo fica imitando ele. É, ele mesmo faz tempo que não faz, já faz mais 2 dias que ele não aparece, viu? É, não sei não. Deixa rolar que
4: vai, deixa... Meu motivo da felicidade é que o meu ex vai ficar na capital. Por isso que eu tô feliz.
0: Ô, Catiele, você tá no Bluetooth, não? Não deu pra entender muito bem, não.
5: Não, pra minha mulher não mando, não. Eu tô bronqueado com ela que no feriado eu fui na casa da minha irmã.
0: Olha lá, tá caindo o WhatsApp. Fala aí.
5: Não, pra minha mulher não mando, não. Eu tô bronqueado com ela que no feriado eu fui na casa da minha irmã. Eu cheguei em casa, mano, ela pegou meu cartão de crédito. Porra, velho. Eu tô injuriado, mano. Tô injuriado. Não, então, eu fico mexendo, Diego, aqui no Japão. Trabalho com. Eu fico mexendo nas rodinhas, Diego. O dia inteiro, a noite inteira.
0: Você faz roda?
5: Mexendo na rodinha.
0: Na sua? Pera aí, deixa eu bloquear esse trouxa que tá ligando. Só um momento. Não, eu aviso, cara, eu aviso. Como é que bloqueia direto aqui da ligação? Pera aí.

0: É, depois fica enchendo o saco. Ah, ele me bloqueou. Vai pra vala. Eu aviso. Pronto. Liga agora, ô idiota. Liga agora aí que eu quero ver, trouxa.
1: Fogo e remédio na vida noturna.
2: O meu motivo que eu tô feliz...
0: Agora melhorou.
2: Porque juntou as pessoas, deu o cacete nele. Que ele fez comigo, me expôs nas redes sociais.
0: Ah,
2: e no grupo.
0: Sério?
2: Por isso que eu tô ruim da voz. Tô meio gripada. Tá bom?
0: Não, mas agora ficou bom. Agora ficou bom. Quem que deu um pau nele, hein? É, eu também sou de resolver assim. Não sou muito de falar, ai, vai fazer B.O. Que B.O.? É lá. Mas tem que fazer B.O., né? Tem que resolver do jeito certinho, né, Garcia? A desinteligência. Aliás, hoje eu vi um negócio maravilhoso, cara. O Clube da Luta. No Brasil não pode ter, porque é uma frescura errada. Mas lá na Ucrânia tem uma arte marcial que vocês já viram? Parece o Clube da Luta. É sem luva, sem nada. É soco na cara, dedo no... e gritaria. Eu vi hoje um vídeo desse. Ah, rapaz, eu quero abrir uma academia dessa. Cara, não tem nada melhor do que você dar um... Você já deu um soco na cara? O que o cara tá falando? Fala.
3: Diego.
0: Paqueca.
3: Ô, viu? Na feirinha da madrugada em São Paulo aí, as meias baratinho, viu? Se saindo às 5 aí da rádio, para numa banquinha e compra um pacote de meia, vai. Sem meia deve dar um chulé, hein?
0: Ô, Queca, deixa eu te falar um negócio. Sou uma aula de moda agora, Queca. Só um minuto, gente. Deixa eu falar um negócio. Coi. Queca, não... Como é que eu posso falar? O homem moderno não usa meia. Que é o nosso caso, eu e o Muriloco. Com mocassim não usa meia. Agora é essa calça aqui com essa... Na canela, tipo pescador. Calça com a barra na canela e mocassim sem meia. Não dá pra... Se eu usar meia com mocassim, eu vou ficar parecendo Michael Jackson. Só o Michael Jackson usava meia com mocassim, ô Queca.
4: Você sequer notou, disse que eu era muito nova pra você, mas...
5: Não era pra dedurar nós, Catiusca! Diego, foi a própria Liga da Justiça! Eu, Davi, Fenomenal, Região, Baiano Segurança e Jota Tu!
0: Eu esqueci o que era o papo. O que que era? O que que nós fizemos? Eu esqueci. Olha lá, o mocassim dele, olha lá. Ele mandou foto, os mocotosão. Mocassim de couro cru. Costurado à mão. A bermudinha de moletom no meio da canela. Ah, bateram no ex da Catiúcio. Que Catiúcio, Catiele.
6: Fala, Diegão, beleza? Mano, você é mó brocha do caralho, né, velho?
0: Por quê?
6: O Murilo veio todo empolgado, mano. Veio, foi nós, Diego.
0: Ah, é?
6: Não sei o quê.
0: Eu esqueci.
6: Não sei quem. Não sei quem lá. Não sei o quê. E você logo meteu essa. Qual era o papo? Esqueci. Fala de novo aí. Pô, você broxou o cara, velho.
0: É que esse programa é muito rápido, cara. Passou o time e já era. É, às vezes ele apaga o áudio por causa disso, né? Tipo, já foi, passou o áudio e já era.
5: Olha lá. É verdade. Pra que fazer piada nessa bosta? Pra ser esse vagabundo, tem TDAH, mano! Você tem Alzheimer, lazareto!
0: Vou tomar um café, peraí.

0: Eu dormi 4 horas só hoje, cara. Tô tomando uma bosta num pré-treino pra treinar. É um pré-treino pra dormir. Só que daí, se eu tomar um pré-treino muito perto da hora de eu fazer uma naninha, me atrapalha o sono. E o negócio é forte, cara. Chama pânico, sei lá. E aí, velho, fica ruim a mente. Eu fico na cama e não consigo dormir direito. Aí eu tenho que dormir, tomar o Zopidem. Quando eu tomo o Zopidem, eu acordo zureta. Ou seja, daqui a 3 meses já vou estar com catapora na cara.
1: Não, pô, é verdade mesmo, pô. E eu tenho que apagar mesmo, porque senão daqui a 1 hora... Ele coloca um áudio velho meu e, pô, tá me boicotando, mano. Os caras vão achar que eu sou engraçado. Caralho, Diegão do céu. Acidente aqui, mano, na frente do Sunset aqui em Sorocaba, hein. Ó. Oi. Como que um vagabundo bate o carro desse jeito?
0: Cuidado aí, ô louco.
2: Se é moderno não usar meia, imagina usar cueca.
0: Ah, mas peraí, cueca? Ah, não, peraí. Cueca é outra parada. Por exemplo, quando eu venho... Ó, não tem coisa melhor do mundo que você dormir pelado. Ah, eu durmo pelado. Tomo banho, já saio balangando. A minha sacada é grande, às vezes vou estender a toalha na sacada, saio pelado. Quem não quiser olhar, que não olhe. Coisa boa andar pelado. Ó, por exemplo, hoje não, hoje eu tô de cuequinha, porque essa calça bege, ela marca muito. Se eu vim com a calabresa marcando, é aí da briga, né? Se bem que não tem como não marcar, né? Ah, quando o Bogotá tá pra esquerda, o Bogotá aparece. Mas quando eu venho com aquela calça, eu tenho uma calça da Adidas, que é maravilhosa. É de cordãozinho, sabe, calça de elástico com cordãozinho que você amarra? Ah, quando você vê com a calça da Adidas, aí eu tô balangador. Agora dormi, eu durmo pelado. E calça jeans também tem que usar com cuequinha, porque senão o Bogotá aparece. O Ivanelis, aí, eu adoraria ver você dormindo pelado. É a coisa mais linda do mundo, Ivanelis. Porque a texto tá alta e eu acordo com a torre do rádio. Como daqui?
3: Fala, Diegão, seu vagabundo. Diegão, não que eu esteja curioso, mas qual o tamanho da sua calabresa?
0: Deixa eu ver, cara. Depois da bomba, aumenta um pouco, né, Edinaldo? As bolas diminuem e o Bogotá aumenta, né? Eu já vi que não aguento. Eles querem jogar. Deve estar no modo da espada de no olho de Tandera. Depois do Thunder ou antes do Thunder, você quer saber? Você quer saber do pacato ou do gato guerreiro?
4: Agora tá aí imaginando aqui, você dormindo de bunda pra cima, aquela bunda peluda.
0: Não, minha bunda.
4: Abraçado num travesseiro. É uma cena assim, bem gay.
0: Não. Primeiro que minha bunda é linda, que eu treino glúteo. O homem, deixa eu falar um negócio sério. O homem tem que treinar glúteo, cara. Porque eu fiquei sabendo que o cara que não... A perna fina e a bunda mole é o causador das doenças do povo. Tem uma frase que diz que as doenças... A velhice entra pelas pernas. O homem tem que treinar glúteo. E o meu bunda é bonito. O meu bunda é lindo. Pensa num bundo lindo. É peludo um pouco. Não vou depilar minha bunda, mas é bonito. E aí eu durmo agarrado com um unicórnio de pelúcia. Você acredita? Eu tô falando sério. Eu tenho um unicórnio de pelúcia. É um unicórnio que não... É, unicórnio não tem asa, né? O unicórnio tem asa? Não, o meu não tem, não. É um unicórnio grande, né? De pelúcia.
4: treinei glúteo hoje, Diego. Olá. Fiz agachamento, fiz búlgaro.
0: Isso aí.
4: Treinei no rack, flexora, abdutora.
0: Búlgaro odeia essa bosta.
4: Extensora.
0: É isso aí.
4: Agachamento sumô.
0: Nossa!
4: Bota a foto do bumbum aí, Diego. 10 segundos.
0: Vou postar. Vou fazer uma foto bonita. Você duvida? Ah, você não me conhece.
5: Doente de amor.
0: Eu vou postar, peraí, Vou ali no telão, vou meio disfarçado, né? Vou ficar meio de lado assim, pra aparecer o bumbum. Sabe como é, as blogueirinhas? Foto de blogueira? Não, foto de blogueira tem uma. Agora, né? Quando vai na praia, elas abrem a bunda pra tirar foto. Já vi isso aí? Elas abrem, pegam nas papadas e abrem. Eu falo, que é isso, gente? Vou tirar uma foto assim, abrindo a bunda.
4: Aquela foto, Diego, eu dou na passada e segura a passada e tira uma selfie.
0: É. Segura a passada, é verdade, tira uma selfie. Você vai ver, se eu não vou tirar.
6: Diego, eu adoraria ver você dormindo peladinho no seu AP na Praia Grande, com a espada de Tandera apontando pro céu. Diego, seu bumbum é redondo e durinho com os treinos da personal,
0: Diego. É redondo e durinho, exatamente. É bem redondo e durinho. Até aqui pra cima, aqui, ó. No meio das costas, ele sobe. Caraca, mas que bunda boa você tem.
7: E cadê a rola, pô?
0: Calma, Edinaldo. Já vou te mandar aí. Pera aí.

0: Diego, Edinaldo tá querendo saber o tamanho do seu outro, né? Deve estar com a texto baixa.
1: É. Tá na oxandrolona, Edinaldo.
2: Mas quem viu o início do programa com o Diego e vê hoje, ai que fim que chegou. Diego falando da bunda dele no rádio. Bundudo.
1: Ai, ai, ai.
3: Ô, Diegão, esses ouvintes seus aí, ó. Nossa, que a gente também fica doidinha, né? Pra ver também, né? O Mangalangandang. Bangalangandang.
1: O Longdong.
3: Né? Olha aí, ó. Tá todo mundo aí de zóia aí no seu Balangandang, hein, Diego?
1: É.
3: Eita, lasqueira. Segura o bicho. Põe inveja na japonesada. Vocês são fogo, viu?
1: Olha lá.
4: Pelo amor de Deus, Diego. Pelo amor de Deus. Muda de assunto. Muda de assunto. Eu lá quero saber da sua bunda, do seu grilão,
1: lá, lá, cagar. Tá bom, vamos lá, vamos lá.
4: E aí, Diegão, rapaz, é uma viadagem do caralho.
1: Ei!
4: O dog tá pontinho pra cima, agarrado no unicórnio, fica segurado no chique também, Diego.
1: Lógico, claro.
4: Parada gay já tá te esperando, hein, Diego.
5: Veja a calça, Sandro, pega, deixa o
6: não, papo tá bom. Conta pra nós, bumbum é peludinho ou lisinho?
1: É peludinho.
5: Saia de corpo baixo, de barriguinha de fora. Entra na roda e rebola, rebolando sem parar.
7: Ah, mano, vai se lascar, mano. Eu tenho a mente, sei lá, muito imaginativa, velho. Tô aqui imaginando a cena, o Diego dormindo, deitado. Deitado.
1: Sim.
7: Agarrado no unicorno.
1: Aham. Uhum.
7: Com a bundinha pra cima, a perninha cruzadinha assim, tá ligado? Tipo formando um 4, dormindo. Puta, que visão do inferno, velho. É por isso que eu não durmo pelado, eu durmo com shorts do Bob Esponja, sem cueca, é gostoso. Mas pelado eu não consigo, não.
1: É, não, mas eu não durmo de bruxo, não, pô, aí não. É, esperando visita, eu não. Cara, uma vez eu vi uma... Tem um seriado antigo. Eu não sei o que que era aquilo, cara. Passava na Globo de madrugada. É, tipo engraçadinha essas coisas assim, sabe? Eu sempre esqueço o nome do autor da engraçadinha, o escritor lá. Enfim, mas era algum desses. Aí tinha uma moça que ela dormia pelada e via um besouro no meio das pernas dela. Vocês lembram disso aí? Aí, cara, essa cena nunca saiu da minha cabeça, velho. Pai, mano, eu dormi pelado com o butico pra cima. Vai que vem um besouro e me tora.
8: Diego, você dorme desse jeito aí, você dorme de bumbum pra cima assim. Você falou que não, mas dorme.
1: Não,
8: Diego.
1: Não.
8: Quando a mulher sai pra ir trabalhar, o cara dorme sim.
1: Não.
8: A vergonha é quando ela chega, se o cara estiver dormindo, ela dá um tapinha, né? Pra brincar, né?
1: É. Não, mas eu não, cara, porque o meu ombro é zoado. Meu ombro... Eu fiz alguma bosta no treino e meu ombro zoou, então é até de ladinho fica ruim pra dormir. De bruxo eu não consigo... Eu gostava até, mas por causa do ombro eu não consigo mais.
5: E vai de frente, requebrando, esfregando, rebolando até o chão.
9: Cleiton Padeiro, você está com inveja do Diego, você queria estar no lugar dele dormindo de bruxo abraçado no unicórnio. Essa que é a grande verdade. Seu queima-rosca.
1: Olha queima-rosca. É inveja deles, Ivanelli. É, não, o Cleiton não sei não, viu? Eu acho que ele dorme ainda.
10: É, Diego, você sabe que o unicórnio não tem asa, né? Tem
1: não.
10: Chifre.
1: É.
10: Resta saber onde você está enfiando esse chifre.
1: Não, não. Eu fico segurando.
10: O nível de pederastia desse programa só está que aumenta.
1: É, né? Eu fico segurando no chifrinho dele. É. Amanhã eu vou postar a foto para vocês verem.
4: Diegão, um besourão não, mas um pernilongo. Esse sim, hein, Diegão?
1: Cara,
4: cuidado!
1: Eu lembro dessa série, cara. Ficou na minha memória. A menina dormindo de branco, né? Com um lençol branco. Aí vem o besouro, entra pela janela e entra. E coisa ela. Eu não sei que. Eu não lembro que novela, que série que é essa, cara.
5: Vai no pescocinho assim.
4: Eu acho que o Cleito e o Adinaldo
11: Se botar os dois juntos, eles queimam, viu?
1: Ó, o Cleiton mandou a foto. Pera, fala, Cleiton.
7: Sai fora, mano. Dormir agarrado com ursinho de pelúcia? Não. Eu durmo agarrado é com gatinho, mano. Eu vou mandar a foto pro Diego, o Diego mandar pra você, Ivanete.
1: Que bonitinho.
7: Você morrendo de inveja.
1: Ai, eu durmo agarrado com
7: gatinho, boca aberta.
1: Olha o gatinho dele, ó. Vou mandar pro Ivanete. Ó, ele e o gatinho na cama, que bonitinho, cara. Você só não pode rolar pra cima dele que você mata o bichinho. Aí, Vanelis, ele mandou mandar pra você aí, ó. Dá uma olhada. Mel Banana! Alô, Central, alô, BR. Tá bom de açúcar, Banana? Tá bom de açúcar, Mel Banana?
11: Diegão, o John Tatu ficou falando, ah, ele tá de olho no teu manjolo, tá admirando teu manjolo. Veja bem, ô Diegão, a mulher, as amigas, a mulher que tem amiga... Quando a amiga tá com a bunda bonita, o que que a amiga fala? Nossa, amiga, sua bunda tá tão bonita.
1: É, ué.
11: Nossa, amiga, seu seio tá tão bonito.
1: Pois é.
11: Por que quando seu amigo tá com um pacotão, você não fala, caramba, meu amigo, o que que você tá fazendo? Tá com um pacotão, hein? Eu acho isso normal.
1: Bom. É, aí eu já não sei, aí não... É, aí eu já não sei. Cara, lá na academia, qualquer hora eu vou arrumar uma confusão naquela academia. Deixa eu explicar uma situação pra você. Lá tem um mictório. Todo mundo sabe o que é mictório. É aquela... É um casulo que você vai pra mijar. Só que o que acontece? O mictório, ele fica exatamente de frente pra uma cabine de fazer cocô. Como é que é o nome? É um boxer. Um box. Um box. Tipo um box, dentro tem uma bacia pra cagar. É, beleza. Tem duas paredes, né? Porque fica num canto. E aí o box é feito de vidro. E aí adesivaram o box pra você fazer o seu cocôzinho lá dentro e ninguém te olhar. Só que eu reparei que tem um buraquinho bem na altura do mictório. Ou seja, você tá fazendo o seu xixizinho e quem tá lá dentro pode espiar pelo buraquinho. Ontem eu cheguei, fui fazer meu xixizinho, dei a chacoalhadinha... E fui pra balança me pesar, depois fui lavar a mãozinha, fui arrumar o cabelo, secar a mãozinha. Niki, saiu um cara lá de dentro, com uma baita cara de Ivan Eres. Sabe esse olhar que o Ivan Eres tem, esse olhar safado? O cara saiu olhando pra mim com a cara de safado. Ele deu aquela medida, sabe aquela medida de baixo pra cima, olhando, passando pela Bogotá? Ele olhou pra minha Bogotá, olhou pra mim, deu uma risadinha de canto de boca. Eu não entendi nada. Aí eu olhei lá, tinha aquele buraco, olha só. Mas como ele tava indo embora, eu não consegui pegar. Agora eu não sei se eu espero ele fazer de novo e gravo e meto um processo nessa academia pra levantar uma grana. Cadê o Lalau, hein? Eu não sei se eu quebro esse cara no meio. Eu não sei se eu arrumo treta com ele.

0: lugares com maior concentração de bichas, banheiro de academia, mercado e Rua Radiante número 3, Morumbi.
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Tudo de boa, tudo tranquilinho na manhã? Bora fazer bagunça a madrugada todinha, até às 5 da manhã. 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

0: Ana Vilela, participação do Luan Santana. Essa música é bonita, né, cara? É. Bonita, Mafaia! Tem umas músicas que são bonitas demais, tipo essa aqui, a minha, mas faz a gente ficar pensativo, né? Tipo Epitáfio do Titãs, me dá uma depressão, velho.
1: Alô, dona de casa, olha pra mãe. É,
0: dá vontade de ir correndo abraçar a mãe da gente, né?
1: Pamonha, vai curar.
0: É bom, é bom, é bom, faz a gente refletir, mas não agora. Né?
1: Estamos chegando, experimentando. Pamonhas fresquinhas do jeitinho do seu paladar.
2: Oi.
1: Delícia. Vai, pamonha.
0: Ô, Diego, o nome da série é O Besouro e a Rosa, que você tava tentando lembrar, ó, véio louco.
1: Você acha?
0: Tá bom, obrigado, mano.
1: Essa pamonha, mas quanto você...
0: É, eu não lembro. Eu sei que antigamente passavam as coisas interessantes na Globo de madrugada.
1: Pamonha, mas quanto...
0: Hoje em dia não pode, mano.
1: Que custa este curar?
0: Nelson Rodrigues, é verdade, é verdade. Cara, eu amo meus ouvintes. Eles me lembram das coisas que eu não lembro. Nelson Rodrigues era maravilhoso. Um velho safado que escreveu engraçadinha.
1: Pamonha, tu me dá o teu curau. Vai, pamonha.
0: Vai, curau. Oi.
3: Tudo bem?
0: Olha a voz dela, olha a voz dela.
3: Tá gostosinho, tá gostosinho.
0: Olha a voz dela.
3: Descer agora, tomar meu café da manhã.
0: Quem que falou da voz, sotaque carioca aí, ó?
3: Não tem ninguém falando coisinhas nojentas. Ai, ai, ai, vocês com as coisinhas nojentas na hora das minhas pausas.
0: Ai, a voz do sotaque de carioca da Mel Banana é maravilhoso. É, Diego, já fomos no show do Ed Brito e Samuel. É, em 2021. Na... Caramba, sério? Eles já fizeram show aí no estrangeiro?
1: Você acha?
0: Legal, hein, mano?
1: Mas quanto você acha?
0: É que tocou a música aqui, Romance Rosa, né? Do Ed Brito Samuel. Aí ela falou: já fomos no show do Ed Brito Samuel. Na sala Claridge. Em 21 de agosto, lá na Alemanha. Na Bélgica, né? Muito bem, minha banana. É que tocou, eles gravaram Romance Rosa. Se eu te dou uma rosa. Sabia que essa dupla é cigana, minha banana? Eles são ciganos. Viu? Moraram em acampamento e tudo, né?
4: Ô Mel, encosta o vídeo no rádio. Deixa eu te falar. Sou seu fã, mas deixa eu te falar uma coisa. Você não é carioca. Você é do interior de São Paulo, de Presidente Prudente, Melzinha.
0: E daí? E daí? Deixa ela falar, carioquês, do jeito dela. Que coisa chata. Reginaldo, fica se preocupando com o sotaque dos outros. Agora só que me faltava.
5: Eu já passei... Vai, Diegão, enche. Essa é a parte ruim agora, voltar pro trabalho.
0: É, ele mandou a foto do prato dele. Prato bonito, hein, cara? Como é que faz pra fazer uns ovos falsos desse?
6: Eles querem jogar bonito.
0: É na chapa, é isso?
7: É pra dentro. Oi, Edinaldo, para de ser assim, Edinaldo. Deixa a Melzinha, esse sotaquinho carioca dela. Eu tava com uma saudade. Melzinha, sua linda, beijo de luz pra você, viu?
0: Falso.
7: Minha carioca da Shopee preferida.
0: Falso. É, Karina, você tá bem, Karina? A Karina Uber. É, falou que tá um frio do cará.
8: Diegão, olha a cara do Rogério vendo o show.
0: O Rogério tá vendo o show da moça pelada?

0: O bicho tá com o zoião que nem pisca.
1: Joga bonito, eu só quero é poupar
2: tempo. Você gosta tanto dela, Cleito? Ama tanto ela? Passa seu contato pra ela ficar te mandando emoji durante que você estiver dormindo.
1: Tô ficando lá na frente, tô jogando para mim.
3: Ê, melzinho, hein? Melzinho na chupeta.
0: Ah, ele faz o ovo na torta de. Na forma da torta de morango, Max, olha.
1: É pôr pra dentro.
0: Rapaz, que ideia legal, velho. E fica perfeitinho, né?
1: Eu só quero é pôr pra dentro.
0: Ah.
1: É pôr pra dentro. É pôr pra dentro.
0: Aí você põe no fogo essa torta? Essa. Tá, não, tá. É, receita de ovo agora, só faltava.
4: Mas já foi o show, Diego. Já tô indo levá-la pro hotel. Tô com ela no carro aqui.
0: Ai. Oi, Winchester. Como você está, Winchester? Oh, yeah. Tchica-tchica. Oi, Winchester. Eu fiquei curioso pra ver o seu show. Mentira. Os ouvintes ficaram curiosos pra ver como é seu show, Winchester. O que que você faz no seu show, Winchester? Jessica Winchester. Você é tão perigosa como uma Winchester. A arma que conquistou o Velho Oeste. Winchester é a que conquistou o Velho Oeste, não é aquela que engatilha assim pelo rabo, pelo cano.

Ô, Diego, olha que prato bonito. Vai um macarrão. Alê morder do nosso chefe da. Não, nossa, mano, rapaz. Macarrão com bosta aí. Nossa, esse não tá bonito, não, hein, cara. Macarrão. Ah, vou ter que postar. Poxa, eu postei agora stories tão bonito das minhas pernas torneadas e do meu bumbum bonito durinho. Mas eu vou ter que postar, peraí. Atenção! Pare tudo que você tá fazendo agora, vai lá no Instagram, @ Diego Lopes. Vamos mostrar um macarrão! Um macarrão com bosta! Mentira, é macarrão... Sei lá o que. Peraí, vamos mostrar.

ficou bonito. É porque, na verdade, é um... Eu acho que é um tipo de... Como é que eu posso falar? É um macarrão com... É, como é que é o nome daquela carninha picada com molho? É, estrogonofe.

pra você ver o negócio. Tá aqui. Vou gravar a história agora. Aqui. Atenção, olha só, esse aqui é o macarrão com molho de carne. Olha que delícia. É um estrogonofe, na verdade, aqui tá um macarrão estrogonofe. Nossa, mas parece que cagaram no macarrão. Parece um macarrão com molho de bosta. Tô brincando, tá bonito. É bonito, não tá, mas deve tá gostoso. Só pra deixar os nossos ouvintes com vontade. Olha, macarrão com voz. Pera aí. Pronto, tá postando. Vai lá pra você ver. A Mel Banana já fez o lanche? Vai lá pra você ver antes. Você que está jantando agora, corre lá no Stories que eu vou apagar. Tá lindo esse prato, hein? Olha, chega, deu vontade. Não, não postou ainda. Está carregando. Ainda está carregando. Postou! Vai lá pra você ver. Ficou maravilhoso.

0: bem, muito bem, muito bem. Já viram? Já viram? Ok. Maravilhoso, delicioso. Não é uma delícia? Olha como tá. Nossa, chega a tobó. Olha. Deu ansinha, ansinha. Macarrão ao molho de diarreia.
1: Deus livre. Você tá maluca mais. Ó, eu sou ruim de comer macarrão. Agora, macarrão com bosta de neném.
0: É um miojo que nojo.
2: Pode ter ficado gostoso, mas a visão parece bosta.
3: Ô Diegão, bom dia, Marcelo de Sorriso. Cara, esse macarrão aí deu todo tipo de coisa, menos vontade de comer ele. É esquisito mesmo, hein?
0: Deu vontade de tudo, menos de comer, né, mano? É, ficou, não ficou muito. Tem prato que não fica muito bonito, mas se você pegar. Nossa, se você pegar. Se você pegar a colher e mexer. Sabia que na guerra o povo comia bosta? Porque não tinha o que comer, ele rolava bosta no chão, na terra e comia de novo. Minha mãe que fala isso, também não sei se é verdade.
4: Eca, seu macarrão com bosta. Eca, me detém de bosta. Eca, nojo, cruz credo.
0: Você viu lá no stories, Catiele?

0: Nelore, você podia ser mais inclusivo, né? E você postar no status do Zap aí pra nós, pra nós mais antigos aqui, hein?
1: Eu vou encaminhar pra vocês, o velho que não tem Instagram.
2: Mas esse aí, Diegão, é o verdadeiro macarrão ao molho bosta mesmo, viu?
1: É. É o maca bosta. Ou macarreia.

0: Ah, eu, próxima história é o meu bumbum. As minhas pernas torneadas.
1: Eu tô imaginando o cheiro desse macarrão aí. Tá ligado quando o nenê tá com diarreia, velho? Aí ele dá aquela cagada e vaza pela fralda, tá?
0: Nossa, igual nossa, nossa!
2: Falando em bip, aparece aí o baiano. Com esse bip.
0: É, já foi. Eu tenho maneira de colocar áudio velho. Só um momento.
2: Diegão, eu peguei o carro pra sair. Liguei a rádio e já tava nessa musiquinha maldita aí. O que, que eu pensei? Cara, a menina que espere um pouquinho mais. Vou ver os 10 segundos. De macarrão, cara. Com boss. Diegão, eu peguei o carro.
0: Tá, cadê a menina, hein? Cadê a menina?
2: Vai ter um espaço lá. Se você quiser ver o stories de alguém, você vai ter que pagar.
0: Tá, mas cadê a menina, hein? Quem tá com ela? Você ou é o Gregor? É o Gregório?
3: Beijinho na boca.
0: Gostoso. O Diego, o bom desse macarrão é que ele já entra pronto pra sair, é verdade.
4: Boa noite, boa noite. Tamo aí junto até as 5 da manhã. Esse macarrão aí, você tá maluco.
0: Gostou, mano?
4: Repunei.
0: Repunei. Faz tempo que eu não ouvi essa palavra, repunei. O que significa repunei? Da onde que vem essa palavra, hein? Será? Ah, repunei.
2: Tô a caminho ainda.
0: Mas cadê a moça? Cadê a Winchester? Eu fiz mó teatro aqui pra ver se ela mandava alguma coisa, não mandou nada.
5: E sobre o show geral, caiu no meu laço.
0: Ah, é o Gregório, não é você. Sai daqui, ô Rogério. Eu achei que ela tava com o Rogério, ela tá com o Gregório. Pera aí, deixa eu ouvir a moça falar, só um momento. Fala.
5: Oi, Diego, é o Winchester aqui, passando pra mandar um beijão pra vocês.
0: Ah.
5: E sobre o show geral, caiu no meu laço.
0: Ah.
2: Amanhã ela volta, hein, Diegão?
5: Oi, Diego, é o Winchester aqui, passando pra mandar um beijão pra vocês.
0: Oi, Winchester.
5: E sobre o show geral, caiu no meu laço.
0: Ah, caiu no laço do meu amor, tá preso, tá amarrado, meu coração se entregou. Cadê o Winchester, Gregório? Você não mandou foto da Winchester, Gregório?
2: Não, a Winchester já foi embora. Ela já foi embora, tô buscando uma menina no motel.
0: Ela tá com o Gregório, cara.
2: Ô Diego, a minha filha sabe fazer esse molho aí, cara.
0: Sabe?
2: Tinha uns 2 dias pra trás aí que ela tava fabricando esse molho aí direto.
0: É mesmo, cara?
2: O pacote de fralda tava indo embora rápido.
0: Ei!
6: Diego, ela tava cansada, quis ir embora mais cedo, mas amanhã ela vai fazer uma participação exclusiva, se permitir.
0: Tá, então já deixa combinado aí, que amanhã o Winchester vai participar do Bando de Coruja. Vamos fazer uma live com ela amanhã.

0: Vocês param de reagir com foguinho na minha foto lá que eu vou comer vocês tudo.
1: Ô, Diegão, faz 10 segundos dessa arma aí, Diegão. Essa moça aí pra gente desarmar aqui.
0: Ela já foi, cara. Ela já foi.

0: Joker, só arruma o nome dessa rádio aí. O Joker fez uma arte aqui de eu vendendo um prato de macarrão com bosta. Mas colocou em outra rádio. Essa rádio aí não, mano. Bota Band FM aí. Eu segurando um prato de macarrão com caganeira. É um macarreia. Ou macaboss.
1: Essa Winchester é um cano só ou é dois canos?
0: É, mano, eu acho que não é cano não, hein?
2: Cala a boca, Totó. Ô, Diegão, o cachorro tá pedindo o Instagram dela aí. Qual que é o arroba dessa moça aí, da Winchester?
0: É, qual que é o Insta dela? Passa aí, Gregório.
3: Ô, Diego, não, isso daí não é macarrão, entendeu? Isso daí é um lamen. Essa coisa marrom que tá em cima é um missô.
0: Missô?
3: Esse missô é feito de pra fazer um missô chino, comer um missô cheiro, entendeu? Não é macarrão nada, não. Esse é um lamen. É missô, né? Parece missô, né? Eu, hein?
0: Ai, ai. Eu não sei nem o que você tá falando, cara. É miojo? Miojo que você tá falando? Miojo? Miojo!
4: Fala, Diego! Bom dia, motorista da madrugada! Santa Catarina, São Bento do Sul!
5: Combinado, Diego. Vou deixar combinado com ela que amanhã você vai fazer uma live.
0: Boa! Boa, garoto! Boa, garoto! Boa!
6: Ô, Lopes, tu viu minha esfirra como tá feia? Não posso falar mal do macarrão. É um homem ou uma mulher que mandou pra tu? Não posso falar. Não posso criticar, não posso. Primeiro eu tenho que olhar pra mim, pra depois criticar o outro, né? Simples assim. Mas olha, minha esfirra, tu gostou da minha esfirra? Não tá feia minha esfirra, Diego? Lopes.
0: Eu senti uma cutucadinha aí. Mas peraí, deixa eu ver se a esfirra da minha banana é bonita ou não. A música é uma bosta, mas a esfirra tá bonita. Por que que tá feia? Não tá feia não, meu banana. Deu até uma faminha.
7: Esse macarrão aí é o resultado de andar na estrada de barro sem fazer a chuca antes.
8: Nossa senhora!
0: Ó, ó. Aí você puxa, vem milho. Nossa senhora. É o tipo de acidente bom, né? Ei, Cleiton, é o tipo de acidente gostoso. Você sai correndo pra lavar ou continua? Credo!
9: Não, o macarrão do Davi tá mais bonito do que esse aí. O nome desse macarrão aí, sabe qual é? É que nojo.
10: Eu nunca vi a água da chuca. Quer dizer, então, que é igual esse molho do macarrão?
0: É... Eu também nunca vi, não, hein, mano? Você não acreditou.
11: Bom dia, Diego. Tudo bem com você?
12: Tudo bem, obrigada por me seguir de volta lá no Instagram. Coloquei lá como um dos meus melhores amigos. Você e o Chante. Bom dia.
0: Sai do Bluetooth, Rafaela. Rafaela!
13: Eu até passei mal agora. Se postou.
0: Ufa. Ô, Catiele, você também sai do Bluetooth.
14: Na verdade, ele traduziu o que é bosta. Tá ligado quando você vai naqueles restaurantes chiques? O cara fala um bocado de nome bonito lá quando você pede que chega um prato de feijão com farinha frito. Rapaz, mais ou menos isso aí.
0: É, parece ragu, né? Ragu é isso aí, ó.
15: Nossa, achei que o pessoal tava exagerando, né? É bosta mesmo, hein? Ó, eu vou sentir o cheirinho de bosta aqui. Ó, e aí, pra nossa senhorita Winchester aí, vamos fazer uma... Diegão, escolhe seis ouvintes aí pra gente fazer uma mamada russa amanhã. Vamos ter mais um felizardo!
0: Mamada russa. É uma roleta russa de mamada. Ah... gostei da ideia, gostei da ideia. Ó, a Jessiquinha chegou, a Jessiquinha. Oi, Jessiquinha. Oh, yeah.
16: Bom dia, meu tiozão gostoso. Acordei agora e não consigo dormir. O que eu faço? Você pode me ajudar?
0: O que que a mulher faz pra dar sono, gente? Começa agora! Dicas para a Jessiquinha! Quando a mulher acorda de madrugada, ela quer dormir, o que que ela faz, gente? Vamos lá para as dicas.
16: Só pra ver se tá feio mesmo, desse jeito, tá feio
0: mesmo. Sai do Bluetooth, Karina!
17: A mulher faz quando ela quer dormir e não consegue dormir? Tiririca!
18: Experimenta uma siririca pra ver se relaxa. Ei!
19: Bom dia, Diego! Chupa, Jessiquinha!
0: Pera aí, gente, é pras mulheres mandarem dica pra Jessiquinha dormir, não os cavalos.
18: Pra ela tocar um pianinho.
0: Pianinho?
15: Jessiquinha, aproveita esse frio, vai lavar uma loucinha lá na hora você dorme.
0: Vai lavar a louça no frio, Jessiquinha. Quero ver vencer futuro,
20: balançar é uma loucura. Deixa eu ver se eu entendi, Diego. Você perguntou aí o que uma mulher faz pra dormir. Aí os caras que se sentem mulher dando nas respostas.
0: Pois é, cara, pô. Ah, que coisa.
18: Olha só, quer ver?
0: Vamos lá, vamos lá. Nas dicas das mulheres, vai.
21: Ai, o que eu faço quando eu não consigo dormir? Ah, coloco a lagarta dentro do casulo.
0: Ei!
22: Diego, não tô no Bluetooth não, Diego, é porque eu trabalho com transbordo, aí é rádio, aí é um monte de barulheira aqui. Você já me acompanha na madrugada.
0: O que que é transbordo?
22: Eu sou motorista.
0: Motorista do transbordo?
22: Fala pra Jessiquinha trabalhar de DJ, dorme rapidinho.
0: Olha, Rafaela... Rafaela do transbordo. Jessiquinha, é pra você trabalhar de DJ que você dorme.
15: Sai pra lá, cachorro!
0: Ei!
23: Misericórdia, Murilo, que imaginação fértil. Ele quer trabalhar com a mamada russa agora. Murilo, deixa tua mulher saber disso. Vigia, varão, vigia.
0: Vigia o varão, Murilo.
15: É transbordo, né? Eu também não sei, mas sei lá. Pelo nome, pode ser alguma coisa com trans.
0: Oh. Ô, Joker, agora ficou legal. Ô, Joker, posta lá e me marca no Insta, velho. Não, ficou muito bom isso aí, velho. Não, ficou muito bom isso aí, velho. Muito bom.
24: Pensa que você tá fazendo uma viagem, Jessiquinha, pra ir pra Peciririca da Serra.
0: Ei!
15: Ô, Diegão, pra Jessiquinha dormir, pede pra ela ligar pra Maratacina e pegar uma receita de bolo. De repente dá certo.
25: Oi, Jessiquinha, é um leite quentinho, direto da fonte. Ei. Leite quentinho, leite quentinho.

0: Cadê, hein? Perdi aqui. Fala, Jessiquinha, fala. Ah. Ai, Jessiquinha, fala.
1: Nossa, que maldade lavar louça nesse frio, vou ficar resfriada.
0: É, não lava. Vai na dica das meninas então, que tá melhor, viu?
2: Bom dia, Diego Lopes. Bom dia, pessoal do Band Coruja. Thiago daqui do interior de São Paulo. Transbordo, Diego. É um caminhão que transborda a cana, que é coletado pela colhedeira na roça, no quinta roda, no caminhão que vem, que sai da roça, vai até a usina. É um caminhão que transborda a cana pro caminhão que vem pra usina.
0: Ah, então ela leva a cana, Rafaela?
3: Eu trabalho na usina de cana-de-açúcar. Faço o transporte de cana-de-açúcar da colhedeira até o caminhão. Mandar um videozinho pra vocês verem.
0: Manda aí, Rafaela, manda aí. A Rafaela é bonita, ela parece uma cabocla. Lembra da novela Cabocla? Manda aí, viu, Rafaela, que eu fiquei curioso pra saber o que é o transbordo agora. Nossa, espirrei. Nossa senhora! Saiu ranho no microfone. Alô, Tadeu!
4: Ô, Diego, transbordo pode ser caminhão transbordo ou trator transbordo. Mas transporte de cana de açúcar. É nóis!
0: Tá bom.
5: Ô, Rafaela, se você for mandar um videozinho, mande filmando mais você, tá? O caminhão a gente não tem interesse, não. É mais você mesmo, viu?
0: É. O sem vergonha aí, ó.
6: Eu sou daquele beat gostosinho.
7: Diegão, a Rafaela, ela gosta de levar o pau doce atrás.
0: Que, cara?
8: Ô, Diegão, transbordo não é só de cana, não. Transbordo é você fazer transferência de qualquer tipo de carga, é chamado transbordo. Coleta.
0: Cara, cortou teu áudio aí, mano.
9: O macarrão é verme ao molho madeira.
0: Para de ligar, o idiota. Quem é o trouxa que tá ligando?
10: Aí, Diego, madeira vai pra madeira, lixo vai pro lixo.
0: Tá.
5: Agora vai aparecer um monte de filho e rapariga querendo falar o que, que é transbordo. É. Amigão, da primeira vez que o cara falou, a gente já entendeu.
0: É verdade, já
5: não, mais não. Nós já sabe.
0: Já respondeu.
5: É o transporte de cana pro pauzinho. Já era, acabou.
0: É.
11: Transbordo de lixo. Onde que eu carrego lá chama transbordo. Você entendeu? É isso.
0: Então é só pra entender.
11: A minha mamadeira, quando tá cheia, alguém vai e suga ela.
0: Ei.
11: Tá transbordando, tá carregando pro buchinho da bichinha.
0: Então é qualquer coisa que pega e leva, né? Tá.
12: Tá bom, bando de corno. A gente já sabe o que é transbordo.
13: Filho de rapariga é você, seu sem vergonha, safado. É você, sem vergonha.
0: Ó, o Adams.
13: Safado.
0: Quem?
13: Seu porqueiro, fica falando borracha aí, ó. Deixa
0: quem?
13: O cara falar, ó. Seu merda.
0: Ele quer que o cara ficou. O Adams cobrava. Ele quer deixar o povo responder o que é transbordo.
14: Você sequer notou, disse que eu era muito nova pra você, mas.
5: Sai daí, ô velho carente, que você não trabalha nem com esse tipo de carga aí, ô. Seu bagulho é coleta, amigão. Fique na sua, velho carente.
0: Ixi. Ó, o Clayton xingando o Adams. Aí, Adams, essa aqui é pra você, ó.
5: Sai daí, ô velho carente, que você não trabalha nem com esse tipo de carga aí, ô. Ixi. Seu bagulho é coleta, amigão. Fique na sua, velho carente.
0: Nossa, nossa, nossa. Que paulada na cara, hein, velho.
15: Briga.
0: Rapaz, que paulada, hein. Sai daí, ô velho carente. Eu não deixava. Começa agora.
16: Nem tão xingando.
17: Ô, oh,
13: seu merda. Vai perder na água fazer bolinha? Vai morder seu pai na bunda, seu porqueira. E você? Você não faz bosta nenhuma. Você não faz merda nenhuma, seu merda. Você não faz nada, seu porqueira. Viu? Seu bosta.
15: Leva da bunda. Caminhada.
0: Que marido. Não, essa não deixava. Mandou o Cleiton peidar na água pra fazer bolinha. Ai, muita humilhação, velho. E aí, Cleiton, vai deixar? Vai peidar na água pra fazer bolinha. Ai, eu não deixava.
16: Quatro pés do lixo. Esse Cleiton aí é muito folgado. Tudo quer tirar os outros, quer ficar tirando os outros.
0: Olha aí, folgado. Vai peidar na água pra fazer bolinha.
5: Sai daí, ô discípulo de nove dedos, vagabundo sem vergonha. Fica aí querendo dar de bom moço, não vai de um velho carente, aquieta, velho. Vai dormir, vagabundo.
0: Discípulo de nove dedos? O que que é isso?

0: vagabundo, caminhada é o seguinte, tô aqui com o velho aqui no Heliópolis aqui fazendo a responsa aqui da coleta, aí você tá levando uma porque aí, vacilão. Parada é o seguinte, hein, você vai entrar no problema com nós, hein, tio. E direitinho aí, se posiciona direito, hein, vagabundo.
1: Ih, mano, chamou os mano. Ih, chamou, pô. Como é que é pra disciplina? Olha, o cara chegou igual o Rafinha. Agora, Cecília, agora ficou pequeno pra você, hein, Cleita? Agora, olha!
2: Demorou, discípulo de maconheiro. Pode vir, pode ir, pá, com essas ideias suas furadas aí. Não dá em nada, xará. Você tá achando que vai apavorar quem com esse papinho de Zé Ruela aí? Te aquieta, xará. Puxa o saco do velho aí, fica de boa, trouxa.
1: Ixi, Mari. Ih, rapaz, mas tá ficando sério o negócio, hein, velho? Você tá maluco, peraí, gente. Calma aí, gente, eu acho que, peraí, só um minuto, eu acho que tá demais agora, hein? Eu acho que pegou, porque o cara é da disciplina, hein? Ó lá, mais um.
0: E aí, vagabundo, caminhada é o seguinte, tô aqui com o velho aqui no Heliópolis aqui fazendo a responsa aqui da coleta, aí você tá levando uma porque aí, vacilão.
1: Ixi, Maria.
0: Parada é o seguinte, hein, você vai entrar no problema com nós, hein, tio.
1: Ih, mano.
0: E direitinho aí, se posiciona direito, hein, vagabundo.
1: Ih, caramba.
3: Ô, Diegão, eu tô fazendo coleta aqui na Heliópolis, tem uns parceiros aqui, entendeu? Aí os caras escutou uma parada, mano. Aí ele falou, deixa eu falar uma parada pra esse maluco aí, entendeu?
1: Ih, mano, agora lascou, hein? Agora, ó, Cleiton. Ô, Cleiton. É, eu acho melhor você não entrar nessa, não, hein, mano? Olha a quebrada que o velho do lixo tá fazendo lá, coleta lá. Os caras ouviram o negócio aí, eu não ia não, hein, Cleiton? Tua conta em risco, mano. Tua conta em risco agora, né? Eu não sei não, velho. Eu olho. E aí, galera, é Team Cleiton ou Team Adams? Uado, vai mandar um vídeo. Tá mandando um vídeo. O que é esse vídeo? Eita, pá! Pera aí que nós já vamos voltar com essa treta. Só um minuto. Vai cair a rede aqui.

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3: Onde? 3:01 agora, gente. 3:01. Uma ótima madrugada pra você que tá ligadinho aqui na Band. Como é que tá o molho aí? Tá fazendo o que de bom? Conta pra nós. Vem trocar ideia com a gente aqui, ó. 5 da manhã, Band Coruja tá no ar fazendo bagunça na madrugada. A sua rádio do seu jeito.

0: 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Música difícil, Diego. Af Maria.
1: Calma, cara de neca.
0: Olá, quem vem virando na esquina? Vem Diego com toda alegria, festejando, com a lua em seus olhos, roupa de água marinha. E seu jeito de malandro, a seriha de ré, de hébito de ebere, sei bionoba, marrabi, debugui, debuididipi. Música difícil, Diego. Af Maria.
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0: Muito bem, muito bem. Depois do momento da louca da fazenda, cara de neca caipirão. Bora. Que delícia, que energia boa desta quinta-feira, quase sexta-feira. Aquela energia gostosa de quase fim de semana chegando. E aí, como é que tá o mole aí? Tudo na paz, tudo tranquilinho, tudo na manha.
1: Tudo agora.
0: Espero que você esteja feliz e com o mocotó doendo.
2: Galinha aí. Diego, na hora que você bota essa música aí, na hora lembra o cara de neca.
0: O cara de neca. Fala, Caipirão, fala, Caipirão, fala.
3: Não é só Cleitinho que sabe inglês. Segura essa pedrada.
0: Vai.
3: Macho man.
0: Nossa.
3: Macho man. É. I've got to be a macho man.
0: Nossa.
3: I've got to be a macho. Macho
0: que
3: man.
0: É isso, cara, yeah, de neca.
3: I've got to be a macho. Alright.
0: É, alright.
3: Música difícil, Diego.
0: Macho man.
3: Maria. Eu quero macho.
0: Nossa.
4: Chegou a galinha da vizinha. Já procurei de noite.
5: Então, põe a música do Caipirão Cara de Neca aí. Ah. É a música do Natanzinho, 5 da manhã. Ela fala mais ou menos assim.
0: Vai.
5: 5 da manhã e eu aqui com essa cara de neca. Mamando nos boi que presta e nos que não presta.
0: Eita, região taxista.
4: Galinha, o pinto do meu pai.
6: Não importa, pode ter treta, pode ter mulher pelada, pode ter pautas extraordinárias. Esse vagabundo não abre mão dos três intervalos de meia hora dele. Ô, bicho vagabundo!
4: Já procurei nesse dia, ouvindo malandro.
7: Bom dia, seus corno.
0: Bom
7: passando
0: dia.
7: Aqui pra falar que eu acabei de dar uma relaxada. Acabei de dar uma com a mulher. Chupa, seus cornos.
0: Ela usou o cintaralho em você?
8: Hoje, quinta-feira, é igual calcinha. Tá perto do que você quer, mas tá demorando pra chegar. Quase final de semana já, hein? E a calcinha tá bem pertinho ali do que a gente quer, mas não é. Você tá do... Então põe Mamão do Assassino então aí, sabão cracrá. Sabão cracrá, sabão cracrá. Não deixe os cabelos enrolar tudo fim.
4: Esse pinto não é mole, esse pinto é safado. Não.
9: Bom dia, bom dia. Tinha um rapaz oferecendo umas vagas de emprego aí, pai. Tem um colega meu interessado, meu amigo Casculiso. Era domador de cobra. Ele tem especialidade na área.
4: Dessa galinha.
10: Diego, essa Alessia aí falou que vem. Ai, acabei de dar uma com a mulher. Ah, deu nada, rapaz. Recebeu a dedada.
0: Pois é, cara, quem é que fica falando depois? Puta, pra quê, né? Pra quê, cara?
9: Bom dia, Diegão!
0: Esquilo! Ó, Esquilo aí.
9: Beleza, um pouco atrasado, né? Eu vim falar de corno aí, cara, e já vou entrar, então.

0: Ô, Diegão, será que é sina ou é maldição, cara?
1: O que, mano?
0: Fiquei sabendo que a minha sogra também, quando ela era mais nova, meu sogro pegou ela dentro do carro com o outro cara.
1: Ih,
0: e meu
1: cara.
0: Sogro meteu a faca no cara lá e estão juntos hoje também. Que... Aí, mais uma, a minha avó traía o meu finado avô também com o taxista na rua do cemitério.
1: Meu Deus, gente.
0: Pergunta pra galera aí, principalmente pro Edinaldo e todo mundo, será que é sim ou é maldição minha, Diego?
1: Mas que família.
0: Abraço, Diegão. Cheguei.
1: Que família de corno, hein, velho? Isso não é uma família, isso é uma boiada.
2: Isso é maldição, é a família de Kenga.
1: É, de Kenga de corno, imagina.
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4: Ô, Diegão, esse camarada que falou que acabou de dar uma, ele acabou de dar uma tentada, ele não terminou a frase. Uma tentada.
5: É, procura lá o Padre Quevedo lá que tem que tirar a maldição aí. É, isso aí é maldição. Tem que chamar o exorcista, hein? Você tá doido.
1: Eu te amo.
4: Ô, Diegão.
1: Oi.
4: Esse camarada que falou que acabou de dar uma, ele acabou de dar uma tentada.
1: Tá, já foi. Para de mandar o mesmo áudio.
6: Esse cilindro aí é mentira dele, quem tava furando. Furando só se for com a bunda.
1: Ei!
6: Furando de costas, esse chibongo aí. Corno é o pai dos seus filhos, chibongo.
1: Ei! Ela chegou. Ela chegou. Ela,
7: Muito bom dia, Diego. Oi, meus fracassadinhos, como vocês estão? Tá tudo bem? Eu espero muito que sim. Ô, oh, gente, deixa o cara de neck em paz, gente, pelo amor de Deus.
1: Deixa o cara de neca em paz. Ai, meu Deus.
8: Mata o velho do lixo. Esse Cleiton aí é muito folgado. Tudo quer tirar os outros. Quer ficar tirando os outros.
1: Ai, esqueci da treta, ó.
9: Ô, Bahia, deixa eu só tentar mais uma vez, que eu não tô conseguindo, sabe? Ó, presta atenção, dá uma olhada no seu despertador aí. Tem um botãozinho, tá escrito on, e o outro tá escrito off, o seu tá no on. Puxa pro off.
1: Puxa ele.
9: Desculpa, eu tava gravando o áudio, eu não ouvi o que a Catrícia falou, pode repetir?
1: Não, já era.
10: É, rapaz, tem uns corno consentido, os corno Eletro Paulo. Ah, meu, sua mulher tá te traindo, tô ligado.
1: Como é? Ah, é. O corno Eletro Paulo, tô ligado.
11: Diegão, motel My Flowers na Ricardo Jafé, R$109. Região taxista.
1: Cotação dos motéis. A partir de agora, bicho, começa a cotação dos motéis. Quanto é o hotel mais baratinho na tua quebrada? Aquele com hidro que vem água fedida. Aquela primeira abertura vem água marrom. Você entra e sai com o pipi que igual uma couve-flor no outro dia? Cotação dos motéis. Qual é o melhor e o pior motel da sua cidade?
12: Mas, Diego, falar uma coisa pra você. Essa modalidade de corno eu nunca tinha visto. Corno hereditário.
1: Hereditário? Como é que é isso? Ah, é de pai pra filho, é verdade.
13: Tem um hotelzinho bom lá na estrada turística do Jaraguá. R$59,90.
1: R$59,90.
13: Tem pernilongo pra caramba.
1: Ah, não faz mal. Se a mulher não chupa, o pernilongo chupa.
14: Aí, Diego. Aqui é o Nivaldo da Galeria Colorido. Entendeu? Que aparece esse tabuado, trabalha com o Neném Padeiro, entendeu? Que é os pãozinhos que a gente faz aí. Nós escuta só aí você todo dia, entendeu? Todo dia nós escuta você aí.
1: Abaixa o rádio, Padeiro, pô! Que coisa!
15: Ô, Diegão, tem um motel aqui na Praia Azul, em Americana, chama San Remo. R$30, 3 horas.
1: Opa!
15: Com direito a barata, aranha.
1: Eita!
15: A hidro não funciona. O espelho no teto tá todo manchado e trincado.
1: Nossa, Tio, senhora!
15: R$30 a hora.
16: Essa da estrada turística de Jaraguá eu já fui. Peguei carrapato lá, peguei sarna.
1: Pegou
16: eu conheço chato. Todos ali. Da Pegou. Paulo Zing, estrada turística de Jaraguá.
1: Pegou chato.
17: Bom dia, Diego. É a Janaína, ó. O pior motel aqui de Itu é Mediterrâneo. Meu Deus, os matos tomou conta, as cobras, aranha.
1: Meu Deus.
17: As baratas, não tem nem condição. Você passa assim, você pensa que não tá ativo. Mas tá. E o melhor, eu vou fazer propaganda. É o meu, né? Motel Esplendor.
1: Motel Esplendor. Se você for no Motel Esplendor, você vai ver a Janaína lá, hein? Ô Janaína, histórias de motel. Histórias de motel com Janaína. Ah. Vai, Janaína, vai, Janaína. Conta uma história boa pra nós, Janaína. Qual foi a última treta que saiu aí, Janaína? O último encontro esquisito. Histórias de amantes. Homem traindo a mulher traindo o homem traindo o homem, mulher traindo mulher. Homem pegando mulher dos outros, outro pegando a mulher do homem, homem pegando a mulher pegando homem, pegando homem, mulher pegando mulher. Conte pra nós histórias de motel na Band FM.
18: Fala, Diego. Ó, o pior motel que tem pros lados ali de seu vídeo no Mato Grosso do Sul, na divisa com São Paulo, ele chama Mete e Vaza. Imagina o que deve ter lá dentro, né? Fábio Flores, Ilha Solteira.
19: Bom dia, Diegão. Motel Jovem, Avenida Itaberaba, na Freguesia. Se você não é fumante, você sai com o pulmão todo preto.
1: Nossa.
19: Os quartos só cheiram a cigarro.
1: Meu Deus do céu, gente.
20: Rapaz, as mulheradas andam pelando, sabe? Outro dia eu vi um vídeo de uma moça, bonita até, chorando, sabe? Eu fiquei, né, meio coisado com aquilo, prestando atenção no vídeo. Ela falou assim, ah, levou tudo. E eu tô aqui na parede, que aqui nessa parede, foi a única coisa que deixou foi o rastro da ejaculação dele.
1: Que isso? Falei,
20: que nojo, menina.
1: Nossa senhora, velho.
17: Ô Diego, semana passada, quinta-feira, cara, tinha um casalzinho aqui, de boinha, tranquilinho. Dali a pouco começou uns pedidos de socorro, um griteiro, uma coisa de louco. Socorro, me ajuda que ele vai matar.
1: Meu Deus.
17: Dali a pouco já saíram correndo pelos corredores, pelos pátios onde os carros passam. E só grito, e sangue, olho roxo, polícia. Menino, o negócio foi feio, foi todo mundo preso.
1: Meu Deus, mas o que que aconteceu, ô Jana? O que que aconteceu? Brigaram? É, porque você tá num motel, cê, gritaria e tapeada e tal coisa, tara, pode ser normal, né? Ah, uns tapão, uma chicotada. Você imagina, é normal, ué. Ah, os caras estão empolgados ali, o pau torando, né?
21: Rede D, em Sorocaba. R$25, 3 horas. É, já é um taxi.
22: Bom dia, Diegão. Motel Gaivota, na Cândido Portinari, ali na Jaguara. R$39,90.
1: Opa!
22: Leva o caipira lá. Já que você só abre os áudios dele.
1: Ai, tomar banho, cara. Cala a boca, idiota.
23: Aqui na minha cidade tem um com nome bonitinho. Você quem sabe.
1: Você quem sabe, ó.
23: Qual cidade é esse Esplendor aí, Janaína? Conta pra nós.
1: Qual cidade que é aí, Janaína? Ela quer ir ver você, a Queca, ó. A Queca quer ir te ver, Janaína.
24: Diego, eu fui no motel uma vez com a mulher, Maxi Motel, lá na Zona Norte de São Paulo. Aí, né, Diegão? A mulher sempre tem a mania de entrar já filmando tudo, né? Aí, beleza, né? Passamos uma pernoite lá e tal.
1: Filmando?
24: Na saída, aquela demora pra pagar e tal. E eu falei, aí, gente, o que tá acontecendo? Aí a moça da recepção: não, é que eles falaram lá que tá faltando um travesseiro e uma toalha. Eu falei: caramba, vocês estão achando que eu roubei uma porra de um travesseiro e uma toalha, é isso mesmo? Aí a mulher já ficou daquele jeito, já filmou, ficou perguntando quantos travesseiros era. Eu já chamei gente pra vir olhar logo o carro. Aí veio o gerente, veio, pediu desculpa, tal, deu uma cortesia grátis lá, tal. Aí nunca mais eu fui lá também, não digo.
1: E o travesseiro e a toalha na tua casa, né? Ah, meu Deus do
0: céu. O quê? R$20 um motel? O Diego me levar? Vai você nesse porguinho, eu tô fora.
2: Cheguei, estou no paraíso. Que abundância.
3: Pode. Ô Diego, mas você é burro, hein? Como que vai... Você tem polícia, tem gritaria, tem xingamento, falando que vai matar. Você pergunta se é briga.
1: Ué?
3: Não, ele estava rezando no motel. Ué? E a polícia foi lá rezar junto.
1: Não, cara, às vezes...
3: Mas é burro,
1: às vezes, pra burro é teu pai. Às vezes pode ser um fetiche, ué. Ué, não tem fantasia de polícia agora mais não? Ué, o cara chega lá com a viatura. Não, não, aqui é uma fantasia. Nós somos o clube das mulheres.
4: Ô, Diego, bom dia, mas Diego, filho de Deus. Ah, passando aqui na igreja São Judas, aqui no Jabaquara, rapaz. Uma menina de cardão vinha correndo atrás de um taxista. Aí eu, oh, foi isso, na frente do caminhão, rapaz, com a faca na mão. Perguntei o que era. A menina de cardão olhou e disse: esse velho sem vergonha, mandou eu catucar no farinheiro dele. Eu catuquei, agora não quer me pagar. Rapaz, o bicho tem uma maniçoba bonita, viu? Ô, oh, rola bonita. Ei. Aí, Edinaldo, a bicha é bonita, viu? Tem um meio metro, viu, Edinaldo?
1: Tá, mas aí, o Região pagou ela ou não?
0: Chamou você de burro, eu não aceitava, não. Eleitor do Lula, né?
1: Ei! Opa, peraí.
7: E Diego, um dia desse eu fui atender um casal no motel que fica ali na Barra Funda, sabe? Aí que entramos no quarto, né? Quando chegou lá, ela falou assim: ficam aí um instantinho enquanto eu vou no banheiro só me lavar. Aí fiquei lá com ele, né? Aí nisso que ela foi pra lá, ela ficou demorando, entendeu? Aí o rapaz foi atrás dela, o marido dela, né? Pegar ela. Aí se eu te dizer que quando ela veio, não quis fazer nada com a gente na cama, entendeu? Ué. Aí ele pegou, se encaralhou e pegou... pediu pra mim botar a roupa, pediu pra gente ir embora, entendeu? A gente pegou, desceu. Aí quando chegou na recepção, ele pegou, desceu do carro, aí ela também desceu, né? Nossa, ele deu muita porrada nela de soco, entendeu?
1: Meu Deus, Catrice!
7: Aí peguei, saí correndo de lá e deixei eles lá, porque os proprietários de lá do motel iam chamar a polícia e tudo.
1: Bom, por que, Catrice? O que que aconteceu? Será no banheiro? O que será que aconteceu, hein? Ih, meu Deus!

0: o Davi fez o macarrão, ó. Não veio nada no teu áudio, Davi? Ah, o do Davi tá mais bonito mesmo, ó, o Davi. Não, o do Davi tá mais bonito, ó. Vou mostrar pra você o macarrão do Davi. Vou jogar mais storyzinho, peraí. 3, 2, 1. Muito. Esse aqui é o original. Esse é o original. O macarrão do chefe Davi, ó. Ah, delícia! Fogãozinho limpo, graças a Deus ele limpou. Olha lá. Olha lá. Ó. Macarrão do chefe Davi. Ó, esse é o bar. Agora ele come no cobertor. Ó. Nossa senhora, que delícia! Ah, postei, vai lá pra você ver. Macarrão do mestre Davi.
1: Pode mandar, Diego, pode mandar, autorizo. Aqui é o maior que tem.
0: Autorizou, ele autorizou, tá bom, autorizou. Já postei, vai lá ver, Davi, vai lá ver, Davi. Postou, postou, postou, postou, postou, postou.

0: está lindo o macarrão mesmo do Davi. Parece que o Satanás deu tacho dele pra ele cozinhar e deu uma gorfada em cima.
1: Macarrão feito com o diabo que o pão amassou.
2: Não, é porque assim, quando nós chegamos no motel, eu já percebi que ela tava meio
1: com rádio ciúme, bipolar.
2: Aí isso que ela foi se lavar no banheiro, ela ficava só olhando, entendeu? Porque ele queria ficar me beijando, queria ficar me agarrando, entendeu? Antes dela vir pra cama, eu já percebi.
1: Peraí. Bipolar FM. Vamos lá. Deixa eu voltar aqui, porque calma aí, gente. Senão, por isso que mistura as conversas. Eu já tô misturando o macarrão com a rola da Catrícia. Ô, Catrícia, peraí, o que aconteceu? Vamos lá, vamos pra história agora, fala.
2: Não, é porque assim, quando nós chegamos no motel, eu já percebi que ela tava meio com ciúme, entendeu? Aí nisso que ela foi se lavar pro banheiro, ela ficava só olhando, entendeu? Porque ele queria ficar me beijando, queria ficar me agarrando, entendeu?
1: Ai,
2: antes dela vir pra cama, eu já percebi que ela já tava meio assim com ciúme. Aí quando ele foi buscar ela no banheiro, aí ela não quis fazer mais nada, aí ele ficou com raiva. Aí a gente desceu e quando chegou na recepção aconteceu tudo isso, entendeu?
1: Ah, então ela ficou com ciúminho. Cara, é por isso que eu falo. Tem que saber separar as coisas. E a Catrícia tem que saber ser profissional, né? Que legal isso aí. Porque o cara queria ficar só beijando ela, né? E a mulher ficou com ciúme.
3: Peraí, tô apagando os outros áudios antes que o burrão toque aleatoriamente. Davizão, que bosta de macarrão, hein? Molho branco, delícia.
4: Ô, Catrícia. Diego! Preciso dos serviços da Catrícia, Diego.
1: Vai lá, adiciona ela lá no Instagram, lá, Catrícia. Como é que é? Catrícia. Esqueceu, Catrícia.
5: Certeza que aquela doença que tá lá no navio lá do rato saiu daí. Tenho certeza que saiu desse fogão.
1: Tá louco? Quero ver o rato que sobrevive comendo essa sopa do navio.
6: Diego, você entendeu?
1: Entendi.
0: Olha, eu não teria coragem, certo? Mas a estratégia que eu acho que daria certo. Você deixa a sua mulher com a outra mulher se aquecer primeiro, né? É brincar de cola velca, é brincar de DJ uma com a outra. A hora que você vê que elas estão derretendo, é a hora que você vai entrar na brincadeira. E dê preferência pra sua mulher, que senão você vai se lascar.
1: Mas o erro foi esse. O erro do cara foi esse, Catrícia. O cara queria só ficar ali mamando a Catrícia e largou a mulher pra lá. Aí a mulher ficou brava mesmo, hein? E soco!
6: Ô Diegão, seu lazarento, eu vou jantar agora 4 horas da manhã. Aí você falou que ia postar o macarrão no Davi nos seus stories. Aí fica aquela tentação. Eu olho ou não olho? Diego, eu acabei olhando, Diego. Puta que pariu!
1: Aquela tentação.

0: Ô, Diego, chama o Edinaldo aí, manda pra ele esse macarrão, mas manda o outro também. Que o outro parece cagar em cima, esse aí parece que vomitaram aqueles bêbados que pega sopa de graça na rua e vomita.
1: Ei!
2: Vou te arrebentar uma hora, sabe? Praga é você, seu diabo do inferno, seu lazarento.
1: Quem, Davi?
2: Olha, com molho de macarrão, não? Molho de macarrão, molho de feijoada e tempero. Eu vou com uma pimentinha gostosa ainda, nega, ainda.
1: Olha, vai pôr pimenta ainda.
2: Seu rabo que é uma bosta.
1: Ei!
2: Vou te arrebentar uma hora, sabe? Praga é você, seu diabo do inferno, seu lazarento.
1: Calma, Davi, calma, calma. Quem que ele tá xingando, gente?
3: Caralho, um caipira burro analfabeto, hein, Edmilson? Tá sabendo muito, hein? Passou um esqueminha certinho, mano. Ah, mas eu não tenho cabeça pra essas coisas, não. Eu sou muito conservador, né, do lar, né? Eu, pra mim, mulher não deveria nem votar.
1: Filha da mãe. É, eu também não tenho cabeça pra essas coisas, não. Eu acho que. É, imagina, né, cara?
4: Ô, Diego, esse macarrão do Davi aí, é por isso que o Tadeu entra aí no estúdio e fala: cheiro de cu.
1: Ei! Ah, é o Davi que ele. O Davi tá bravo, é com o caipira. É, foi com o caipira que ele falou isso aí. Ele falou que foi pro, ele caipirou, ele gaguejou escrevendo caipira.
5: Ah, analfabeto, sua mãe, o teta de véia, o suíno, o rola bosta.
1: Ouviu aí, Davi? O cara pega a treta de um, joga pro outro. É uma bagunça.
6: Deixa rolar que vai. É, Diego, se pegar esse macarrão aí do Davi e levar pra NASA, pode ter certeza que eles vão fazer uma bomba química lá, biológica. Vai ser bem poderosa.
7: Fala, Diego, bom dia. Rapaz, tem certeza que não fizeram cocô em cima do macarrão do Davi, não?
1: Não.
7: Tá bem cabuloso esse negócio.
8: Cheiro de cu.
1: Calma, Tadeu. Tadeu. Que é isso?
2: Vagabundo, filha das
1: putas. Ei!
2: Lazarento.
1: Calma,
2: aí.
1: Davi, calma.
2: Esse vagabundo.
1: Calma, Davi. Esse
2: lazarento aí. Deu dar um pau nele.
1: Calma, Davi.
2: Vai dar um pau no Cleiton lá.
1: Calma,
2: eu
1: Davi. Calma,
2: da minha
1: calma, Davi.
2: Ver,
1: calma, que, calma, de... calma. Deixa eles falar. Deixa
2: é,
1: eles.
2: É o melhor que até que mandaram aí.
1: É.
2: Posso que mandaram aí. Verdade é essa.
1: É verdade.
2: Vai,
1: é.
2: Seu. Senta no. Pro canal, lazarento. Seu, eu detesto você, capinha. Eu te odeio. Se eu pudesse te arrebentar, eu te arrebentava.
1: Calma, Davi.
2: Calma, Davi.
1: Pega ele, Davi. Pega ele no pau, Davi. Pega ele no pau.
3: Vai, Davi, seu suíno. Olha o Chico Bento da Deep Web te xingando, né? O Mazarop de Chernobyl. Vagabundo.
1: Chico Bento da Deep Web. Mazarop do Chernobyl.

0: que tem nesse macarrão?
1: Capitão, é uma mistura de chorume com um pouquinho de bagaço de laranja.
0: Pera aí, Gotardo, vamos devagar. Chorume não seria, por um acaso, aquela sopinha japonesa que se encontra em qualquer supermercado na parte de produtos orientais, que faz um super bem pra saúde?
1: E o bagaço ainda é rico em fibras.
2: Ei, passaram a receita do macarrão do Davi no ar, mano.
3: Tá pensando, né, Murilo? Sei dos seus puros, cavalo. Vou pedir pro... Eu tenho uma foto só que eu vou pedir pro Esti fazer você dando rabo e vou publicar lá no meu stories, você vai ver.
4: E você, mulher, é outro Gardenal retardado.
2: Ei.
4: Vou comer teu rabo uma hora aí.
2: Calma, Davi, calma, Davi, calma. Calma, Davi. Calma, Davi. Calma.
4: Certo? Quem nunca comeu macão não fala merda de macão.
2: Calma,
4: não.
2: Davi, calma.
4: Os outros podem criticar. O meu não gosta de comer macão, não.
2: Dá. Beleza? Deixa aí.
4: Nunca comeu, não pode falar nada, não, né?
2: É o Muriloco, é o Muriloco, é o Muriloco. Deixa aí.
4: O macarrão do Bando de Coruja aí.
2: Isso.
4: Né, calma.
2: É isso aí.
4: É, verdade é essa, né?
2: É o nosso macarrão.
4: É verdade, quem nunca provou, quem nunca comeu.
2: É verdade.
4: O macarrão não tem coisa critique, não.
2: É
4: o melhor que tem, não.
2: É isso aí, Davi, é isso aí. Deixa ele,
4: é
2: deixa
4: melhor
2: ele.
4: Que até que mandaram aí.
2: É muito melhor.
4: Que aí, verdade é.
2: Muito melhor.
4: Vai,
2: muito.
4: Seu, senta no pro Guianal, seu Lazarinho.
2: Ei, pera aí, Davi.
4: Eu detesto você, capia.
2: Calma.
4: Eu te odeio, se eu te arrebentar, eu te arrebentava.
2: Não, pera aí.
4: Te arrebentava.
2: Deixa ele, Davi, deixa. Calma, calma, respira, Davi. O seu macarrão é o melhor do mundo. Se fizer com bauru ainda, nossa.
5: Gente, eu tô rindo a litros aqui. O Davi tá muito mordido porque tô falando mal da comida dele. Tadinho, gente, para com isso.
6: Ô, Caipira, você tá bravo, mano? Você pegou ar, ô, Batoré?
2: São vários assuntos, velho, do lado. Calma, gente, calma, gente.
7: Ô, Davi, eu não tô entendendo. Ontem você terminou a sua palavra motivacional pros ouvintes dizendo pra gente não ter ansiedade. Calma aí, Davi.
2: É, calma, Davi, calma, respira, deixa eles.
4: Não é o Masterchef, né, Diego?
2: Calma, Davi.
4: Mas a verdade é essa, eu tenho que fazer.
2: Calma, Davi.
4: Você tá retardado, não sabe fazer. Não ficar nem o ovo, ficar criticando a coisa dos outros.
2: Calma, Davi.
4: É, depende da manhãzinha dele pra fazer as coisas.
2: Calma, Davi.
4: Isso ainda, pô. Obrigado, você é 10 aí.
2: É isso aí.
4: Fala pra esse mal acabado, né?
2: Isso.
4: Ele não sabe nem ficar um ovo, fazer nem nada, cozinhar.
2: É.
4: Tá, não mora sozinho com meus bichinhos. Se eu soubesse cozinhar, não ia fazer, não ia nem ficar. Quem cozinha tão bem como eu. Igual com você. Você é 10. O que você gosta de todo mundo é você mesmo. Você é 10.
2: É isso aí.
4: A ideia vai ter pra multivocional no final do programa, hein, Diego?
2: Já,
4: prepara, hein? Prepara aí, liga pra mim, ou eu vou mandar aí depois aí.
2: Já prepara aí, Davi. Já prepara que eu vou te ligar. Daqui a pouco eu vou te ligar. Áudio multinacional.
8: Legal. O Davi com a ser vermelha não tem vergonha,
2: e
8: não.
2: E o pau torando na portaria.
8: Um macarrão desse aí, rapaz. Pra gente ver... Macarrão feio é esse, rapaz, anêmico desse jeito. Ô, Davi, calça vermelha, você botou aquele caldo, foi? Aquele caldo, que nojo.
9: Ô, Davi, faz uma marmita e manda pro Diego na rádio, ele vai sair agora aí pro lanche.
2: Isso.
9: Aí ele prova o macarrão e ele dá a nota dele no ar aí.
2: Pode mandar.
9: Estão falando que é ruim?
2: É bom.
9: Vai, faz uma marmita e manda pro Diegão.
2: Pode
9: hein?
2: Mandar que eu mando. Pode mandar que eu como.
10: Com essa molecada nova, eu já vi que não.
4: Ô, baiano, lazarento. É a cara já estragado. Ô, calcinha no rei. Hoje é o teu. A tua teu bacana já estragado, seu lazarento, pai lazarento. Gosta aparecer? Se eu gosto aparecer na rádio, sua merda não é nada.
2: Ei,
4: seu
2: calma! Até o baiano entrou na roda. Até o baiano entrou na roda agora.
10: Beijinho na boca.
3: Olha, no vídeo você dá uma garfada, sai a calcinha vermelha pendurada no garfo.
2: Ixi.
3: No garfo não, na colher, né? Porque com o macarrão meio ensopado, né? Aquela
2: Ixi.
3: Coisa.
2: Ixi. Humilhou o Davi. Nossa, peraí, falou que tem calcinha vermelha no macarrão do Davi. Peraí, caipira, aí você pegou pesado aí, né? Nossa, nossa.
4: Não sei, Diego, agora tá de coração, manda você aí de coração, viu? Não?
2: Pode mandar.
4: C10 aí.
2: Isso, manda que eu como.
4: Verdade é essa, viu? Você é maravilhoso, Diego, obrigado, você é 10 aí.
2: Obrigado.
4: O macarrão é muito bem feito com molho de feijoada, molho normal e sazão, uma delícia.
2: Isso, sazão.
4: Uma pimentinha ainda.
2: Nossa, que delícia. Isso,
4: sabe? Tomar seu estragado?
2: É.
4: Se estragado, você pega e molha na sua cabeça, o retardado. Cai pra retardado, piada uma égua.
2: Ei!
4: Eu tenho a mão na sua cara.
2: Calma.
4: Eu duvido você pegar, comer alguma coisa, vagabundo do caramba.
2: Pera aí!
4: Não sair, cocô de bosta na sua cabeça.
2: Pera como você faz aí também. Aí, caipira, o que você faz? Aí, caipira, o que você faz? Que coisa!

0: ele, o rei do...
1: chamar o rapaz de filho de uma égua, sabendo que ele trabalha com éguas, é pessoal, tá? Fala com o pessoal, Davi.
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3: Atenção, família fenomenal, põe música de plantão aí. São Paulo tem três treinadores na mira: Dorival Júnior, Tite e Rogério Ceni. É fenomenal, não, não, não, não. Põe exclusivo.

0: Nossa, Davi! E essa macarronada não me fez bem, não, cara. Meu Deus!
1: Ei!
2: Eu conheço um monte desse tipo.
3: Diegão, o Davi não tá normal, não. Eu acho que acabou o remedinho dele, né? Só pode, né?
1: Não, ele tá bom. Ele não gosta que fala do macarrão dele. Falou do macarrão. Você pode falar até da calcinha vermelha, do cuecão de couro dele. Mas falou do macarrão dele?
4: Pode usar as pessoas que tem paz, né, seu retardado?
1: Ei.
4: Caipira lazarento.
1: Calma.
4: Pô, sua comida é cheia de coisa do boi aí, ó. Troco do boi aí. Cuidado pra não comer a cuida dele, Diego. Senão vai furar o pescoço.
1: É verdade, é verdade.
4: E tomar coisa, tomar o leite desse caipira estragado ainda.
1: Tomar o leite do caipira?
4: Você no ego aí do Pluginal, fala de mim aí. Né? Muitos, desculpa aí, uns palhaços babaca aí. Não sabe nem o que é fazer um prato, não sabe nem o que é fazer um ovo. Beijo, Catíssimo da Pô. Obrigado por ter pedido aí. Devia pegar no, fazer uma comida como eu faço, pra ficar criticando depois.
1: É isso aí.
4: Verdade é. Os bundudos que fica aí,
1: sempre
4: da manhãzinha, essa manhã
1: que é bom, vai comer o quê?
4: Vai comer, tu vai comer nada, vai comer.
1: Ô, Caipira, seu bundudo.
4: E saber fazer.
1: É isso aí.
4: Fala, pode falar mesmo. Por mim, eu tô nem não.
1: É
4: tô adorando isso aí.
1: Deixa aí.
4: Eu faço as coisas, eu cozinho, graças a Deus.
1: Cozinho.
4: Condições tem gente pra fazer um macarrão gostoso até hoje.
1: Isso.
4: Muita feijoada lá que a mulher dá pra mim de presente.
1: Isso.
4: Muitos aí tem que ir lá, sabe nem ficar um ovo.
1: É.
4: Depende da mãezinha dele, né?
1: A mãezinha
4: fazer comida pra ele, a mãezinha se faltar.
1: É o bundudo.
4: Vai comer com estragar, só vai fazer um arroz de feijão.
1: É a mãe do bundudo que faz. A mãe do
5: bundudo. Obrigado, Rubo Rá. Valeu, Eduardo Costa. Beijo no braço.
6: Bundudo vai se fuder.
1: O Caipirão mandou aqui, Diegão, olha só, eu experimentei o macarrão do Davi. O que aconteceu, Caipirão?

0: você vai. Você, vou fazer macarrão pra você fazer veneno. Macarrão com veneno, você morrer logo, seu lazarento.
1: Teve Maiara e Maraíza, Simone Mendes, Fernando e Sorocaba, Gustavo Mioto, Matheus e Cauã. Agora é a

0: respondendo tudo e cantando todos os sucessos que fizeram a história da dupla.
1: Vai ser ótimo, hein?
0: Bora, bora, bora, bora. Zé Neto e Cristiano, de pertinho.

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1: Você nem percebeu que aquele foi o nosso último dormir com os anjos. 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

0: FM, é o Traia Véia, ô, oh, lembrança boa. Não. Vamos lá, 4:25. Que trouxa. Que trouxa.
1: Diego, 2 pontos. Marília Mendonça tinha uma voz linda. Pra mim, a mais linda do sertanejo. E segundo ponto, esse Gustavo Mioto só canta música depressiva, cara. Alguém paga uma terapia pra esse moleque.
0: Cara, a primeira vez que eu ouvi Gustavo Mioto, ele cantou a música da mulher dele que morreu. É, Impressionando os Anjos. Não é a mulher dele que morreu, é a história da música. Presta atenção. Cara, mas me deu uma depressão, velho. A gente é muito ligado em... A gente que é sensível. Nós que somos machos sensíveis. A gente quer chorar quando escuta essa música. Porque ele fala que ele já quitou o carro. Que a criança tá na escola, que ele acabou de ler o livro. Ou seja, a mulher acabou de morrer. A mulher morreu, cara. E ele fez uma música pra mulher que morreu. Pô, que porra. Que tristeza, cara.
1: Ai, sensível.
0: Sensível demais. Eu sou
2: Ô Diego, essas músicas, eu prefiro as músicas antigas, essas músicas atuais, tem que jogar tudo no lixo, é fenomenal.
0: Calma, fenomenal.
3: Diego.
0: Oi.
3: A mulher dele só não pode saber que a amante morreu, viu?
0: Ei!

0: cara, mas é a história da música, né? Como é que era? Deve estar impressionando os anjos com a sua risada. Mano, isso é muito triste, velho. É, não, e tem outras também, a maioria, né? Ó, o nome dessa aqui é Pedido de Socorro. Pra quê? O menino chove, você é jovem, tem que cantar, mete a chata na minha cara, sei lá.
1: Fenomenal, você gosta dos cantores que vai no Teleton?
2: Bom dia, Diegão, bom dia pra todos da Band aí, pra quem os ouvintes. Bora trabalhar, cambada de fofoqueiro.
3: Diegão, sabe o que é triste, Diegão? 3 horas da manhã, a gente com fome, e você mandar um macarrão com cocô em cima. Isso que é triste, Diegão.
0: É um molho à bolonhesa especial. É um ragu, chama ragu de costela. 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
4: Essa música já é ruim. Ainda toca na versão de pertinho, piorou, cara.
5: Ô, Diego, acho que você tá indo numa linha muito fina, num caminho sem volta, pendendo pra viadagem. Você tá confundindo sensibilidade com imaginação fértil. Volta pra cá, pro lado hétero, por favor.
0: Antes, não, mano.
5: Para de conversar com você, hein?
0: Não, mas é...
6: Ai, cara. Solta de. Vai!
7: Diegão fica depressivo aí ele vai escutar Pablo Vittar.
0: Olha, a Catrícia falou que ama as músicas do Pablo Mion. Do Mion.
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9: Ah, eu também não gosto desse Gustavo Mioto, não, viu? E essa vozinha de boiola dele aí, pelo amor de Deus.
4: Tem que fazer macarrão, né? E você que nem uma bosta de macarrão sabe fazer.
0: Calma, ó.
4: Sabe fazer macarrão nem com bosta, sabe fazer?
0: Calma, Davi.
4: Fazer um macarrão, gente, tem que fazer. É comida, né?
0: É.
4: Com uma bosta, nem
0: calma,
4: fazer.
0: Davi, calma. Gente, eu já falei, não fala mais do macarrão dele. Você pode falar do que você quiser. Fala do cabelo dele, fala da camisa do Flamengo, mas não fala do macarrão que ele fica bravo.
10: Oi, Diego, bom dia. Então, essa música aí mostra, tem uma mensagem muito forte, né? Tem que dar valor enquanto tá vivo, porque depois quando morre não adianta fazer mais nada, né?
0: É.
10: Serve aí de exemplo para vários homens.
0: É verdade, é verdade. Mas é muito sofrimento antecipado, eu acho, né? Ah, não, né? Peraí, gente. A gente fica muito amoroso demais. A gente quer lamber a pessoa que tá com a gente.
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12: Cuca do pão com ovo? Você já deixou o Davi bravo de novo, cara?
0: Pois é, cara.
13: Ô, Danilo, tô do seu lado, amigão. Os caras não sabem o que é passar fome, mano.
0: É verdade.
13: O cara nunca comeu lavagem, mano. Tamo junto, Davi. Bora, bora aí.
0: Clima de boss.
13: Ô, Davi, tô do seu lado, amigão. Os caras não sabem o que é passar fome, mano. Os caras nunca comeu lavagem, mano. Tamo junto, Davi. Bora, bora aí.
0: Frase de reflexão. Os cara nunca comeu lavagem, mano.
14: Pronto, agora ligou um parmeirense. Comeu lavagem. Tem que ser porco, né? Os porcos do parmeirense.
0: Caraca, lavagem é foda. Olha, lavagem. Lavagem. Já comeu lavagem?
15: Meu amor, o que será?
0: Vai lá, tinha um senhor, chamava o senhor Ayrton. Ele criava porco. Ele ia lá em casa lá pegar as lavagens, que não é mesmo. Era água suja de roupa com casca de batata, as cabeças das galinhas que minha avó matava. Aí jogava as varges do feijão. Mexerica podre. sabonete usado, cera de carro e pneu velho. Aí dava pros porcos comer. Calma, Davi, calma.
16: Ô Diego, queria falar nada não, mas agora quando o Tadeu chegar, em vez de falar cheiro de cu, ele vai falar cheiro de macarrão.
17: Ô Diego, eu já comi ração de cavalo.
18: Ah, meu Deus. Agora esse cara quebrou minhas pernas com esse áudio aí, ô Diegão. Não queria tocar nesse assunto. O cara falou, os caras reclamam da sua comida porque nunca comeu lavagem. Diegão, só quem passou fome na vida sabe, cara, o que é passar uma fome. Ter que comer abóbora só cozida na água. A mistura tinha que caçar um passarinho, matar um pombo. Na Bahia a gente come pombo.
0: Meu Deus, rapaz.
18: É dolorido, cara. Aí tinha um velho lá, aquela machante, matava boi, Diego. Ele dava a cabeça do boi pra gente. Aí minha mãe arrancava o beiço do boi, fragmentava, cozinhava pra gente
0: beiço?
18: Comer. Pegava um machado, quebrava a cabeça do boi, tirava o cérebro, fragmentava, cozinhava pra gente comer.
0: Meu Deus, velho. Nossa, mano. Cérebro de boi.
19: Nossa, Edinaldo, então em São Paulo você não passa fome mais, é porque o que tem daqueles pombinhos nas praças, não, se você combinar bem combinadinho com o Pedro, ele ainda pega quem está mancando, cura e depois você dá um jeito.
0: Ah, mas o povo da roça não passa fome mesmo não. Dá um rolê no mato aí, volta com tudo que é tipo de chá, de salada, de bicho morto.

0: Reinaldo, tu come pombo? Vem pro Osasco, caralho. Lá você não vai passar fome, não.
1: Cara, tinha um vizinho meu, quando eu morava lá em Guarulhos, lá no Jardim Presidente Dutra. Ele comia pombo. Você passava... Como é que eu posso explicar a casa dele? Era um barranco, só que era um barranco pra baixo. Como é que chama barranco pra baixo? É barranco pra baixo, eu acho. É tipo assim, tem um nível da rua e aí tem uma... A casa dele era pra baixo da rua, pra baixo. Era um barranco pra baixo. Aí tinha uma lajezinha que era pra terminar de construir, eu acho, né? Só que ali ele vivia jogando milho, pedaço de pão, coisa arada, pra juntar pomba. Aí quando juntava pomba, ele ia lá e pegava. E aí ele assava na frente da casa dele, na rua. Ele juntava lá dois tijolinhos, metia uma grade de fogão velha, fazia uma fogueirinha embaixo e tome-lhe o pombinho em cima.
2: Só porque os caras nunca comeu lavagem, fica falando da lavagem do Davi.
1: É, acho ué. Injusto. Pois é.
3: Ah, esse Edinaldo é cheio de chaveco, hein, meu? Oh, dá licença, mano. O cara criado aí a mel e leite, morando na Granja Viana, e quer falar que é sofrido, que nunca fez isso, nunca comeu aquilo. Ô, Edinaldo, para de mentir que tá feio, vai, mano. Você é mó playboy, mano. Vamos junto, vamos que vamos, Diegão.
4: Não, nisso eu vou discordar, viu? Não, misturar a lavagem com as comidas do Davi não dá, não. A comida do Davi é melhor que lavagem, pode ter certeza, olha muito
1: aí,
4: melhor.
1: Davi. Olha aí, Davi.
4: E o Davizinho tá te defendendo agora, tá?
1: Olha, Davi, olha, Davi.
5: Sabe o que ela paga a faixa? É a comida da égua da tua mãe.
1: Ei! Calma, Davi, calma.
5: Lavagem é a comida da vagabunda tua.
1: Ei!
5: Mulher. Tá dando pro corpo do
1: Pera
5: do
1: aí, teu, calma,
5: do
1: Davi.
5: Amigo teu, seu viado.
1: Calma, Davi, calma.
5: Isso que é lavagem.
1: Calma.
5: Eu passo a mim, você passou a meu irmão.
1: Calma!
5: Certo, eu comi sempre, você nunca passei fome, não.
1: É.
5: Você passa fome, é você, então.
1: Isso,
5: eu
1: calma.
5: Vou passar pra você, é veneno pra você, pra você morrer logo.
1: Xinga ele.
5: Você cuida pra você, mas nem marcando vai ser mais.
1: Pega ele, Davi, pega ele. Pega ele, Davi, pega.
5: Sabe o que ela paga a faixa? É a comida da égua da tua mãe.
1: Pera aí, Davi.
5: Lavagem é a comida da vagabunda tua mulher. Tá dando pro corpo do do amigo teu, seu viado.
6: Você não.
5: Isso que é lavagem. Não passou a mim, não. Você passou a mim, meu irmão. Você não passei por mim, não. Você passou a mim, não é você, então. Vou passar porque é veneno pra você. Você morrer logo.

0: Diego, o Bando de Coruja é um programa contraditório, né? É. Olha o Davi aí. O Davi tá esculhambando todo mundo agora. Daqui 10 minutinhos, ele tá com a palavra motivacional pra todo mundo.
1: Será que é agora? Peraí. Só um minuto, gente.

0: Entendeu? Baixa o rádio aí.
1: No Canal Brasil agora.
0: Hã?
1: Canal Brasil, você não pode falar o Brasil também.
0: Não, mas baixa o rádio.
1: Espera aí um pouco.
0: Baixa o rádio. Isso, tá vendo o que, Canal Brasil?
1: É, Canal Brasil, tá passando a meta de TV Brasil, filme também assim, sabe, igual pra chanchada mesmo.
0: Ah, peraí então, peraí. Vamos lá, dicas de pornô chanchada com Davi.
1: É, chama, é, as pecadoras do carnaval, é com aquela que da Tieta, sabe, Tieta.
0: A sentadora do quê?
1: As pecadoras do carnaval.
0: As é pecadoras assim, do carnaval.
1: É.
0: Com a Tieta?
1: Sabe aquela que fica Tieta?
0: Qual?
1: Aquela que fica Tieta. Aquela que fica Tieta.
0: Ah.
1: É, Yoná Bagaiane.
0: Nossa senhora. Yoná Bagaiane.
1: Aquela cena que eu vi quase agora.
0: Ah.
1: Peladona com o Zé Wilker. Com o Zé Wilker. Nossa.
0: A pela pelada com o Zé Wilker?
1: É, Zé Wilker era bom, né? Ele já morreu, mas o cara reinou no filme.
0: Caramba, cara.
1: A Casa da Mãe Joana, por exemplo, é muito boa a Casa da Mãe Joana.
0: Vamos lá, peraí, deixa eu tô anotando as dicas aqui pra eu assistir em casa. É A Casa da Mãe Joana.
1: É, com ele, é comédia, um, dois, nossa, demais. Ele fez também, sabe, Dois é Demais, é muito bom.
0: Dois é Demais é outro filme?
1: É Caveira Ficha.
0: Nossa, a Vera Ficha é uma gostosa, até hoje.
1: É, a mãe da Vera Ficha, né?
0: Ela é gostosa.
1: Sabe quem tá no filme também? Aquele lá que... Qual o nome dele? É o Paulo Bete.
0: O Paulo Bete é um gostoso. O Paulo Bete é
1: o... Paulo Bete é tipo amante da Vera Fischer, né?
0: O Paulo Bete...
1: vai atrás dela.
0: Ah.
1: Aí um gênero que é corno no filme, né? Aí o descobre que ela tem um amante, que é o Paulo Bete, que dois faz, transa, mostra o peladão, a peladona, a veste peladona, né?
0: Quem que é o corno?
1: O corno é o Zé Wilker no filme.
0: Ah, o Zé Wilker é corno?
1: Ele, no final, ele pega uma 38 e fala assim, quais esses dois aí? Mata os dois no final.
0: Que isso? Você contou o final do filme, Davi?
1: Desculpa,
0: mas foi
1: bom.
0: Tá bom. É, muito bem, agora.
1: E também Bonitinha, mas Ordinária, muito bom também.
0: Ah, peraí, mais uma dica. Atenção, Bonitinha, quem que é a Bonitinha?
1: Lucélia Santos, a verdadeira engraçadinha, né? Só que ela é Bonitinha, mas Ordinária.
0: A Lucélia Santos é engraçadinha?
1: É, ela fez engraçadinha, foi a primeira, né? Pioneira, é.
0: Ué,
1: ela
0: mas não é a.
1: Ela foi a primeira, Diego, escravizaura. A mesma escravizaura da novela da Globo foi a Lucélia Santos.
0: Ah, então a primeira não foi a...
1: Não foi a que tá agora da Record, foi a da Globo, a Lucélia Santos.
0: Quem que tá na Record agora?
1: Ah, foi uma outra, só que ela tá velha agora, ela fez, já reprisou, já acabou a novela escravizaura da Record, foi.
0: Ah, já acabou, é verdade,
1: Então.
0: Tá, então, beleza.
1: E a Lucélia Santos, era danada, então até o filme que ela ouviu ontem, Temos Vagas pra Moças.
0: Temos Vagas pra Moças, é outro filme.
1: É, Lucélia Santos, ela era a diva também, ela tá pela dona no filme do Jorge Chávez.
0: Peraí, tem pergunta pra você, peraí.
2: Ô, Davizinho, coisa linda. É, eu acho que eu não vou conseguir lembrar nome de filme nenhum de tarde. Se eu te mandar uma mensagem lá no grupo, você responde me dando umas indicações. Apesar de tudo e tudo que aconteceu.
1: Sei, Capitão. Agora deve perguntar coisa, mas tudo bem, né? Ah, então.
0: É, olha, vamos lá então. Depois das dicas de filmes, vamos direto para o nosso momento motivacional.
1: Vamos lá.
0: Com Davi.
1: Pode falar?
0: Pode ir.
1: Tá vendo? É isso que falam aí, tá vendo? Pensa no mendigo que tá debaixo da ponte aí. O coitado tá debaixo da ponte aí, precisando de uma coberta, de uma comida, né? E é fácil criticar os outros, tudo bem, é brincadeira, zoeira, mas é fácil criticar. Pensa neles aí, entendeu? Então, tem comida, tem nada, não. Mas tudo bem. A comida às vezes nossa é boa, não é? Eu também sou, mas pra mim eu faço o que eu posso. Mas é pouco Deus, é muito, muito sem Deus não é nada, não. Nós temos que dar graças a Deus a comida que nós temos, fazendo bem ou mal, entendeu, não? Quando tem brincadeira, tem zoeira, brincadeira. E graças a Deus, até que nós vivemos, não. Caso nós vivemos, não. Vai ser uma favela, no barraco, quase que for, porque muitos saíram frio aí. E Deus sabe, só Deus sabe o que estão passando, não. É isso que eu falo, né? Em vez de criticar os outros, critique, não critique, ajuda as pessoas que estão mais necessitadas. Ajuda os coitados que estão precisando. Porque ajudar é tão bom, ajudar é melhor que criticar, vai dessa. Então, ajude, não critique, vai dessa. Eu não. É, porque ajudar o próximo é a melhor solução em vez de criticar.
0: Palavras de motivação com Davi Bora Bora.

0: calcinha vermelha hoje, Davi?
1: É o Gustavo Piotto da Band.
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3: Davi, ficou faltando você falar no final. Eu sou a Universal.
4: Bom dia, Dieguito. Bora. Muito lindo, Davi, que você disse. Muito lindo.
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6: Diegão, eu gosto desse momento cultural com o Davi aí, quando ele dá as dicas do filme. Só que ele sai do personagem, né? Aí ele não gagueja, ele não fica bora. Ele não pode sair do personagem.
7: Bom dia. Isso aí, o papo do dia hoje, entendeu, Diegão? Hoje é de reflexão. Ajude o próximo. Não critica a pessoa, seu irmão que tá do lado. Que é mais bonito você ajudar o próximo que criticar a pessoa que tá do lado. Verdade é essa. E pensando bem, a palavra minha é essa aí hoje.
8: Muito bem. Muito bem, Davi. Muito bem. Muito bom. Parabéns, Davi. Parabéns. Encerra-se agora. Momento multinacional com Davi.

0: Alô, Diego! Ô, Diego!
1: Alô? Alô?
2: Nossa.
1: Para, ele ficou emocionado, ele diz, fica, calma, respira, ô fenomenal, me atende.
3: Este número de telefone não existe. Por favor.
1: Cala a boca, eu nem terminei de ligar, peraí. Peraí, só um minuto. Me atende aí, ô fenomenal. Vamos lá.
0: Ô Diego, é que eu tenho um bom você exclusivo.
1: A partir de agora começa o nosso momento de fofocas. Informações do mundo dos famosos, das celebridades, sim, tudo que eles aprontam, tudo que eles fazem. Ele vai pra Copa, não vai pra Copa, ele vai pra Copa, não vai pra Copa. O que que acontece no SMT, na Record, na Band? Pra onde que a Juliana Feijó vai? Pra onde que a Virgínia vai? Com que, pra quem que ela tá dando? Quem que ela tá grávida? O nosso repórter especial, Alê Fenomenal! Bom dia, Alê! Ele rindo.
0: Bom dia, gente. Não dá, não dá.
1: E aí, Ale?
0: Isso não é uma vinheta de... Deus, mano. Calma, calma.
1: Calma, gente. Calma. Tá bom. Vamos olha, calma. Vamos lá. Bola no chão, vai.
0: Deixa eu tentar dar informação.
1: Vamos lá. Informações. O que que aconteceu? Quais são as bombas? Bombas.
0: O Neymar foi vaiado.
1: Hã? Oh, peraí, que tem a vinheta de bomba. Vinheta de bomba.
0: O Neymar foi vaiado hoje.
1: Hoje ele foi vaiado?
0: Foi, porque ele jogou, o time dele ganhou, mas não com ele, tá sem ele.
1: Ai, cara, o Santos?
0: É, mas o Ancelotti não vai levar ele.
1: Vai levar, né? Oh.
0: Não vai.
1: Vai levar.
0: Não dura.
1: Dura.
0: Ô, Diego, tem outra bomba também. Mion tá tudo descontado na Globo.
1: Mas você já contou essa ontem.
0: Não, e tem outra agora, nova. Que você
1: vai, bomba nova, vai.
0: A Eliana, estão tentando enfiar a Eliana no Big Brother que vem.
1: Ah, peraí, da onde você tirou isso?
0: É informação, eu sou o homem dos furos, Diego.
1: Pra apresentar?
0: É, apresentar.
1: Ah, pra apresentar, achei que era pra participar.
0: Não, mas ela não quer.
1: Mas e o que que, ela não quer?
0: Ela não quer porque ela foi contratada só pro domingo, Diego.
1: Ah, ela só quer trabalhar, mas, daí não, o Big Brother tem que trabalhar muito, né?
0: Não, e o Big Brother acabou, ele não existe mais.
1: Não tem mais, flopou, tá uma bosta.
0: Não,
1: tá uma bosta.
0: Não funciona, o Big Brother bom é do alemão e do Bambam.
1: Ô, Ale Fenomenal, na sua opinião, você que entende de TV, você que é o cara que estuda isso há milhares de anos, o que que falta, o que que tem que fazer pro Big Brother voltar da audiência?
0: Ah, não, tinha que ser os caras antigos, da moda antigo raiz.
1: Ah, mas não pode mais, né?
0: Não, pode, Diego. O Big Brother da Argentina é o melhor do Brasil.
1: Eu sei. Como é que é?
0: O Big Brother da Argentina dá 90 pontos de audiência.
1: O Big Brother da Argentina é o melhor do Brasil?
0: É o melhor do Brasil, porque dá 90 pontos de audiência.
1: Mas o que que eles fazem lá que dá tanta audiência?
0: Ah, eles saem na porrada, na voadora.
1: Mas não pode, Ale!
0: Mas não, tipo assim, não é que um xinga o outro, sai na porrada. Eles, tipo, faz pra dar audiência, faz tudo pela audiência.
1: E embaixo do edredom eles fazem?
0: Ah, eu não posso falar por causa do horário, porque bora aí. Teria mais fase. Mas porque é reality.
1: É, e outra coisa, aqui no Brasil faziam mais, né?
0: Não, antes... mas é porque depois que entrou o negócio de censura na televisão, não sei o que de direção. Só que, Diego, agora como vai mudar os políticos? Esse ano, né? Vai mudar a eleição?
1: Vai mudar?
0: É outro governo que vai entrar agora.
1: Eu não sei, não.
0: Não, eu tô dando um
1: fio. Hoje fizeram uma cagada aí, galera.
0: Eu tô dando um furo pra você em primeira mão aqui.
1: Ah, vai.
0: O nosso presidente de nove dedos não ganha eleição.
1: Pera aí, tá? Davi, pera aí, não pode falar de política no ar. Não, não fala.
0: Mas eu não tô falando no ar, nove dedos é nove
1: tá
0: dedos.
1: Tá bom, a gente já entendemos, vai. Vamos lá.
0: Essa parte, esquece o bife a picanha, esquece.
1: É, mais uma bomba, vai, mais uma bomba.
0: Ah, agora tem outra também, Diego Lopes, mas tira, põe um vinheta da Globo que é melhor, gente. Essa vinheta aí tá parecendo um rodão, aqueles caras que comem mexerica murcha, mano.
1: Você não gostou dessa?
0: É, porque parece que o cara tá de fralda e tá com caganeira igual o time do São Paulo.
1: Meu Deus do céu. Tá bom, vamos lá, pra próxima bomba, qual que é?
0: Ah, a próxima bomba é da Mara Maravilha.
1: Mara Maravilha?
0: E Simone.
1: O que aconteceu com elas?
0: A Simone tretou com a Mara Maravilha. Gente, pelo amor de Deus, a Mara Maravilha falou que a bochecha dela é maior que a da Simone. Por causa de bochechas.
1: Você tá inventando notícia.
0: Não, não tô inventando notícia. Ela se comparou que ela é melhor que a Simone.
1: Você tá inventando moda.
0: Não, eu tô dando em primeira mão. Ela tem um programa dela lá na Renascer. É no canal aí, é no canal aberto aí da televisão. Da Hernandes lá, é até canal gospel, pronto.
1: Tá, e a Virgínia, vamos lá, e a Virgínia?
0: A Virgínia é um CD só. Só tem beleza. Só beleza. Porque a audiência dela é na Globo agora, né?
1: Tá, e o Vini Júnior?
0: Ah, o Vini Júnior é um cara que vai embora do Real Madrid, né?
1: É, mas ele vai pra Copa?
0: Ah, ele tá confirmado. O Ancelotti ama ele.
1: E o Zé Felipe?
0: Ah, o Zé Felipe é um cara de um CD só, né? Ô, Diego, aliás, você falou da música aí que você colocou, os músicas ruins, que tava me dando sono essas músicas aí.
1: Que música? De qual música que você não gostou?
0: As músicas que você põe de dor de barriga, eu me lembrei daquele cara que tá com diarreia. É isso, combinou com essa trilha aí.
1: Qual?
0: Eu tenho que pôr o latino, põe aquele aqui, mas não põe essas músicas de dor de barriga, não, gente.
1: Você gosta daquela aqui, né?
0: Não, porque aqui. Não, porque eu gosto de música raiz, não música do cara que tá doendo, que tá mexendo, tá enfiando minha faca. Deus me livre.
1: Ah, do Gustavo Mioto você não gostou?
0: Não, música chorona, não, Deus me livre.
1: Tá, você gosta de Kelly Key, então vamos ver Kelly Key. Vai, Kelly.
0: Não, você pode pôr o latino. Oi, põe o tio Elvis aí do latino.
1: Quem?
0: O tio Elvis do latino, que é sensacional.
1: É.
0: O tio Elvis, que ele perdeu a macaca dele, o tio Elvis.
1: Que macaca, gente?
0: Ele não tinha macaco de estimação, o latino tinha. O tio Elvis, que ele chorou.
1: Ah, o Elvis! Agora que eu entendi, é. Ele morreu, é.
0: Não, mas agora ele tem outro, agora ele tem cama. Eu sigo o latino no Instagram, tô lembrando. Eu sigo ele no Instagram, agora ele tem 40 macacos.
1: Que isso, gente?
0: Tem, ele tem. Ó, e olha só, ele é bem cuidado dos macacos. Tem cama, tem chuveiro pro macaco.
1: É,
0: tem
1: nada. Tênis.
0: Eu tô te falando, Diego.
1: Você sabe que. Você viu que o Michael Jackson tinha um macaco?
0: Não, mas o Michael Jackson, ele se distraía com o macaco, né?
1: Como assim se distraía com o macaco?
0: Isso aí é polêmico, Brasil.
1: Pera, Ale, tchau, Ale. Tchau, Ale. Merci beaucoup, I love you. Peraí, gente.
0: Tamo junto.
1: Meu, tá ficando perigosa a conversa. Como que ele se distraía com o macaco? Peraí, cara. Sua insensatez é nada, ingrata, trocou meu amor. Ele tá terrível, eu tô criando um monstro.
2: Vai, Diegão, deixa ele falar o que ele fazia com o Michael Jackson.
1: Para!
4: Como assim se distrair com o macaco? Ah, eu vi um vídeo de macaco antes, se eu achar pra mandar pra você, eu vou mandar depois, Diego.
1: Não quero.
4: É legal.
1: Viu? Não quero, obrigado.
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2: Ô, Diego, pelo amor de Deus, paga essa aposta aí. Tá irritando já isso aí. Pelo amor de Deus.
0: Para.
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0: Tá bom. Começou a festa. Eita, já? Já? Muito obrigado a você pelo carinho, pela companhia, pela audiência. Deixa eu ligar o ar-condicionado que tá calorzinho agora aqui. Ele tá sente calorzinho.
3: Tá bagunçado aqui.
0: Tá bagunçado aí, né? Eu deixei minha blusa ali. O microfone cheio de maquiagem como você. Bom dia, Tadeu!
3: Muito bom dia, Diego!
0: Tudo na paz, tudo tranquilinho.
3: Graças
0: de boa.
3: Nossa, deu um pouco sono hoje, hein?
0: É, mas eu.
3: Nossa, cara, quinta-feira meio nhaca.
0: Esse tempinho, vou te falar, que deixa todo mundo meio lombrado, meio com sono mesmo.
3: Cara, será que é?
0: Eu acho
3: não,
0: que é.
3: Na verdade, meu sono é ruim mesmo no verão.
0: Na verdade,
3: inverno,
0: você chega
3: outono.
0: Sempre assim, né?
3: Eu vou acordar quando eu ligar o microfone pra abrir o Band Bom Dia.
0: Exatamente. Quando você senta o bumbumzinho, que alguma ligação acontece.
3: Exatamente.
0: Você assistiu Avatar?
3: Avatar, cara, posso falar clássicos do cinema que eu nunca assisti.
0: Ah, não acredito.
3: Avatar, não assisti.
0: Ah, para, velho.
3: É sério.
0: Você nunca viu Avatar ligando o rabo dele com o rabo
3: só
0: do cavalo?
3: Só vi a versão triplo X, né? Versão O, né? Quem souber, joga no Google. Avatar XXX. Você vai estar na versão alternativa.
0: Tá igual,
3: né?
0: Davi agora, dando dica de filme de porno chanchada.
3: Não, a versão alternativa.

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1: FM 5 horas 2 minutos, gente. 5 e 2, hora de Brasília.

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1: 5:04, gente, 5:04, hora de Brasília. Bom, bom, bom, bom, bom, bom, bom, bom, bom, bom, bom, bom, bom, bom, bom, bom, bom, bom, bom, bom, bom, bom, bom, bom, olha, quinta-feira já, hein? É 14 de maio de 2026. Maio já meteu uma quinzena no nosso lombo, hein? Um forte abraço, Diego. Fica com Deus, hein? Tudo de bom pra você. Tchau, tchau. Embora mal ele sabe que o Homem Vinheta acaba de furtar uma maçã.
2: Agora que ele já na estrada, que tem aquela fominha, tudo bem?
1: É, agora. Você deixou uma ainda. Foi generoso ainda.
2: Tem uma lá?
1: São duas. É, é. Você deixou mais uma ali.
2: Ah, agora.
1: Devia ter pegado as duas, né? Era uma pra mim e outra pra você.
2: É, onde seu... tava a outra?
1: Cúmplice no furo. No
2: você
1: meu lugar. Sim. Sim. Ah. Na hora que ele virou, pô. Oxa vida, hein? Muito bom dia, Homem Vinheta!
2: Uou! Bom dia, Tadeu, bom dia, ouvintes, bom dia, Band, bom dia, tudo, bom dia, Band, bom dia!
1: Bom dia, você, ouvinte Band FM. Você que ouve essa emissora, fala pra todo mundo, ó, eu ouço a Band FM. Começo a ouvir a Band FM aqui às 5 da manhã com o Band Bom Dia. Essa semana, várias pessoas me abordando aí nas DMs do Instagram e falando coisas, as besteiras que a gente fala aqui, cara, 50% eu não lembro.
2: Eu também não lembro, cara. Às vezes as pessoas perguntam assim, qual episódio que tá, que cê, não lembro.
1: Ah, a gente não vai lembrar, gente, eu não
2: ontem
1: sei.
2: Ontem vocês falaram aquela hora, o que que era, não lembro.
1: Não, faça a menor ideia, não faça a menor ideia. Mas de qualquer forma, você ouvinte Band FM, pode vir junto com a gente, fica à vontade. 11 999919197, venha fazer o Band Bom Dia junto com a gente aqui.
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2: 5:06. Entra no ar. Está entrando, é claro, o seu GB eletrônico diário. O pulo do gado. 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Aqui, a gente dá o furo pra você. 5:06. Hoje, quinta-feira, dia 14 de maio. Eu sou Pedro Quadras. Bom dia!
1: Bom dia, eu sou Silvana Acre. Como vamos na quinta-feira, Pedro Quadras?
2: Tudo bem, graças a Deus. Dormiu bem? Parece que você também é sonolenta, Silvânia.
1: Cansadinha, né? Cansadinha. Sabe que eu sou São Paulina, né? Ah. E aí eu acabei perdendo meu tempo assistindo o jogo do São Paulo Futebol Clube.
2: Poxa vida.
1: É, jogo horroroso de queimar os olhos. Só perdi sono. Só perdi sono. Mas enfim.
2: Tudo bem.
1: Faz parte, né?
2: Enfim, faz parte. É o futebol brasileiro.
1: É, o futebol é isso.
2: Bom, 5:07. Começa seu gibi eletrônico e vamos, claro, às efemérides.
1: Olha, Pedro Quadras, hoje é o dia número 134 do ano, viu?
2: Poxa, que legal essa informação, obrigado.
1: Semana 20, é a 20ª semana do ano de 2026.
2: Olha aí, gente.
1: Ano esse que já está 36,7% completo.
2: Olha aí, olha como tá passando o tempo e tá você... Passando. Ah, peguei a maçã bichada, Dudu.
1: Pum.
2: Se for pra deixar a maçã bichada aqui, não deixa,
1: gente. Pois, se for uma pegadinha, é pegadinha, você deixou a câmera ligada aqui, né?
2: 5:07. Silvânia, mais efemérides.
1: Lua de hoje é lua minguante, viu, Pedro Quadras?
2: Ok.
1: E hoje é dia continental do seguro. Parabéns pra você que trabalha vendendo seguro. Eu não tenho nenhum tipo de seguro, você acredita?
2: Não.
1: Qual seguro você me sugere?
2: Poxa, Silvânia, carro você tem?
1: Não tenho carro.
2: Moto?
1: Moto também não tenho.
2: Algum transporte, alguma coisa? Não,
1: não,
2: né?
1: Tenho absolutamente
2: nada. Então, seguro de veículos, de autos?
1: Não tem.
2: Não, né? Como é que tá a sua saúde?
1: Não faço ideia, porque faz pelo menos 5 anos que eu não vou no médico.
2: Então,
1: né?
2: É melhor você já fazer um seguro de vida. 5:08. Esse é o seu GB eletrônico Pulo do Gado.
1: Qual cidade completa mais um ano hoje, Pedro Quadras?
2: A cidade que completa mais um ano hoje, inclusive, mandar um abraço pro seu Oswaldinho, que tem uma mercearia lá.
1: Uhum.
2: Seu Oswaldinho acaba de mandar uma mensagem pra nós aqui, parabenizando o Pulo do Gado e, claro, colocando em evidência o aniversário da sua cidade de Peterenê, Tererê, Tererê.
1: Olha, Peterenê, Pererenenses. Parabéns, hein?
2: Parabéns, então, seu Oswaldo, a todos os moradores. Lá, por incrível que pareça, 14 mil habitantes.
1: 14 mil habitantes.
2: Todas as cidades que a gente fala tem 14 mil, já percebeu ou não? 14 mil habitantes.
1: São cidades pequenas que a grande mídia, né? Os grandes programas não dão atenção. Aqui no Pulo do Gado a gente dá atenção. Aliás, não sei se foi essa semana ou semana passada, você, Pedro Quadras, mandou um abraço especial para a cidade de Siririca.
4: Foi.
1: Os siriricenses ficaram felizes da vida. Muita gente deu risada. Essa cidade não existe. Compartilhei ontem no meu perfil.
4: Poxa vida.
1: Uma trilha que vão fazer pro Pico Siririca. Fica no Paraná.
4: Vocês entenderam, gente?
1: 2 dias de Siririca, tudo incluso.
4: 2 dias vai ser?
1: 2 dias, de 1º e 2 de agosto.
4: Então, gente...
1: Tudo incluso, transporte de Curitiba até a Siririca.
4: Isso.
1: Vai ter guia pela Siririca.
4: Tá.
1: Café também.
4: Na Siririca?
1: Café coado no cume. Incluso,
4: lá em cima, lá no alto,
1: tá
4: então.
1: Tá escrito. Só o cume interessa.
4: Então, só o cume interessa, gente. Quem tiver afim de Siririca... depois o Tadeu passa, a Silvânia passa mais informações.
1: Passo sim.
4: Pô, que legal isso aí.
1: Ah, então,
4: pra vocês verem.
1: Você toparia uma trilha dessa? Diz que é difícil, hein? Eu passei aqui, ó. Tempo médio, 6 horas Siririca aqui, ó.
4: Gente, 6 horas até Siririca?
1: É difícil, uma trilha.
4: Vocês estão de brincadeira. Entra lá, qual é o Instagram, Tadeu?
1: Sou o Tadeu, meu Instagram, eu compartilhei. A primeira coisa que vai aparecer é o post sobre a trilha no Pico Siririca.
4: Então, mais uma vez, a todos da cidade de Siririca aí, os siririquenses, muito obrigado. E cultura nenerê, tererê, tererê, nada mais é do que em tupi-guarani do que oi. São 5:10, 5:10. A trilha mudou de repente, né? Eu não sei nem... Agora me pegou de supetão, porque a gente vinha num pique. Mas é assim, gente. Jornal bem informado e ao vivo, a gente recebe as notícias imediatas. Nós acabamos de receber aqui, viu, gente? Eu acabo de receber, Silvana, e me deixou muito assim... Eu posso dizer que pode até ter abalado minha manhã. E eu queria dividir isso com você, Silvana, e todos os ouvintes... Ah? Aqui do Pulo do Gado. Acabo de chegar, abri o e-mail aqui, tá aqui, ó. Primeira coisa. Então, olha como é que eu tô.
1: Tá tremendo, Pedro Quadras, aqui. A notícia realmente deve ser bombástica, né? Qual é a notícia? Você compartilha com a gente aqui, Pedro.
4: Eu esqueci de pagar o condomínio do prédio. 5:11, 5:11.
1: Hora do mugido. Mugido especial pra aquela pessoa especial. Quem tiver vaga de emprego aí, pode mandar pra gente, viu? Você que é empresário, tem vagas de emprego pro 20 Band FM, o 20 do Pulo do Gado. 11 999919197. Ontem tivemos várias vagas de emprego.
4: Foi muito legal. E a gente tá colocando aí no mercado aí várias pessoas que são os nossos ouvintes. Alguns já agradecendo, né, Tadeu, de ter começado a trabalhar. Desculpa, Silvana. A trabalhar por causa do Pulo do Gado. Obrigado.
1: Muito bem. Mugido especial aqui pra Mel Banana, viu? Mel Banana, mugido pra você.
4: Você já comeu mel com banana, Silvânia?
1: Adoro. Pega banana.
4: Um pratinho, né?
1: Pratinho,
4: descasca,
1: banana, pica.
4: Isso.
1: E aí você joga mel. Joga mel, aveia também por cima.
4: Isso.
1: Ou Neston, também gosto de fazer com Neston, é gostoso.
4: É uma delícia.
1: E come.
4: Então, gente, tá aí. Nessa manhã de quinta-feira, faça isso. Banana com mel, tá? Pega banana, pica e mel.
1: É isso. Mugido especial aqui pro André Boi. Um abraço pro André Boi que tá no Ceará agora ouvindo. Pulo do Gado. Alô, cearense.
4: O nosso mugido pra você.
1: Muito bem. Olha, um mugido especial pra Carla Dias da Bahia também. Alô, Bahia! Alô, Nordeste! O Nordeste ouvindo o Pulo do Gado.
4: Audiência muito grande. Todos querendo a informação. Aqui estão sedentos de informação. Então toma.
1: É isso. O Simão tá com a gente também, viu? Mugido pra você, Simão. Muito obrigado aqui pela sua audiência. O Clemilson tá com a gente também. Pegando o fretado agora pra ir trabalhar. Então, alô, todos vocês, ouvinte trabalhador que pega fretado. Obrigado. E vai ouvindo no conforto do fretado.
4: Eu não posso, Silvânia, deixar de mandar um mugido pra ele, que mandou uma foto aqui, muito legal, está ouvindo o programa, o nosso querido Diego Lopes, acaba de mandar aqui essa foto pra mim, ó. Duas maçãs e uma banana. Poxa vida, obrigado.
1: Obrigado, Diego.
4: Só um recado, Diego, da próxima vez que for pegar uma maçã, não pega ela bichada, não, tem um furo na sua maçã aqui. 5:13. Esse é o Pulo do Gado, Silvânia.
1: Vaga de emprego, hein? Acaba de chegar aqui, primeira vaga de emprego de hoje. Atenção, você que tá desempregado.
4: Poxa vida, gente.
1: E não adianta reclamar da sorte, reclamar que não encontra vaga de emprego. Tá aqui. Tem um empresário oferecendo. Magno Marcos tá com a gente aqui. Ele tá oferecendo entregador de sacos. Quem tiver interesse de levar saco nas costas, salário de R$5.000, tá? Pra trabalhar em Guarapari, Espírito Santo.
4: Olha, posso falar uma coisa, Silvânia? Que oferta bacana, até porque, gente, o valor...
1: valor 5 mil reais.
4: Gente, 5 mil reais é um salário muito bom. Então, só pra você levar saco. Então, é isso. Gente, pensa direitinho, entre em contato com o nosso amigo, porque tá aí, é uma oportunidade imperdível que vendedores de saco, entregadores de saco. É. E aí, Silvânia, a pessoa vai falar, ah, mas eu posso ter um problema na coluna e tal. Depende do tamanho do saco que você vai levar. Então, vai lá, conversa. E pergunte detalhes, não é? É. Tem uma oferta de emprego chegando pra nós aqui também. Ela trabalha no sex shop, ela é dona do sex shop e é provadores de plugs. Então, gente, 5h14.
1: Aliás, encontra essa vaga? O salário, tem o salário?
4: Tem um salário aqui.
1: Provador de plug?
4: R$4.500.
1: Bom salário, hein?
4: Com, olha só, gente. Com possibilidade de crescer no emprego, né? Olha. Ali passa de provadores de plug pra realmente os vibradores.
1: Aliás, te encontra essa vaga, ô Pedro Quadras, o Baco, oferece uma vaga aqui com salário de 10 mil reais.
4: Gente, 10 mil reais.
1: Pra trabalhar no controle de qualidade da KY. Que é importantíssimo, você sabe que toda empresa de cosmético, produtos que entram em contato com o corpo humano,
4: o teste
1: passam por um teste de qualidade, então ele está oferecendo aqui 10 mil reais por mês para teste de qualidade da KY.
4: E até muito importante, gente, porque antigamente os testes eram feitos em animais, e claro, pensando nessa coisa da proteção ao animal, eles trocaram e o importante é que pagam bem, né?
1: Exatamente.
4: São 10 mil reais, para teste de KY.
1: É isso.
4: Inclusive, teve uma pessoa que reclamou, né? Porque foi fazer o teste com o KY e acabou irritando.
1: Oh,
4: teve aquela irritação na mucosa, mas aí não foi o KY, foi o pepino. Ela era alérgica ao pepino, né? O KY já foi ok. Funcionou perfeito. 5h16.
1: Você vai me dar com boca na botija aqui, no assunto vagas? Pro brasileiro. O brasileiro é um reclamão. A gente tá falando, apresentando vagas de emprego. Vem o Edmilson aqui, a frescura do brasileiro, né? Eu quero saber quantos plugs são por dia, pra ver se compensa.
4: Aí, tá vendo? É aí que tá. Por isso que quando a gente comenta aqui, a gente debate que o ser humano, por ele próprio, vai acabar sendo substituído pelo robô, gente.
1: Sim!
4: Porque mal você nem foi ver a oferta, nem conversou, e você já tá indagando. Ah, mas quantos são? Quanto tempo eu vou trabalhar? É escala 6x9, 6x10, 6x1? Não sei!
1: Trabalha!
4: Trabalha, cara!
1: O salário é bom, são 5 mil reais,
4: 5 mil, importa! Vamos supor, vamos colocar aí 100 plugs por dia. Qual é o problema?
1: Qual é o problema? É trabalho!
4: É trabalho, gente!
1: É trabalho!
4: Você entendeu? Então, olha, desculpa até me exaltar aqui, mas vamos parar com essas coisas, hein?
1: Por favor, por favor.
4: Não
1: por favor.
4: Ah, não, porque... Ah, já vai... Eu vou ter férias. Que férias, gente? O legal do controle de plug, do teste, é que você pode levar.
1: Exatamente. Tá numa... Tá viajando?
4: Leva.
1: A caminho do trabalho?
4: Leva plug. 5h17. 5h17, o seu gibi eletrônico continua.
1: O Augustus mandou uma mensagem de voz aqui, vamos ouvir o que ele quer falar. Vamos lá. Bom dia, fala, Augustus.
5: Bom dia.
1: Bom dia.
5: Aí sim, hein? Uma vaga de provador de plug e o outro de teste de eficiência do KY.
1: Sim.
5: Tá pronto, tá feito o negócio aí. Exato. Conseguiram abrir uma empresa.
1: Aí, ó.
5: Aí que tá. Pega o KY, passa no frajola e testa o plug. Já testa se o KY tá dando aquela besuntada legal. E se o plug tá acoplando perfeitamente.
1: Aí, ó.
4: Perfeito, viu?
1: Isso aqui, querida, tem que ser exemplo pra todos os brasileiros,
4: exemplo,
1: gente.
4: Exemplo. Ele não tá se importando o quanto que vai fazer, o tanto que vai trabalhar. Ele já pegou algo. Esse é o empreendedor.
1: Sim.
4: Esse é o empreendedor. Esse é tipo do cara, esse ouvinte. Ele tem nome, não?
1: É o Augustus.
4: Augustus, você é empreendedor, cara. Você é um cara que vai... Daí, ele pode lançar uma fábrica.
1: Exatamente.
4: Uma loja.
1: Exatamente.
4: De plug e de gel. Então, parabéns. E outra, viu, meu querido? Coloca a família no negócio. 5h18.
1: Último Boca na Botija aqui, o Marcos Paulo. Bom dia, Boca na Botija. Eu não me conformo em ver visita na casa do vizinho e não saber de onde é por causa da placa Mercosul. Paulo de Tupã, bom dia. Realmente, a placa Mercosul, ela não dá pra saber de que lugar exatamente é, né?
4: De que lugar exatamente é. Mas eu acho assim, viu, Silvânia, que o importante não é da onde é o carro, e sim quem é o dono, né?
1: Exato, exatamente.
4: Que o carro vai ficar parado lá embaixo, por exemplo. O carro não vai entrar na casa.
1: Sim.
4: Então que se lasque da onde é.
1: Exatamente.
4: Agora, cuidado quem é.
1: Ponto final e mais uma edição aqui do Pulo Pulo do Gado.
4: 5:19. Encerramos essa edição do Gibi Eletrônico, que sempre deixa você muito bem informado. Aqui, nós saímos na frente. Se tem alguém que dá o furo, somos nós. E depois, os outros vêm atrás lá ele. 5:19. Ô, minha querida Silvânia, muito obrigado por dividir a bancada.
1: Obrigado você, Pedro Quadras. Pra mim, grande. O prazer é imenso, só meu.
4: É imenso, é muito grande. Como é que você sabe que é imenso? Gente, fiquem com Deus, aproveitem ao máximo a sua quinta-feira. Amanhã tem mais, né, Silvânia?
1: Amanhã tem mais, Pulo do Gado.
4: E vem aí novidades no Pulo do Gado, viu, gente? Sempre com atrações novas, sempre com quadros novos, trazendo pra você a informação precisa. Silvânia, um abraço. Um
1: abraço pra você, viu?
4: Até amanhã.
1: Até amanhã.
4: Bom dia.
1: Bom dia. Vai ter o Zé hoje, não vai ter. Não, o futebol é um esporte demodé, é um esporte ultrapassado, não há necessidade de falar de futebol. Você concorda comigo, Pidoncio? Bom dia.
6: Bom dia, gente. Eu já entrei nessa brecha aqui.
1: Lá ele.
6: Lá ele.
1: Porque senão eu não entro.
4: É, o programa tem um ritmo, né,
1: Pidoncio? Tá dinâmico, né,
4: tá dinâmico.
1: Então,
4: dinâmico.
1: Bom dia. Você falou futebol, você falou?
6: Futebol não precisa falar, né, cara?
1: Ah, não sei. Até porque foi brasileiro ou não?
4: É, foi Copa do Brasil.
1: Copa do Brasil, hein?
4: É.
1: São Paulo?
4: São Paulo.
1: O Palmeiras jogou, né?
4: Jogou, goleou, o que era esperado.
1: O que era esperado, cara, de um time bem formado, com um técnico bom.
4: É, com administração.
1: Com caixa moderna, com caixa, com dinheiro, enfim.
4: É, realmente...
1: O São Paulo perdeu pro nono colocado da Série B do Campeonato Brasileiro.
4: Ah, então tá fazendo sucesso. Tudo normal. Segue o jogo.
1: Tudo bem com você, Pidoncio?
6: Tudo bem, graças a Deus, tudo ótimo, tudo feliz.
4: Vocês souberam, não sei se o ouvinte tá sabendo, aumenta um pouquinho essa música. Quem canta, Tadeu?
1: É a Gretchen.
4: Gente, vocês viram a notícia que a Gretchen operou a coisinha dela?
1: Mentira, não vi. Deixa eu ler aqui, peraí.
4: Bom dia, Lele, olha lá. Nosso querido Roger.
1: Bom dia, Roger.
4: Sempre junto com a gente. Bom dia, meu lindo. Mandando beijos pra nós, fico muito feliz.
1: Bom dia, Roger!
6: Bom dia, Roger, lindo.
1: Vida, mãe.
6: Então, ele é bonitinho, né,
1: Jadeu? Da Gretchen, ela operou a coisinha dela.
6: Você sabia disso?
4: A Gretchen operou a coisinha dela.
1: Olha,
4: que na verdade agora é uma coisa, porque era uma coisona, né?
1: Aqui, ó. Matéria do Metrópolis, a Fábia Oliveira escreveu aqui. Gretchen passa por nova cirurgia para reconstruir parte íntima. Olha só, gente. Por que reconstruir? Tava destruída?
4: Dizem que tava aparecendo, não sei se você já viu, quando você pega, vamos, dois bife.
1: Tá. Tá, só aquele filé de frango, né? Quando você... Você abre o filé.
4: Tava aparecendo dois filés de frango.
1: Ah, entendi.
4: Diz que ela operou pra deixar mais bonitinha. Que a Gretchen, eu acredito, que você tá com mais de 60 anos.
1: 65.
4: Né? Aí, ó, 65 anos. E ela operou a coisinha que tem essa cirurgia, sabia?
1: Chama-se capsuloplastia.
4: Isso.
1: Procedimento.

0: Imediatamente faz assim, né?
1: É.
0: Vai bater palma, realmente.
1: É verdade. Então, bom, enfim.
0: Bom,
1: então,
0: tá aí, obrigado.
1: Agora, se não quiser fazer cirurgia, receba essas palmas.
0: Né? Receba essas palmas aí.
1: Parabéns pra você.
0: Mas você vê como a medicina, ela tá avançada, né? Pra homem também tem, né? Tem harmonização peniana, né?
1: Mas você sabe, Silvânia...
0: Não, pode ser, não tem problema. A gente continua aqui falando dos assuntos, não tem problema.
1: Entendeu? E ouvintes, vocês sabiam que... A gente brinca aqui, mas isso é sério, a notícia é séria, viu, gente?
0: É verdade, isso aí o
1: Jardel... Eu dei o crédito aqui pra jornalista que escreveu pro jornal também.
0: O Jardel, né? Acabou de ler.
1: Então, e eu vou mostrar aqui pra vocês que realmente... merece esse destaque, porque existem vários tipos. Aqui, Tadeu, uma mulher que tira o molde das pelelecas,
0: uhum.
1: Aqui ó, tudo postado na parede de gesso.
0: Isso é arte. Nossa, olha aquela ali, parece da Marada Tassini.
1: Gente, olha essa, olha que bonitinha.
0: Que
1: tem umas bonitinhas, mas aqui ó. Aqui, da Gretchen devia estar meio, mais ou menos aqui. Isso aqui parece um repolho.
0: Sim.
1: Tá vendo?
0: Exatamente.
1: Essa aqui é bonitinha. É. Bonitinha, tá vendo, gente?
0: Que coisa.
1: Aqui, essa aqui já tem um negócio mais penduradão.
0: Exatamente.
1: Tá? Então, gente, isso aqui é um. Chama. É Playster Plat. É gringo.
0: Enfim.
1: E o que ela faz? Ela, Tadeu, ela lançou uma nova arte que ela põe. Ela tira o molde da coisinha aqui, ó.
0: Olha que interessante.
1: Tá vendo? Você sabe que material é esse?
0: Não,
1: é o alginato,
0: sei.
1: Que tira o molde do dente.
0: Tá.
1: Aí a menina abre a perna, ela coloca o alginato, depois joga gesso em cima. E aí tira o molde. É muito interessante. Agora, tem também do bilhau.
0: Romantismo ou psicopatia? Você tem um encontro com uma pessoa...
1: Agora, olha isso aqui.
0: Para lá, tromba de elefante. Olha, não fez aquela ali é fimose, né?
1: Será que tudo aquilo é fimose, velho? Agora é engraçado, tem uns bonitinhos, cara. Tem uns legais aqui, olha esse aqui, ó. Deixa eu ver se tem algum que lembra o meu. Ah, esse aqui é atrofiado, ó. Então, ela faz isso.
0: Sabe o que eu pensei? Uma pessoa que é bon vivant, que não tem compromisso com ninguém e sai com várias pessoas diferentes, cada pessoa que sair, pede pra fazer o molde e pendura na parede como uma recordação daquele momento.
1: Interessante isso, gente. Olha aqui como
0: é que muita tira. Loucura, nada
1: a ver. Como é que tira o molde do homem, ó.
0: Vamos lá, gente. 5h25 agora. O locutor de porta de loja tá chegando.
1: Os assuntos desses caras.
0: Bom, acho que tem relevância, ué. Foi notícia, a gente tá repassando aqui. É dentro da Gretchen, Tadeu. Quem perdoa é padre, quem dispensa é exército. Wellington, um abraço pra você.
1: Esse o filme da Gretchen, né, pornô?
0: Já vi. Uma coisa horrorosa. Não gostei. Iluminação péssima. O marido dela com aquela marca de... Pegou sol com aquela sunga que parece um short, boxer. O filme inteiro ele parece um sorvete napolitano, né? O cara tem três cores.
2: Alô a todos os queridos amigos, muito bom dia! Aqui na nossa rua, você é a nossa atração. Bom dia, bom dia, bom dia, bom dia, bom dia, obrigado! Sucesso, locutor porta de loja fazendo sucesso para todo mundo que quiser contratar a gente. Aí, para divulgar o seu produto, tô à disposição, viu? Ah, daqui a pouquinho, na hora do almoço, estarei ali na nossa querida 25 de março. Lá em frente ao restaurante. Alô! 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
0: Meu
2: chegando,
0: Deus.
2: Vamos aproveitando. Ah, lembrando, traga o seu prato e talher, porque nós não temos.
3: Eu vou

porta de loja gostoso. Atenção, chega mais aqui, minha senhora. Vamos lá, a senhora já comprou papa bolinha. 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

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Alô, meu amigo, tá passando na rua, muito obrigado pelo seu carinho, chega mais. Olha aí, a barba bonita, ô, barba bonita. 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E aí, vamos dar destaque pro Bilau? 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Entre na minha vida! 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

0: vida, vamos ajudar, eu preciso.
1: O locutor,
0: muito
1: de... o Simão. Locutor de porta de loja vendendo cachorro quente no calçadão de Osasco.
0: Alô, Osasco! Lembrando que é loucura, loucura, loucura. 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Osasco, a terra do cachorro quente. Vamos chegando, vamos aproveitando. 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Encosta, senhor! 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É, não precisa nem descer do carro, senhor. 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Boa!

0: na frente da farmácia, vendendo shampoo pra quedas de cabelo. Quem pediu foi o Manuel Soares.
1: Obrigado! Alô, pessoal, cidade de Tiradentes, obrigado pelo carinho de todos, obrigado. Alô, Goiás, alô, Emelino Matarazzo, Zona Leste. Alô, você pelo Brasil. Se é contratar o locutor de porta de loja, entra no nosso Instagram, vai lá, arroba, ao lado.
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1: Lembrando que a nossa farmácia aqui, essa daqui, é do seu Ailton. O seu Ailton, que tem 97 anos. Essa farmácia passa de família para família. Pode ver que até o nome dela é antigo. Farmácia com PH.
0: É aquela balança bem antiga, com aquele...
1: Farmácia com PH. Até pra quem não sabe, antigamente o PH, ele funcionava como F, né? Então eu escrevia farmácia PH, exatamente. Por exemplo, é TV Filco.
0: Exatamente.
1: É PH. Alô! Lembrando que tudo antigamente era escrito com PH. Puta que pariu! Aqui a gente forma a hora certa também, temperatura na marca dos 12 graus nesse momento. 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O que ele quer que vende mesmo?
0: É, shampoo pra queda de cabelo.
1: Alô, chega mais. Ei, psiu, você é do outro lado, chega mais, senhor. Faz favor, vem pra ajudar. 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Muito obrigado, bom dia, como é o nome do senhor? Obrigado, seu Edson, obrigado, viu? Que foi isso aí? É a idade? Mas o senhor parece tão novo, já careca? É? Ah, é preocupação do dia a dia. Quantos anos você tem? Caramba, 22 anos careca já? É? 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E, cara, posso falar uma coisa? 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
1: Ele deu testemunho aqui e ele falou o seguinte, que quando ele passou no cabelo, escorre a espuma pelas costas, as costas dele já ficou cabeluda, o rego tá cabeluda, e sabe o que tá cabeludo?
0: Pra fechar aqui, locutor de porta de loja, o tio Marcos pediu pra você vender colete balístico em Taboão da Serra.
1: Taboão da Serra, obrigado pelo carinho, viu? Vamos lá, você de Taboão passando aqui agora, nós estamos aqui na loja Tática. Ei!

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0: 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Senta o dedo.
2: É, parece... O senhor parece que tá inconsciente aqui.
0: Só um minutinho, gente.
2: Foi só o impacto,
0: só
2: né?
0: Só um minutinho.
2: Só o impacto da bala.
0: Só um minutinho. Oh, meu Deus. Oh, meu Deus.
2: É...
0: É. O senhor colocou o colete de lycra. Esse é pra ir na academia, errou.
1: Chama o Samu lá, gente. Chama o Samu.
0: Não precisa não. Não precisa não. Não precisa chamar o Samu, não. Ah, só não. Pega aquele plástico preto. Tchau. Tchau, gente. Obrigado pelo carinho. Voltamos a qualquer momento aqui. Aqui a gente fala e vende.

0: mais, cara. Ia fazer sucesso, hein, velho?
1: Então, cara.
0: Ele chama mesmo.
1: Contrate o locutor de porta de loja pro seu comércio.
0: É, cara.
1: Né? Lojas de calçadão aí pelo Brasil. É importante.
0: O que pegou a gente, o Itadeu, aqui, foi ele vender o depilador de...
1: ao som de Faz um Milagre em Mim, mas...
0: Eu acho que o DJ precisa ficar um pouquinho mais...
1: DJ precisa ficar um pouquinho mais ligado aí no que o locutor tá falando, né? Então... Everson de Itapecerica, bom dia! Pedi pra vender Tadalafila aqui. Próxima oportunidade aqui, o locutor vai vender Tadalafila no calçadão.
0: Vou mandar um alô também pro nosso querido Denis, sempre ligado. Ele mandou um a merda. Locutor é bom demais.
1: Só quem já trabalhou em porta de loja sabe. Cara. Eu não trabalhei de forma independente em porta de loja. Mas pra pedágio Band FM, já fiz várias portas de loja. Porta de loja de revenda de celular, de plano de celular. Verdade, inclusive verdade. Assistindo em loco a briga com dois transeuntes. Os aleatórios da rua, sabe?
0: Isso é sensacional.
1: Os caras lutando capoeira na minha frente.
0: Isso é sensacional.
1: O camelô xingando, mandando sair de perto.
0: Não, o que acontece na rua é sensacional.
1: Cenas maravilhosas.
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1: Eu já fiz muito, né, locução? Antes de começar na Band, né, Jadeu?
0: O que você não fez, né, Pedro? Você é um sujeito que trabalhou muito nessa
1: Jadeu,
0: vida, né?
1: Jadeu, posso falar?
0: Pode falar.
1: Eu, de verdade, pra mim não tem tempo ruim, não.
0: Não tem.
1: Ah, pode tá legal. Tudo bem, vai, gente. Vamos colocar. A gente também tem que entender que quando a gente cresce um pouco, a gente tem que se colocar como profissional.
0: Sim.
1: Hoje eu tô na Band, gente.
0: Exatamente, ó. O patamar é esse aqui.
1: É outra coisa, eu tô na Band.
0: É esse aqui.
1: Então, a pessoa, Pidonça, que antigamente você vinha de graça. Não posso mais, gente.
0: Posso.
1: Tá, vamos supor. Ah, não, vai inaugurar a loja de um amigo. Pô, você não faz. Faço, tudo bem. Mas vamos conversar. Sim. Às vezes, o que é que eu peço? Então faz o seguinte, me dá algumas cestas básicas que eu vou doar lá na vila.
0: Ô, Pidonça.
1: Cara, que bonito isso.
0: E coração gigante.
1: Mas eu preciso cobrar, gente. Tô em outro nível.
0: É outro... Essa voz tem um preço, gente.
1: Isso você falou. Você sabia que até eu tô pensando... Eu pedi pra Iá fazer pra mim, que é o logo da minha marca, sim, e colocar essa frase.
0: Olha aí.
1: Essa voz tem um preço.
0: Exatamente.
1: Entendeu? Então eu pedi pra Iá, ela vai fazer agora, inclusive eu preciso na casa dela que eu vou jantar lá.
0: Como? Que Iá?
1: Iara.
0: Você quer pedir pro chat GPT, pô? Tem um grande profissional, um grande mentor que eu tive na minha vida, devo muita parte da minha carreira a essa pessoa, Ricardo San, uma vez falou pra mim, Tadeu, nem que seja uma bala, você tem que cobrar pelo serviço que você fizer. Eu acho que é o que vale hoje meu trabalho.
3: É aquela história, uma bala, né? Que é aquela história, não me peça de graça, a única coisa que eu sei fazer pra ganhar dinheiro.
1: Exatamente. E é isso, hoje em dia, gente, tudo bem, eu tinha outros trabalhos, já fiz de tudo, você sabe disso, né, Jadeu?
0: Sim, eu incontáveis profissões, eu não consigo contar aqui agora.
1: Então, o que que acontece? Hoje eu não posso, não venha me pedir de graça, gente.
0: Não pede não.
1: Até porque, gente, vamos supor, eu vou colocar minha voz no seu produto. Vai vender.
0: Sim! É certeza de venda.
1: Certeza de venda, que é uma outra coisa que eu quero colocar no texto.
0: Essa vozinha aí, né?
1: Entendeu?
0: Exato.
1: Então, gente, eu não posso. Então, eu queria que vocês entendessem. Porque tem muitos, olha só como é que é a vida. Tem muitos que não entendem mais. Sabe como começa a falar pra mim? Você tá diferente. Você tá se achando, você mudou, você tá metido. Não é, gente. Porque se você começou... Você subiu de nível, você virou um profissional. E se você não se valorizar, gente, você vai ser sempre o mesmo. Você tem que se valorizar.
0: Tem alguma forma de você mostrar, provar pra quem duvida ainda que essa voz tem preço? Você quer provar de algum jeito, Pidoncio?
1: Gente, eu tô aqui pra...
0: Alguma forma você quer provar pro ouvinte da Band FM que vale o que você cobra?
1: Por exemplo, sabe uma coisa que é difícil de vender? Eu já vendi... Que é uma coisa difícil porque você mexe com uma parte sombria da vida da pessoa, que é a morte.
0: Mentira, você já trabalhou vendendo o quê? Plano funerário?
1: Urna, caixão. É?
0: Caramba, cara.
1: Fala a verdade, é fácil vender isso?
0: Não, não é difícil, dificílimo.
1: Se eu chegar pra você,
0: provar pra gente.
1: Se chegar pra você e falar, tô vendendo uma moto, tal, 0 quilômetro, você vai falar, pô, legal, cresce, legal. Cresce o olho, a expectativa. Agora, uma urna, um caixão, um terreno no cemitério, gente, é difícil.
0: Realmente complicado. Você consegue dar um tostão do que seria vender um...
1: Eu, a gente vai num lance mais esquisito pra mostrar. Porque se fosse falar, vou vender um carro. É fácil, isso aí eu vendo igual
0: sim.
1: água.
0: Sim.
1: Agora, vender um caixão é mais difícil. Vamos lá? Tá amarrado, gente. Lembrando que tá amarrado.
4: A vida.
1: Desculpa. Desculpa.
4: A vida. É uma dádiva de Deus. Só que... você que tá me ouvindo agora... como é que tá sua vida? A 100 por hora? Como é que tá sua vida? Hã? Saúde? Perspectivas? Que bom. Que bom que você... até quando você pensa em viver? Você já colocou no papel, ah, eu quero viver até meus 80 anos, meus 90, meus 100? Sim, legal, bacana. Faça isso. Mas não é você que tá no comando. A vida, ela é uma dádiva de Deus. E ela pode ser interrompida a cada minuto, a cada segundo, sem que você espere. Você tá bem de saúde hoje? Você tá legal hoje? Você tá curtindo? Você tá bebendo? Você tá fumando? Você tá metido nas drogas? Na prostituição?
1: Na quem?
4: Prostituição. Isso você pode estar fazendo o quê? Encurtando sua vida. Você está preparado para isso? Ou você vai deixar a responsabilidade para quem fica? É por isso que eu tô aqui. Vamos mudar essa cena? Vamos mudar essa realidade? Vamos dar um fôlego e vamos dar uma tranquilidade para você e para sua família? Eu tô falando para você, meu amigo, que ainda não pensou na sua morte. Vamos pensar de uma forma diferente.
1: Amarrado.
4: Vamos pensar de uma forma que ela chegue com mais tranquilidade, com mais paz, que a sua morte chegue num momento bacana. 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
1: Esse é o nome da empresa?
4: Chegou o meu momento. 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Você pensou, esse cigarro é caro? Não. 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
1: Vamos lá?
4: Gente,
1: vamos lá.
4: 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Tem mais um pouquinho de grana? Vamos investir no Pau Brasil? 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
1: Oh, meu Deus.
4: Com quatro alças, tá?
1: Amarrado.
4: Agora depende do número de amigos que você tem.
1: Eu não ia ter suficiente.
4: Ó, eu vendi uma urna funerária, o cara não tinha amigo, tinha uma alça só. Sabe onde eu coloquei a alça?
1: Onde?
4: No bico do caixão, eles puxavam com uma corda. Então tá aí, gente. Venha pro nosso mundo também. Até porque você pertence a esse mundo. Mas um dia você vai deixá-lo. 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
1: Olha, assim, cara, mensagem chegando aqui no WhatsApp, o nosso ouvinte Murilo acabou de escrever aqui.
3: Tem gente querendo se matar.
1: Deu vontade de morrer.
3: Maior.

0: cima de saco, lógico.
1: Ai, bom dia, bom dia.
2: Com urna só com uma alça, é o quê? Velório ou reboque?
1: Então, exatamente.
3: É, ele falou.
1: A ideia foi essa. Você não tem amigo suficiente pra carregar o teu caixão?
3: É, então.
1: A urna vai com uma alça, porque aí alguém, algum funcionário do cemitério vai puxando.
0: Puxa, né? teve um que foi vendido, já deu com essa alça. O pessoal brinca, mas é interessante, porque é uma alça só. E o cara era daqueles que fazia com a moto?
1: Exatamente.
0: E um amigo amarrou na garupa da moto e saiu puxando ele até o cemitério.
1: Para as pessoas mais sensíveis que não gostam desse tema aqui, gente, você só passa a viver a vida de plena consciência
3: quando
1: você descobre que ela é finita.
3: Verdade.
1: Você vai viver a vida com mais intensidade, aproveitar a sua vida, aproveitar o tempo que você tem aqui na Terra, né?
0: É, gente. É isso, né? Investir, porque a gente investe tudo.
1: Sim, exatamente. Aí, ó.
4: Mia pica.
1: Muito obrigado,
3: ele
1: Renan.
3: Ele tá no clima aí.
1: Ele tá no clima. Um abraço pra você, velho. Bom dia.
5: Bom dia, Tadeu. Bom dia, homem vinheta.
3: Bom dia.
1: Alô?
5: Manda aí um cafezinho. Alô? Estralando de quente pra mim, Rafael, motorista aplicativo.
3: Aceita a corrida aí, velho.
5: E aí, Binão, filho da mãe?
1: Olha, o Luan, ele mandou o Luan Romerson. Uma propaganda dessa, a pessoa morre feliz.
0: Tô falando pra você, Jadil.
1: Então, assim, depois de uma aula.
0: E olha que eu não falei da parte do crematório, hein?
1: Meu, fica pra depois.
6: Fica gostoso.
1: Fica pra depois. É, depois de uma amostra, uma demonstração do poder de vendas, dessa máquina de vender chamada Pidoncio.
0: Obrigado, Jadil, obrigado.
1: Você vai dizer que não vale?
0: Você entendeu?
1: Né?
0: Então, eu não sei se são amigos ou inimigos as pessoas que porque você tá metido agora, porque antigamente você não cobra. Gente, engraçado, antigamente eu não cobrava, era legal.
1: É,
0: agora que eu tô valorizando meu trabalho, pelo amor de Deus, gente.
1: Você acha que o menino lá das Casas Bahia não cobra? Cobra.
0: Cobra.
1: Cobra, isso, gente.
0: Pra colocar voz.
1: Exato.
0: Gente.
1: É, exato. É isso.
0: O Nelson aqui, o Nelson Gromes.
1: Sim.
0: Cobra.
1: Cobra.
0: Você não vai cobrar? Ferreira Martins. Cobra.
1: Cobra.
0: Não existe comparação entre eu e eles? Não, tudo bem. Mas, gente, a verdade é essa.
1: Olha, faça o seu orçamento pra entrar em contato com você, Pidoncio. Como é que faz?
0: É aí que ferrou. Não tenho nada. Não tenho telefone, não tenho Instagram.
1: Ah, como é que tá trabalhado desse jeito, cara?
7: Quero um café. Quero um café.
1: Aí não adianta, velho.
7: Quero um café.
1: Pidoncio é o novo Ciro Bottini.
7: Quero um café.
1: Compre.
7: Quero um café.
1: Saudade do Shoptime, hein?
3: Shoptime, é verdade.
1: Tinha que ter continuado, cara.
3: É.

0: merda nenhuma. Desculpa.
1: Muito bem, hora do nosso cafezinho aqui na manhã da Band FM. Peça o seu 11 99991 9197. Hoje temos café puro e café com leite.

0: Paulo Vitor, um forte abraço pra você, cafezinho pra você, meu querido. Tudo de bom, excelente quinta-feira, viu, cara? Excelente.
1: Bom dia, Tadeu. Bom dia. Bom dia, homem Vieta.
2: Dia.
1: Bom dia, Pidão.
0: Oi!
1: Sou filho da mãe, Rodrigo aqui de Floripa. Manda um cafezinho, que aqui tá um friozinho bem gelado. Quero café!
0: Cafezinho pra você, meu querido, receba.
3: Bom dia, senhores. Quero um cafezinho com leitinho.
0: Que é isso? Oi. Que é isso?
3: São Mateus, Zona Leste.
0: Valeu, meu querido. Cafezinho com leite pra você.
4: Bom dia, Tadeu. Bom dia, dia homem vinheta. Tá bom.
2: Bom dia.
0: Oi. Oi.
4: Manda um cafezinho aí.
0: Bom dia.
4: Motor viário, Camilo dos Santos.
0: Maravilha.
4: Carreteiro aí de plantão aí. Todo mundo ligadinho aí. Rodolfo aqui do Rio.
0: Valeu, Rodolfo, abraço pra você. Quem tá valeu, no carro, velho, gente, coloca a boquinha um pouco mais perto do celular.
2: Isso.
0: Pra gente ouvir a sua voz gostosa.
2: Cola a tua boca, cola.
0: Cola a tua boca na minha.
1: Bom dia, Tadeu. Bom dia, homem Vieira.
2: Dia.
1: Bom dia, Pidon.
0: Oi.
1: Quero café. Saindo de Guaianazes pro centro. É uma viagem.
2: Caramba, velho.
0: Cara, que doideira, hein? Boa viagem pra você.
2: Boa viagem,
0: então,
2: velho. Cuidado na alfândega.
0: Obrigado. Não sei nem se o fuso horário é o mesmo, né? Mas
2: também não sei, velho.
0: Um abraço pra você, meu querido, cafezinho, hein?
1: Oi. É, o cara aí de Floripa aí pediu um café quente que lá tá... Tá um frio gelado. Eu nunca vi frio quente. Já viu frio quente? Fala pra mim.
0: Ele quer dizer que tá muito frio.
5: É que o frio tá mais frio do que frio.
0: Exatamente. Às vezes tá frio e às vezes tá frio muito gelado, né?
5: É isso aí.
6: No meu de jejum matinal, eu gostaria de hoje de café, bolachas amanteigadas, frutas, variedade de frutas, laranja, maçã, morango, melancia, abacate. É... Se puder também um leitinho, que eu também gosto, né? Sou filho de Deus. Isso, eu tô com pouca fome hoje.
0: Ô, Edmilson, infelizmente, pra gente não tem nem água, cara.
2: Isso aqui é o banho de bom dia, não é um hotel, não, velho. É? Café da manhã de hotel, não.
0: Receba o café imaginário aí, ô Edmilson, um abraço pra você, bom dia.
7: Bom dia, bom dia, bom dia. Bom dia, Tadeu, bom dia, Pedon.
5: Oi, fia.
7: Bom dia, Emerson.
2: Bom dia.
7: Como vocês estão?
5: Bem, graças a Deus.
7: Manda um cafezinho aqui pra Rosemary de Diadema, que segue fazendo sua caminhada. E dando graças a Deus que o frio deu uma diminuída.
0: Valeu, querida. Boa Valeu. Caminhada pra você aí, viu?
5: Mas é igual você falava, já deu esse negócio de que é leite, que é maçã. Era uma tortura, né? Aquele, quando a Xuxa entrava.
0: Ah, quem quer é pão? Quem quer é pão? Quem quer é pão? Que tá quentinho, tá quentinho. Tá quentinho, tá quentinho.
5: Vinha. Aí vinha ela com aquela bandeja.
0: Vinha o garçom dela, né?
5: É, que era o Praga. O dengue, o dengue.
0: Aí trazia uvas, melancia.
2: Melão.
0: Melão, pães, o café, suco.
2: Tudo.
0: Na
2: tudo.
0: Minha cabeça, café da manhã era só café, puro. Havia suco. Por que as pessoas tomam um suco no café da manhã?
5: Ah, gente, tudo pobrezinho, as crianças, tu sentar na frente da televisão tomando um leitinho puro. Tomando
0: aquele pão adormecido com Nescau.
5: Com aquele pão duro que a gente enfiava o garfo e queimava ele na boca do fogão. Com manteiga. Acaba virando ele igual churrasco na boca do fogão.
0: Esperando começar o Thundercats e passa a Xuxa fazendo vontade.
5: O pão ficava com gosto de gás.
0: Que nojo.
5: E a Xuxa com aquele monte de coisa.
8: Mais uma vez.
0: Ai, meu Deus, acabou, gente.
2: Você já comeu o pão assim, velho?
0: Já.
2: Virado no garfo?
0: Não... Sim. Quem não comeu não viveu os anos 90, 80.
8: E o sol nasceu.
0: Olha, gente, acabou o Band Bom Dia. Você pode conferir esse programa
5: aqui. Que maravilha.
0: A hora que você quiser, em formato podcast, no Spotify, no Deezer, nas principais plataformas digitais, tá bom? Só procurar lá por Band Bom Dia. Nas redes sociais...
5: Como é que faz, Jairinho?
0: Você me encontra como Sou Tadeu.
5: Ah, é?
0: Sou Tadeu. Pode mandar DM, respondo na medida do possível.
5: Pô, que legal.
0: Fique à vontade, tá? Sou Tadeu no Instagram, tá?
2: E arroba Emerson Franca Oficial.
0: Boa. Emerson Franca Oficial. Segue a gente lá.
5: Segue lá.
0: Tudo de bom, ponto final, acabou o programa, vem aí a hora do ronco, hein?
5: Acabou, né, Jairinho?
0: Mais alegria na manhã, campeã da Band FM. Vamos nessa? Vamos mergulhar nessa aventura?
5: Você pode ir na frente? Eu já vou!
0: Não saia daí! Já já tem muito mais músicas aqui na Band FM!
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1: Mais uma vez eu cumprimento a todos os nossos ouvintes nesta manhã de quinta-feira, dia 14 de maio de 2026. 6:02, temperatura 4 graus Celsius, meu irmão. Umidade relativa do ar de 77%. A lua é menor, uma gamelinha de boca para cima, quem olha. E nós vivemos na estação deste outono brasileiro, me representa aqui já se despedindo. 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Buenas! Iniciamos capando! 6:03, era assim que se fazia, depois dava uma tristeza.

Um piano, um tom, grunhidos de impotente rebeldia, o sangue da cirurgia no laço enomaniador, nada para tapear a dor do potro que, sem saber, perdeu a razão de ser na faca do castrador. 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Aprendeu, nem sabe como, a estancar uma sangria. Sem noções de anatomia, é um cirurgião instintivo que, por vezes pensativo, afundou na realidade da crua barbaridade desse ritual primitivo. Já faz tempo, muito tempo, que um dia, na falta d'outro, castrou seu primeiro potro, um saino negro tapado. Que pena vê-lo castrado, o entreperna coloreando e os olhos recriminando num protesto amargurado. Depois do saino, um tordilho. Depois, baios e gateados, um por um sacrificados pela faca carneadeira, e o rude altar da mangueira a pedir mais sacrifícios dos bravos fletes patrícios, titãs de campo e fronteira. Por muitos e muitos anos andou nos galpões do Pampa, castrando pingos de estampa com renomada experiência. Cavalos reis da querência, parelheiros afamados pela faca, condenados a morrer sem descendência. Às vezes, durante a noite, um pesadelo volteia e o remorso paleteia. Castrador, que judiaria! E quanto sem serventia por aí a deixar semente no mundo onde há tanta gente que pede essa cirurgia. E ali está de fronte ao rancho, pastando o mouro do arreio, pingo de campo e rodeio que castrou quando putrilho. O mouro, mesmo que filho do chiru velho campeiro, é o último companheiro do seu viver andarilho. Na primavera, outro dia, uma potranca lazona, linda como temporona, vestida em pelagem de ouro, veio se esfregar no mouro, mordiscando pelo eclina, mais amorosa que China, num princípio de namoro. E o mouro, pobre do mouro, não pode fazer mais nada, veio direito arramada numa agonia sem fim, olhando pro dono assim num bárbaro desespero, como dizendo: parceiro, vê o que fizeste de mim.

0: certo, meu irmão. Jorge Guedes, aqui são outros 500. Prestou atenção na letra? É? Cristiano Quevedo, com Lúcia Tchap, contraponto. E ouvimos o Porca Véia e o Cordiona, Castração a Piala, ilustrando a poesia de D. Jaime Caetano Brau, Remorso do Castrador. E o Moro? Pobre do Moro, venho direto à ramada numa agonia sem fim, como dizendo, assim para mim, veja o que fizeste de mim. Bonita poesia, né? Oi, galidão, Jaime, imortalizado, nunca irá morrer, né? Sua morte física já foi, mas estará, ou estará entre nós, não temos dúvidas. Muito bem, 6h20, parceiro, 6h20, 6h21 para ser preciso, quinta-feira, quase meio de mês, 14 de maio de 2026, e uma temperatura velha lá embaixo, 4 graus Celsius aqui para nós. Na Europema tem 2, 3 graus negativo, em São Joaquim também, não é verdade? Um abraço a todos vocês aí. E no painel aí, Cassível, frio, barbaridade? É, tá certo então. E nós vamos trabalhando, senhores, em nome de Camponato Correria, essência do campo também na vestimenta, para o peão, para a prenda, para o cavalo. 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Buenas, buenas e me espalho, 6h23, horário frio que tá.
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3: Muito boa, 6:25.

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8: Muito bem, 6h28, 6h28 é o horário. Buenas é o campeiro, vai troteando, levando sempre a boa moda de manhã, com frio e tudo, porque frio não tem problema pra nós.

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0: certo, meu senhor. 6 horas e 38 minutos, mateadores repartindo a tarecama. É o fim da união estável, não é? Ou conjugal, como queira. Ouvimos os Três Chirus e Gaúcho da Fronteira com Bombacha Preta e o Jerry Terres galponeando chuva e frio, ou seja, dentro de casa, não é? É verdade. Bom dia, Lúcio. Especial. Um abraço, a vara do dia chegando neste momento, entretanto, friozinho que tá, não é? Me parece que esse frio se dissipa amanhã, é o último, depois vem as temperaturas mínimas aí para 11, 10, 11, voltando uma normalidade para nós aqui na Serra. Tá certo? Tomara que isso ocorra. Neste momento, 4 graus Celsius, diz o nosso termômetro, e creio que tenha dado geada, sim senhor. 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Feito, parceiro? Feito. 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
3: Tá certo então, 6 horas e 43 minutos. Deu já, confirmou. É isso, Lodinilson?

0: Está no ar. Somos todos Lages. Acompanhe os destaques. A Secretaria de Assistência Social lançou o cartão Mais Cidadão, que substitui a entrega de cestas básicas por um cartão com crédito para compra exclusiva de alimentos.
1: O valor equivalente a uma cesta básica e pode ser usado em mercados credenciados. Agora, cada família pode escolher o que realmente precisa, respeitando seus hábitos e sua realidade.
0: A Prefeitura de Lages entregou a ordem de serviço para a reforma e ampliação da Unidade Básica de Saúde do bairro Santa Helena.
1: O prazo para a conclusão da obra é de 10 meses. O investimento é de mais de R$1 milhão, com recursos do governo do estado. A estrutura passará por uma padronização, garantia de acessibilidade e nova recepção.
0: A 36ª Festa Nacional do Pinhão terá entrada gratuita nos espaços comuns do Parque de Exposições Conta Dinheiro, até às 23 horas. O anúncio foi feito pela Comissão Central Organizadora do evento.
1: A partir deste horário, quem quiser acessar a festa terá de apresentar ingressos válidos para os shows nacionais ou bailes previstos na programação. Será possível comprar ingressos de última hora pela internet ou pela bilheteria no local.
2: Prefeitura de Lages.
3: A Prefeitura de Lages pagou R$79,54 na produção desse programa e foi bonificada pela execução desse programa.
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1: 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Moda velha de fundamento também, né? Isso. Pro senhor que tem 80 anos, lembra da décima do bezerro? Os cobras do teclado trouxeram e vão mostrar pra nós a fama do bezerro. Ouça. 6:48, senhor.

0: Muito certo, parceiro, tá aí, Marenco. Quando alguém vem na estrada, ouvimos os cobras do teclado. Fama do Bezerro, como havíamos dito. Tá certo? Muito buenas. Faltando apenas um minuto para as 7 horas da manhã, ou seja, 6h59. Quinta-feira, 14 de maio de 2026. Temperatura é 4 graus Celsius. 14 de maio de 26? Isso. E é a Band FM 94.3 com o Buenas Campeiro sempre ao teu lado. 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Tá certo? Tá certo. Você sabe, não é? Eu sempre tenho dito por aqui, a música não é som, é frequência. Então, se você ouve músicas assim de tristeza, de perda, de abandono, não é? O seu corpo, a sua mente entende que é isso que você realmente quer. E eu não estou falando isso por mim, a ciência quântica comprova tudo isso. Portanto, selecione as modas que você ouve, viu? Tem de ser moda que te... pelo menos você bate o pé, né, quando ouve. Ou bate a mão, é sinal que entrou, que você introspectou. É, música é vida, não tenha dúvidas. E nós aqui da 94.3 do Buenas, nós aqui procuramos trazer modas que tenham cunho de esperança, de alegria, de amor, que tenha início, meio e fim, que tenha uma história verdadeira. Tá certo? Muito bem. 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Certo? 7:03 é horário. Buena, já vem mais moda.
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8: 7:05.
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6: Vamos então, 7h08. Muito bom dia, senhores da cidade, senhores do campo. Muito bom dia a você que nos ouve na internet, www.bandfmlages.com.br, pelos aplicativos e por aí você vai. Nossa saudação fraterna a você. Bom dia, 7h09 é horário, quinta-feira. 4 graus é a temperatura em Lages.

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1: 7:17, horário, João Maria. Buenas.

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1: Tá certo, meu senhor, tá aí o Joca Martins, Recuerdos da 28. Pra quem não sabe a história dessa música, tem cidades que identificam as ruas por número. E a 28 era uma rua de Uruguaiana onde tinha um salão de festa, um bar, um bolicho, onde tinha muitas moças bonitas, né, com amores constantes. E aí, retrata então esta letra. Ouvimos também Eu Mais Ela e o Tostado, na voz do César Oliveira e o Rogério Melo, e ouvimos Pedro Hortaça, Lobisomem Espero, na 94.3, na Band FM. Bom dia, meu senhor. Especial de primeira, Dão Cassivo dizendo que tá frio demais no painel. Mais uma vez, um abraço aos sargentos aí do Forner, o Ramos, o Adailto, Osni, o Xavier, o Joel e o Paulinho. Mandar um abraço também pro nosso promotor de justiça aí, doutor Fabrício Nunes, crioulo de São Joaquim da Costa da Serra, doutor Fabrício. Um abraço para ti aí, atuando no Tribunal do Júri aí. Um abraço. Muito obrigado pela audiência. Tá certo. 7:22, 7:22 na 94.3, Supermercados Clope, promoções da mais alta qualidade todos os dias. 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
6: Muito bom dia, 7:26.
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2: Muito bem, senhores, vamos com a previsão do tempo para este dia 14 de maio de 2026, 7 horas e 27 minutos, e a temperatura neste momento 4 graus e 2 décimos, não é? Isso. Hoje, dia de sol com nevoeiro amanhecer e as nuvens aumentam no decorrer da tarde. Muitas nuvens à noite, mas não chove. A mínima foi de 2 e a máxima 19 graus Celsius, tá certo? Vento noroeste soprando a 3 km por hora, no minguante, certo? Muito bem, para amanhã, sexta-feira, então vejamos. Sol com algumas nuvens, chove rápido durante o dia e a noite. Mínima de 8, opa, rapaz, mínima de 8 para amanhã e a máxima de 15, 1,1 milímetro de recolhimento. Estava preparado psicologicamente para amanhã ter temperatura inferior a 5, mas melhorou, viu? Mínima de 8 para amanhã, então. Já no sábado, mínima de 12 e a máxima de 19, pode chover 0,3 milímetros de recolhimento no sábado. Sol com muitas nuvens, períodos de céu nublado, noite com poucas nuvens. No dia 17, domingo, mínima de 12 e máxima de 19, 10,1 milímetros de recolhimento, sol com algumas nuvens, chove rápido durante o dia e a noite. Entretanto, devo lhes dizer que no domingo, então, nós já estamos em ritmo de Festa Nacional do Pinhão, faz horas, não é? Mas o segmento campeiro aqui da Band FM estará no ar. Estaremos aqui então das 8, das 9 horas até as 12 horas, trazendo sempre boa moda e boa prosa, né? Para todos vocês aí, assuntos pertinentes ao desenvolvimento da nossa cidade, da nossa terra, e também ao produtor. É isso, doutor Joel?

0: É isso? Muito bem. Tá aí então, domingo, 10,1 milímetros de recolhimento. Na segunda-feira, a temperatura baixa um pouquinho, vem para 7. E por aí você vai. Tá certo? Está entendido? Deixa eu dar aqui uma prévia para vocês aqui. É, segunda-feira. Segunda-feira, temperatura 7 também. Olha aí, terça-feira que vem, 4 a temperatura. Quarta também, 4. Quinta-feira, dia 3, quinta-feira, dia 21, 3 a temperatura, ou seja, não se foi coisa nenhuma a friaca. Tá certo? Tá aí então, 7h30 cravados.
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0: Muito bem, senhores, atualizados os últimos dados no dia 13 de maio, ontem, portanto, aqui para o Planalto Sul, segundo o Infoagro. Preço do boi gordo continua 13,90, né? Preço máximo, a vaca gorda em torno de 11,10. Ovelha descarte 8,60, borrego 15,32, novilho de ano e meio para 2, 12,57, bezerro desmamado até 1 ano, R$15 o quilo vivo. Aí nós temos o feijão carioca, bolsa de 60 quilos e os demais 348,33, feijão vermelho R$300, feijão preto 150, soja industrial 115, o trigo 64,25 e o milho amarelo R$59, certo? O dólar, R$5,01, e o euro, R$5,87. Feito? Buenas.
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0: Muito bem, meu parceiro, 7:36. Domingo, dia 17, a partir das 9 horas, um Guinassi especial aí esperando essa pecada. Boa moda, boa prosa e você interagindo conosco. Feito? Uma milonguita nomás? 7:37.

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Cassio, eu vou te defender a moda, viu? Amanhã eu te mando, certo? Não vai dar tempo. 7:43, 7:44 para ser preciso. Tá aí então, da 23ª Sapecada Serra Catarinense, Ricardo Oliveira, serrano, piqueteiro, ou seja, aquele que vive em roda de casa, piqueteando, fazendo uma coisa ou outra, né? Buscando água na sanga, trazendo uma lenha, fazendo isso na lavoura e por aí você vai, né? Aí a definição de piqueteiro, relatando-se um animal, é aquele que é para todo o serviço. E ouvimos Rui Biriva, Milonga para mim, aqui na 94.3. Encerramos mais uma edição? Isso. Os convidamos para permanecer no prefixo. Vem aí Tadeu Ronco, Pidonce e toda a sua equipe. Depois vem a Vanessa, depois vem o Iago. E nós, por certo, voltaremos amanhã bem cedinho, com frio e tudo. Não é para muitos isso, não é? É verdade, parceiro. Levantar bem cedo com esse frio aí dá uma dor nos ossos, né? Mas não frouxamos. 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Feito! 7:46, um abraço e até!

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2: Puxa vida, que showzaço!
3: Eu não sei o que eu faço com você, viu, Pidoncio? Olha, é 7 para 8 agora, e meu filho na linha, Ronco.
4: Alô?
5: Bom dia, meus amores!
4: Bom dia, quem é?
5: Paula.
4: Ô, Paula, quanto tempo. Tudo bem, Paula?
5: Tudo bem.
4: Que bom. Conta pra gente, Paula, o que você gostaria de colocar no seguro do seu corpo?
5: Ai, a minha boca, a minha língua.
4: Por que a boca, a língua?
5: Porque eu mando bem no karaokê.
3: Olha, ah, cantora. Cantora, que legal, gente.
4: Você vai bem no karaokê?
5: Sim, meu boy adora.
4: Que música você gosta de cantar?
3: Vamos, filha!
5: Ai, eu tô com vergonha!
3: Canta qualquer uma!
4: Qualquer uma!
3: Vai, querida!
6: É que essa música que ela tá falando, acho que não abre a boca ou abre demais.
3: É, essa aí. Eu acho que é outra música.
4: Não.
5: Assim, ó. Amor da minha vida, daqui até a eternidade.
3: Meu Deus.
5: Nossos destinos foram traçados na maternidade.
4: Ah, tua língua deve ser melhor que a cantoria, com toda certeza.
3: A hora do ronco! A hora do ronco! Um abraço aí, querida.
4: Maternidade?

0: Band, FM Péricles, Ana Castela, simplesmente acontece aqui na Hora do Ronco, 8:03. Agora, vamos girar a roleta de piadas aqui? Vamos embora?
1: Pode tirar, eu não estou muito afim, não, mas...
2: Baiano,
0: Barata, vai ter que fazer, cara.
2: Joãozinho.
0: Tá bom. O seu nome é Trabalho.
2: Tá bom.
0: É pra fazer quando você tá afim.
2: É pra fazer.
3: Tá bom. Padre, papagaio, pastor,
4: português, religião, profissão,
0: charada. A
2: charada.
1: Charada. Já deu essa que me mandaram. Eu não entendi muito, mas eu vou fazer porque o ouvinte merece credibilidade.
0: É, merece quem?
1: Credibilidade. O Jorge, inclusive, mandar um abraço pro Valsenir, que tá ouvindo a gente na estrada, tá,
0: Jair? Alô, Valsenir.
1: Ele que mandou. É, qual é a semelhança do ato sexual com a porta da geladeira?
0: Semelhança do ato sexual pra porta da geladeira?
1: É, com a porta da geladeira.
2: Pô, o ato sexual com
0: tem?
2: A porta...
0: Acho que não tem.
2: Semelhança? Não, eu não sei, sabe, Tadeu?
0: Faça a menor ideia, perdão, senhor.
1: Os ovos ficam na porta.
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0: Perdão, senhor. Peraí, cara.

0: Band FM, Bruno e Marrone. Deixa na hora do rombo. 8:01, dia do seguro aqui, você vai colocar uma parte do seu corpo no seguro. É, e eu tô abismado aqui com a quantidade de bumbuns, seu Pedro.
1: É mesmo?
0: Sendo bumbuns, colocados no seguro. Eu vou colocar dois bumbum aqui, gente.
2: Coloca.
0: Eu separei dois bumbum aqui, tem um primeiro e um segundo aqui, vamos lá.
3: Bom dia, galera da Band.
1: Bom dia.
0: Bom dia.
3: Pessoal, uma parte do meu corpo que eu colocaria no seguro seria o meu bumbum. Eu sou uma gordinha, mas eu sou uma gordinha de respeito. Olha, meu bumbum, olha, faz sucesso, hein?
0: Olha o bumbum dela, faz sucesso.
1: Cadê? É muita abundância.
0: Mais um bumbum.
4: Oi, meninos, bom dia.
1: Bom dia.
4: Aqui é a Fabiana, do Monte Azul. Eu colocaria no seguro meu bumbum. Ele parece um pêssego.
0: Ai, um pêssego.
4: Redondinho, lisinho. Até penugem tem.
0: Ai, tem até penugem.
1: E penugem.
5: E o caroço?
2: Tem gente que tem dois, viu? O pêssego com dois caroços.

0: Band FM. Diego e Vitor Hugo, beijei a cura aqui na hora do ronco.
1: O quê?
0: A cura, seu Pedro. Você tem que colocar o fone antes
1: de eu falar. Falhou na hora que ele falhou.
0: Na hora que eu fui falar da cura, o senhor só ouviu metade.
1: Ah, tá bom.
0: É. Hoje é dia do seguro, seu Pedro.
2: É, queremos saber que parte do seu corpo você gostaria de colocar no seguro e por quê. Conta aqui até às 9. Band FM, hora do ronco.
0: Palavra-chave: vinheta. Vinheta, é o vinheta.
3: Ele que fala?
0: É, ele que
3: então
0: fala.
3: Vai, se vira vinheta.
1: Maçã, gente.
0: Maçã, manda maçã. 11999919797. Muita frescura. Demais.
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0: sua rádio do seu jeito, 8h12 agora, seu Pedro. Hoje é dia do seguro, hein?
1: Alô?
2: Alô?
1: Bom dia.
2: Bom dia.
1: Qual é seu nome?
2: Vanusa,
1: muito bem. Vanusa, hoje estamos falando de pessoas que colocam partes do corpo no seguro. Qual que você colocaria?
2: Eu colocaria meus pés.
1: Os pés?
3: Meus queridos pés que me aguentam de...
1: Vanusa, por que os pés?
2: Porque é uma parte do corpo que é bem elogiada.
1: É mesmo?
2: Sim.
1: Que número você calça?
2: 36.
1: É, o pé pequeno, né? O pessoal, que as pessoas falam dos seus pezinhos?
2: Que meus pés são muito lindos.
0: Você sabia, seu Pedro, que existe um mercado na internet de compra de pack de pezinho?
4: Sim, você manda fotos do pé.
0: Sim. O cara é tarado em ver o pé da mulher.
4: É, o dedão.
1: Você já colocou?
2: Não, eu tô pensando.
0: Quanto você acha que vale um pack do seu pezinho?
2: Ah, vale bem, viu?
0: Olha aí.
1: Oi, põe aqui o seu pezinho. Ou vem botá-lo bem juntinho ao pé do meu.
0: Do nada.
1: E depois... Então vai...

0: Pagode FM, turma do Pagode, Zeca Pagodinho pedindo a conta aqui na hora do ronco.
1: Mas cuidado, você falou em cima do cantor, viu?
0: Então,
1: finalzinho ele falando, você falou em cima.
0: O que tá acontecendo? Mas se eu deixar pra falar só no finalzinho, vai ficar um buraquinho ali no meio.
1: Dá um corte, fica feio.
0: É, fica feio. Então tem que, né?
1: Então liga pra eles, aperta pra eles pararem de falar no final.
0: Apertar um pouco mais. Vamos lá, Vinhetão.
1: Segunda aula do inglês pra vocês.
0: Professor Pidon, se o Pidonga da Silva, bora. Vambora, hein?
1: Ah, gente, criança. Ó. Surpresa, ó. Um pacotinho salgadinho pra cada um.
0: Opa!
1: Isso.
0: Eu vou ganhar também, professor.
1: Oi?
0: Eu vou ganhar também.
1: Nossa, tá muito gordo.
2: Cara, você já roubou 3 que eu vi.
0: Tá bem, já peguei 6, vou levar pra casa, tá?
3: Você roubou das crianças?
0: Cala a boca, ninguém vai sentir falta.
1: Vamos lá.
0: Vamos lá. Ô, professor, vamos lá porque a Alessandra...
1: Dá uma limpada aqui, ficou cheio de salgadinho.
0: Alessandra!
1: Se não limpa isso aqui.
0: Alessandra!
3: Ilicindre!
0: A Ilicindre quer saber, professor, o significado da palavra but.
1: But. Ô, Jadeu, onde tá? Onde tava? Oi, Aninha, presta atenção. Onde tava eu? Pode entrar, fica à vontade. Casa à vontade. É sua.
0: Milena, acaba de entrar aqui no estúdio da Band FM, uma salva de palmas pra ela.
1: Quem é?
0: Obrigado.
1: Pessoal vendendo Jequiti, quer ver? Pô, já deu.
0: Fala.
1: Aí, não, aí, pô. Você já respondeu. Eu ia responder, já respondeu.
0: O quê?
1: A Milena entrou.
0: Pidoncio?
1: Hum?
0: But se associou a Milena? Pidoncio?
1: É. Não, é que você bate palma, bate.
0: Ah,
1: entendeu?
0: But palma.
1: But palma pra ela.
0: Oh, meu Deus. Meu,
1: não, eu achei que você tinha associado.
0: But é bumbum em inglês, Pidoncio. Não tem nada a ver, né?
1: Até porque.
0: É, tá certa a associação, né?
1: Associação perfeita.
0: Foi a Milena que falou, não foi
1: ela mesmo. Foi ela mesmo.

0: Andy FM, Leandro e Leonardo. Você lembra dessa aqui?
1: Lembro.
0: Sem mim. Meu pai tinha esse vinil aí, ele pediu pra eu levar pra casa do meu tio. Eu levei com a borda de... virada pra baixo.
1: Caiu.
0: Caiu, quebrou exatamente essa faixa.
1: Nossa, o pai deve ter ficado...
0: Nossa, quase me mata. Ô, Vientão, hora do quê, cara?
1: Agora é hora do... momento do ronco.
2: Olha, se teria uma coisa que eu gostaria de colocar do meu corpo no seguro, pra que tenha uma validade razoável, minhas pontes de safena e de mamária.
0: Ah, tem que colocar, viu, seu Pedro?
3: É. Hora do ronco!
0: Já tem um tempo, inclusive, né?
2: Um tempinho.
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0: Ele vai agradecer.
1: Espera, ele tá lá.
0: Ele vai.
2: Obrigado a você.
0: Obrigado a você, queridão.
2: Gustavo Mioto, pedido de socorro, versão Band FM de pertinho. 8h26 agora.
0: I need somebody. Help.
2: Cara, eu não aguento mais.
3: Cara, tá difícil.
0: Pede pra sair.
2: 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Só me faltava agora a Babi falar de futebol. Aí eu vou pedir as contas, viu? Bom dia, Babi.
4: Tadeu, bom dia. Cheguei aqui nessa quinta-feira com as primeiras informações e vamos falar de futebol. Não. Porque ontem mais alguns times garantiram vaga para as oitavas de final da Copa do Brasil. Cruzeiro, Fluminense, Internacional, Vasco, Santos, Remo, Atlético Mineiro, Mirassol, Palmeiras e o Juventude já estão classificados para as oitavas de final. Juventude, aliás, que eliminou São Paulo ontem, gente. Olha só.
2: Eu já sei.
4: Roger Machado, com isso, já não é mais o técnico do São Paulo. Foi demitido ontem mesmo.
2: Ah, não.
4: Hoje tem mais. Vamos aqui aos destaques. Às 19h30, o Corinthians enfrenta o Barra. No jogo de ida, o Corinthians venceu por 1-0.
2: Olha.
4: Já às 21h30, tem Vitória e Flamengo. O Flamengo ganhou o primeiro jogo por 2-1.
2: Muito bem.
4: Um beijo, Tadeu.
2: Beijo, Babi.
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8: Bora, carro já acabou.
9: Ai, ai. Ô, Ronco! A sua rádio do seu jeito.
10: Ai, amiga.
9: Papo de amiga.
11: Bom dia, amiga minha.
10: Bom dia, Tadeu, tudo bem?
11: Tudo ótimo, e você, como é que você tá?
10: Tudo bem também, tudo bem, seu Ronco?
12: Bom dia, Milena.
10: Tudo bem com você, Pedoncinha?
13: Tudo ótimo, Mi.
10: E o Vinheta, tá bom?
13: Ótimo, Mi.
10: Então tá bom, vamos pro nosso papo de amiga.
14: Bom dia, Milena.
10: Bom dia.
14: Bom dia. Gata, me ajuda aí.
10: Oi, diva.
14: Sabe o que acontece lá em casa? Ah. Assim, tudo que meu marido pede, eu faço. Tudo que meu marido pede, eu dou.
12: Eita.
14: E tem hora que eu não quero fazer. E tem hora que eu não quero dar. E?
10: Ah,
14: que
10: normal.
14: Eu faço, amiga. Eu não sei falar não pra aquele homem lindo, maravilhoso.
12: Isso aí, aproveita o homem que você tem. É isso
14: Mas
12: aí.
14: Mas eu queria saber falar não. Você pode me ajudar?
12: Aproveitar, né? Aproveitar, gente. Já tá escassez.
10: É verdade. Concordo com isso, viu? Não tá fácil, não, minha gente. O mercado aí. Olha, eu vou falar uma coisa. É, tá, dá pra sentir que o negócio aí, né, legal, né? Tá muito bom o relacionamento de vocês, mas a gente não é uma máquina, né? Então, eu acho que você não precisa chegar falando pra ele, ai, não quero tal. Falar, ai, amor, hoje eu quero ficar só agarradinha, sabe? Nossa, tô tão cansada hoje, mas ó, né? Vamos ficar aqui agarradinho, esquentar esse friozinho, ai que gostoso. O negócio é assim.
12: É, então, senão...
15: Não, fala pra ele o seguinte. Querido, você pediu, eu dei. Agora eu tô com lágrimas nos olhos.
9: Ai, de emoção, né?
12: É,
9: emoção.
12: É, é.
9: É emoção.
12: Ah,

0: Tarde FM, Júlia e Rafaela Medo aqui na Hora do Ronco. São 8h38 agora, seu Pedro.
1: Oi.
0: Olhando aqui o Instagram da Band FM.
1: Olha direitinho,
0: Band entendeu? FM. Manda um beijo pra Danda. Danda, um beijo pra você. Obrigado pela mensagem.
1: Obrigado.
0: A Suzana Paula tá com a gente também. Suzana, um beijo pra você. Silvana Gomes também tá ouvindo a gente.
2: Mandar um beijo. Ontem eu conheci a Ingrid, a Cássia, a Bruna.
3: Lá da Proleste Perdizes, Jadeu. As meninas gostam muito da Band FM.
2: Então um beijo pra vocês, viu, menino?
0: Beijo, obrigado pela audiência, viu, gente?
3: Obrigado.
0: Simone tá com a gente também aqui. Mais uma que vai colocar o bumbum no seguro. Seu
2: Poxa
0: Pedro...
2: vida, quanto bumbum, né?
0: E a Vivi também vai colocar o bumbum no seguro. Haja seguro pra tanto bumbum, hein?
1: Eu vou ter que falar.
0: Fala.
1: Fala, seu Pedro.
4: Essas mulheres não têm coração, só tem bunda? O que é isso?
2: É, mas quem vê coração não vê bunda.
4: E quem vê bunda não vê coração.
2: Não, na verdade é quem não vê.
0: Calma, gente.

0: Band FM, Simone Mendes, Guilherme Benuto, manda um oi aqui na Hora do Ronco, 18 pras 9 agora, gente, bom dia.
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0: Muito bem, Hora do Ronco celebrando o dia do seguro. Hoje você vai contar pra gente aqui que parte do seu corpo você colocaria no seguro e por quê.
2: Sim.
0: 11 99991-9197.
3: Bom dia.
2: Tadeu, dia!
0: Vinheta. Oi, querido. Muito bom dia, meu querido.
3: Tadeu!
0: Eu?
3: Bom dia! Ronco!
2: Oi!
3: Eu colocaria no seguro as minhas pernas.
0: Olha as pernas dele.
3: As pernas são meus instrumentos de trabalho. Eu sou motorista de caminhão.
0: Vai o resto do corpo.
3: Bom dia, Fábio de Araras.
2: Não esquece de colocar os pés pra poder brecar, hein?
0: Um abraço, meu querido.
4: Bom dia, meninos, tudo
2: bom
4: bem?
2: Bom dia.
4: Olha, sobre a pergunta de hoje, o que eu colocaria no seguro seria minha boca, mais precisamente meus dentes.
0: Olha.
4: Porque modéstia à parte, meu sorriso é muito bonito.
0: Olha.
4: Então é uma coisa que eu não gostaria de perder. Um beijo, bom dia pra você.
0: Um beijo, menino.
2: Eu pensei que você mordesse bem.
0: Um beijo, obrigado. Beijo.
5: Bom dia, meninos. Aqui quem fala é a Luana de Mogi. Então, o que eu colocaria no seguro é o meu coração, porque o São Paulo, ele tá acabando comigo. Se eu não morrer de infarto, nos próximos dias eu não digo nada. Ô, time, tô me sentindo uma corintiana.
2: Mas vai se catar! Não queira misturar com vocês com a gente, não, tá? Meu tricolor querido.
0: Ai, que isso, gente?
2: Campeão do Morumbi.

0: Band FM Sorriso Maroto, não tem perdão, aqui na Hora do Ronco. Beijinho pra Mariana Borges.
1: Ó, Mariana,
0: que Borges adora a balada do Vinheta. Amanhã, sexta-feira, tem,
2: amanhã, viu, Mari? A gente vai te colocar na balada, hein, Borges?
0: Um beijo pra você, Mariana. Seu Pedro, acabou, hein?
1: Ah, acabou, mas amanhã, se Deus quiser, estamos de volta sempre pela Band FM pra todo o Brasil com a Hora do Ronco.
0: Valeu, Vinhetão.
2: Valeu, gente. Grande abraço.
0: Valeu, Pidoncio.
1: Obrigado, você é de coração mesmo. Obrigado.
0: Amanhã, show Band FM tá chegando. Antes, tem histórias que a vida conta.
1: Hoje falamos sobre seguro, parte do corpo, né?
2: É.
1: Aquela mulher era maravilhosa, saiu do banheiro assim, marido na cama, a porta pro banheiro aberta, e ela resmungando, chorando. Mas falou, que foi, querida? O que aconteceu? Ah, eu não sei, meus seios são tão pequenos, eu não me conformo, meus seios pequenos, eu queria que meus seios fossem maiores, mas eu tenho medo de fazer uma cirurgia. Não, falou, mas eu tenho a solução, é muito fácil. Ah, então me fala, qual que é a solução? Pega papel higiênico, pega um bom pedaço de papel higiênico, esfrega nos seus seios que eles vão crescer. Ah, larga! Tô te falando, querido, eu já menti pra você. Lógico que não. É mesmo? Vamos, experimenta. Pega um bastante papel higiênico e passa nos dois seios. Pegou um monte de papel higiênico, começou a esfregar nos seios, esfregar nos seios, esfregar nos seios. Querido, não tá dando resultado. Na bunda deu.
2: Caramba, meu.
0: Velório dele é amanhã, viu, gente?
1: Ai.
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0: Bom dia pra você, uma excelente manhã de quinta-feira. Manhã Show tá no ar aqui na Band FM Lages 94.3, uma emissora do Grupo Barriga Verde de Comunicação. Eu sou Vanessa Souza e te faço companhia em todas as manhãs aqui na Band FM, pra toda Lages, pra nossa Serra Catarinense, para o Brasil e para o mundo pela internet também. Então muito obrigada a você que sempre nos acompanha, você que de vez em quando tá ligando o radinho aí pra fazer companhia pra mim também, muitíssimo obrigada, eu fico muito grata por isso. E agora, eu, Vanessa, tô iniciando mais um Manhã Show contigo. Uma manhã fria, uma manhã, tá friozinho, 9 graus tá fazendo agora. Já foi mais fria essa semana, nós tivemos aí o início da semana bem congelante. A temperatura tá marcando 9 graus, hoje a gente tem um solzinho já e daqui a pouquinho eu vou atualizar pra você a previsão do tempo. 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Você pode participar com a gente aqui no 999430617. A gente vai começar com a atração que vai rolar na festa do Pinhão. Ele Panda tá chegando e é dia 7 de junho. Se você não garantiu seu ingresso para curtir os shows da festa, compra o seu ingresso lá no site festadopinhão.com. Você pode comprar também o seu ingresso no Mercado Público aqui de Lages.
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Band FM, a sua rádio do seu jeito, São Francisco, nossa vez, 9h13, começando nossa manhã show com panificadora Miller, a mais completa da cidade. 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

0: Vamos falar do tempo. A temperatura agora em Lages está marcando 11 graus. Máxima para hoje, quinta-feira, 21, e mínima 3. Tempo ensolarado agora aqui na cidade e deve seguir assim ao longo da nossa tarde também. Tarde de quinta-feira também deve ter a presença do sol. O que vai mudar um pouquinho é amanhã, que a gente pode ter uma chuvinha no período da tarde. Entre 2 e 4 horas da tarde, uma quantidade pequena se acontecer, aproximadamente 1 milímetro de chuva. E amanhã a temperatura começa a cair mais. 17 graus é a máxima para amanhã e 10 graus a mínima. O nosso final de semana, sábado e domingo, também deve ser de temperaturas mais baixas, principalmente no sábado, onde nós temos marcando 16 como máxima e 12 graus como mínima. A princípio, na sexta e no sábado, a gente tem algumas aberturas de sol, tem a possibilidade de chuva ali na sexta-feira, que eu falei, entre 2 e 4 da tarde. No sábado, pode ser que a gente tenha uma chuvinha no período da noite, mas é menos de 1 milímetro, e se acontecer. Domingo é que a gente dá esse destaque, porque domingo a temperatura fica um pouquinho mais alta, 20 graus a máxima e 11 a mínima. E o domingo deve ser um domingo chuvoso, com aproximadamente 10 milímetros de chuva distribuída ao longo do dia, principalmente no período da tarde e noite. Por volta ali das 3 da tarde até umas 9 horas da noite, a gente tem a chuva mais concentrada.
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5: Band 9:17. Bom dia.
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12: Tô de volta com você na melhor manhã do seu rádio. Agora 9:22, uma alusão pro Rodrigo lá do bairro Várzea, que tá curtindo a Band, já tá na lida trabalhando e tá sintonizado na Band. Valeu pela companhia. Nosso ouvinte também do Fone Final 2136 é o Antônio Wolff lá do bairro Copacabana. Bom dia e um beijo especial pra Tassiane Nunes lá do bairro Guarujá, que tá ligada na Band. O Jonathan do Cidade Alta, a Fernanda do Petrópolis. Bom dia, Fê. Trabalhandinho e curtindo a Band. Um beijo pra você. 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

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Daqui a pouquinho vai rolar Super 6 a partir das 10 horas da manhã. E tem sorteio de um X Gourmet duplo. Vem com dois hambúrgueres deliciosos, já dá água na boca só de falar. 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Então, a partir das 10 horas da manhã, tem Super 6 premiada, votando na sua música preferida, você já concorre a esse X Gourmet duplo lá do Bueno Lanches.

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1: Band 9:38.
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1: Estamos de volta na melhor manhã do seu rádio. Até o meio-dia no Manhã Show. 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

0: Mande FM, a sua rádio do seu jeito. Murilo Huff, deixa eu. Daqui a pouquinho a gente volta trazendo pra vocês 6 músicas na sequência e vai rolar aquele presentão. Se você tá afim de ganhar um X Gourmet duplo lá do Bueno Lanches, no bairro Guarujá, a partir das 6h30 da tarde, o atendimento deles por lá. Você tá afim de ganhar esse X? Então vai participando na Super 6. Anota aí o nosso contato, é o 999430617. É só você escolher a sua música preferida daqui a pouco, depois do intervalo. E aí pronto, escolheu, votou aqui no nosso WhatsApp, você já tá concorrendo.
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0: Band 5 para as 10, bom dia.
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1: 10 horas, está chegando as primeiras informações da nossa manhã com ele, Ronaldo Ortiz. E aí, Ronaldo, de onde você fala? Bom dia.
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1: Bom dia.
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1: Valeu, Ronaldo. Daqui a pouquinho tem mais informações e a nossa Super 6 está chegando com 6 músicas na sequência, valendo pra você agora. Um X Gourmet duplo lá do Bueno Lanches. E pra você concorrer, é só você votar na sua música preferida. Já vou te falar todas elas. 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
1: Vamos nessa então. Super 6 tá chegando com um Bueno Lanches localizado no Guarujá. Tem de você das 6:30 da tarde até meia-noite. 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Tá na hora, Super 6. Vai votando na sua preferida. Número 1, Zé Neto e Cristiano, Cadeira Cativa. 2, Kleber e Cauã até ficar velhinho. 3, Gustavo Lima, Retrovisor. 4, Rainha Musical, Fígado de Aço. Música 5 é Jorge Matheus, Gaivota. E tem ainda a música 6 e última, Diego e Victor Hugo, Beijei a Cura.
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1: Pode votar aqui no 999430617.

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0: Band FM, a sua rádio do seu jeito. Diego e Victor Hugo, beijei a cura. 10h20, bom dia aí pra você que tá ligado na Band. Nosso Manhã Show tá no ar agora com a Super 6. Teve 6 músicas na sequência. Além dessa última, a gente ouviu também Jorge Matheus, Gaivota. Teve Rainha Musical, Fígado de Aço, Gustavo Lima, Retrovisor, Kleber e Cauã, Até Ficar Velhinho, Zaneto e Cristiano, Cadeira Cativa. Manda pra mim a música vencedora que você quer que a gente toque de novo no próximo bloco. É só você votar na sua preferida aqui no 99430617. Votou? Então já tá concorrendo a um X Gourmet duplo lá do Bueno Lanches.
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7: Band, agora 10 horas e 24 minutos. Bom dia.
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1: Vanessa, tá chegando mais informações com você, Ronaldo Ortiz, agora direto de onde?
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0: De volta com você agora com o resultado da nossa Super 6, a música vencedora e quem tá levando esse X delicioso lá do Bueno Lanches. 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
0: Bora, de parabéns aqui pra ele. É o nosso ouvinte do fone final 2136, ele é do bairro Copacabana. Antônio Carlos Pereira Wolf faturou esse presentão. Aqui na Band FM, esse X gourmet duplo vai pra você, Antônio. Parabéns e muito obrigada pela tua participação. Todo mundo que participou também, muito obrigada. E agora, vamos mais presente porque tá na Band, tá na festa do Pinhão com o oferecimento KK Automóveis. 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Tem um ingresso pro dia 3, Luan Santana Menos é Mais Itília. E tem um ingresso pra dia 5 com Turma do Pagode, Matheus e Cauã em Grupo Chocolate. Qual desses você quer? Qual desses dias? Conta aí pra mim e já manda sua frase assim, ó. Eu vou na festa do Pinhão com a Band. Todo mundo tá convidado a participar aqui no 999430617. A nossa música vencedora agora, da Super 6, foi essa aqui, ó.
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Band FM, Grupo Manataço, tchê, eu sou do Sul. Faltando 20 minutos para as 11 horas da manhã aqui na melhor manhã do seu rádio. 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Dois ingressos, dois ouvintes vão faturar daqui a pouquinho, cada um vai levar um ingresso. Manda aqui o dia que você quer ganhar e também manda a seguinte mensagem: eu vou na Festa do Pinhão com a

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0: 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E a hora da Band.
1: Band 17 para as 11.
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1: A melhor manhã do seu rádio até o meio-dia. 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

Band FM, a sua rádio do seu jeito, Guilherme Benuto, Chorosa. 5 minutos, faltando para as 11 da manhã, aqui na melhor manhã do seu rádio, com Rota 77. 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
3: Band, faltam 2 minutos para as 11 horas.
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1: 11:03 e a gente volta agora com mais música, com muito mais presente pra você também, mas agora... Esse momento é o momento de falar de oportunidade pra você. 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
2: Até, tchau, tchau.
1: Um beijo, tchau, tchau. 11:07 agora e a gente continua por aqui sorteando pra você ingressos pra festa do Pinhão. 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Manda sua mensagem, eu vou na festa do Pinhão com a Band. Já me conta aí, qual dia você quer ir? Dia 3 ou dia 5? Tá valendo dois ingressos. A sua rádio do seu jeito. Ah.

0: Eu te amo, São Paulo!
1: Coisa linda!
2: Que moda boa. Obrigado, obrigado, meu irmão.
3: Obrigado,
2: meu Deus abençoe sua carreira, junto. Tá?
3: Obrigado, Deus abençoe vocês, viu, meus irmãos?
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3: Vai só mais um pouquinho.

0: basiquinho. Vai na manha.
1: Band FM, a sua rádio do seu jeito, 11:19 agora, Matheus e Cauã, basiquinho, ótima quinta pra você, nossa manhã show tá no ar, até o meio-dia com o Festival das Carnes Supervisa Atacadista, os 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
7: Band, agora 11 horas e 25 minutos.
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1: 7 horas com você na melhor manhã do seu rádio. 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

Band FM, a sua rádio do seu jeito, Danilo e Davi, não mexe nas minhas gavetas. 20 para o meio-dia agora, no nosso Manhã Show. 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A gente volta já.

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3: Band 18 para o meio-dia.
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FM, Gian Giovanni, Bruno Marrone, me faz chudiar, um minuto faltando pro meio-dia. Quem tá levando ingressos pra festa do Pinhão? Tá, a gente tá na festa do Pinhão, oferecimento Cacau Automóveis, veículos multimarcas, incluindo híbridos e elétricos, Araucária Materiais de Construção ao seu lado, construindo sonhos, na rua Pedro Ivo Campos, bairro Araucária, lá na rua da creche. Vamos saber agora quem tá levando ingresso pro dia 3. Um ingresso pra curtir Luan Santana, Menos é Mais e Tília, é o Mário Rosa, do bairro Frei Rogério. Parabéns, Mário, fone final 6632. Um ingresso pra curtir dia 5 de junho, Turma do Pagode, Matheus e Cauã, Grupo Chocolate, é o Fabrício Moura, do Vila Maria, fone final 5583. Parabéns, Fabrício, parabéns a todos os ganhadores, muito obrigada pela sua participação. A gente continua a nossa programação, Manhã Show volta amanhã às 9 horas com o oferecimento do Michelino Joias, Panificadora Miller, Farmácia Copacabana, Unifique, Geração Hyundai, Cicobi Credi, Serrana, Cacau Show, Trimania, Lojas Pontão, Rota 77, Estar Bem, Benefícios de Saúde, Supervisa, Atacadista e Feirão de Carros, Biguada 1. Eu continuo por aqui, já eu volto com você pra gente iniciar o Da Play.

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3: Band, agora 12:03.
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3: Agora 12:10, quinta-feira, 14 de maio de 2026. 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
3: Excelente quinta pra você, boa tarde, bom almoço pra você que nos ouve aqui em Lages, nos municípios vizinhos ou mais distante. Essa é a Band FM Lages 94.3. Eu sou Vanessa Souza e continuo com você agora até 13h no Da Play com Araucária Materiais de Construção e Tortelli Motores. Hoje é quinta, dia 14, a temperatura agora em Lages marca 19 graus e o tempo tá ensolarado. Que seja uma quinta-feira maravilhosa pra você. Da

Band FM, Felipe Araújo, Estranho de Novo, meio-dia e 24. Tá rolando da Play com muita música pra você até as 2 horas da tarde no oferecimento Tortelli Motores. 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Daqui a pouquinho a gente volta para atualizar para você os eventos da agenda da Band.

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2: Band, meio-dia e 26.
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2: 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Dia 17 de maio tem Festa do Divino em Correia Pinto, na Capela do Divino, baile com candeeiro e entrada gratuita. É neste domingo, 17 de maio. 21 de maio tem Dave Leonardo apresentando sua turnê mundial, O Despertar, no Centro Serra. 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E mais adiante tem Hugo Retro, dia 11 de julho. 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
1: 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Felipe Rodrigo gosta de rua. Fechando essa primeira hora do Da Play, daqui a pouquinho tem mais com ele, Iago Ropa.
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1: Bora começar? Super 6. Te dá um beijo na Vanessa, que tá aqui, ó. Congelando todas as manhãs. Por isso que eu gosto, gente, de trabalhar na tarde da Band FM. Já chego aqui com o sol torando. É uma beleza. Né, Vanessa? Mas fica tranquila que lá em casa eu tô pensando em você. Te ouvindo e pensando em você, tá? Bem, vamos começar as Super 6? 6 músicas direto? 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

0: 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Bora! Seis músicas, vem aí! Você vai botar na preferida e vai levar presente. Bora! Tá assim, né? Sei que você quer. Tem par de ingressos para curtir um bailão do Barracão Eventos. 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
0: Música 1, Henrique e Juliano, Cuida Bem Dela. 2 é San Francisco, Nossa Vez. Música 3 é o Jorge e o Matheus, Então Valeu. Música de número 4, Luan Santana, Bala Emocional. A 5, Chiquito e Bordoneio e o Corpo em Alma, Coca com Fernê. E a 6, Israel Rodolfo, Hugo e Guilherme, Amor Não Dá em Copo Não. Pensa em 6, qual tem seu jeito?
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0: Valeu demais.
1: Obrigado.
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abraço, um chupeta e barris também, tá? Com a gente, Rafi Bot, realizando sonhos todo dia. O WhatsApp é o 998406839. 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
4: Band FM, 1:26.
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3: Vem aí, música vencedora, Super 6, a mais votada, vai tocar de novo. Vamos que vamos, vamos descobrir qual foi a mais votada. 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
3: Música mais votada, Luan Santana e uma bala emocional. É a galera já no clima de festa do Pinhão. Bem, mais votada, toca de novo.
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Maria Maraíza, culpa é nossa. No nosso da Play na Band FM. 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
1: Band FM, 20 para as duas.
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1: Ei, tá aí de ouvido na Band FM, né? Vamos fazer o seguinte, vamos conferir nossa agenda. A nossa agenda bombando na Band FM, sempre com uma baita programação. E claro que a gente conta tudo por aqui. Seguinte, ó, na agenda, 17 de maio, a festa do Divino em Correia Pinto. Vem aí na Capela do Divino, baile com Candeeiro, e a entrada é gratuita. 21 de maio, o David Leonardo apresenta a nova turnê O Despertar no Centro Serra. 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

0: Vamos conferir tempo e a temperatura. Temperatura agora em Lages é 21 graus. A máxima pra hoje é 21. Bem, pra hoje a noite não vai ser tão intensa, tá? No quesito frio. Nós vamos chegar a 11 graus, 10 da noite, sem registro de chuva.
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1: Band FM 5 para as 2.
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1: Boa noite, tarde pra todo mundo. Quinta-feira, quinto. Tudo bem? Tudo band? Essa tarde só começando por aqui. A sua rádio do seu jeito.

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1: 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Vou fazer um agito aí na sua quinta-feira.
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1: Quem tá levando ingresso pro Barracão Eventos é o Ítalo Ferraz, do Santa Mônica, final do telefone 7114. 7114, Ítalo vai curtir um bailão no Barracão com é trio Léo Moraes no Gaúcho, sábado agora dia 16 no Barracão Evento. Tô liberando ingresso pro show da festa do Pinhão, pra você curtir lá na Arena de Shows, Luan Santana, Menos é Mais e o Tinha, 3 de junho. E aí, vão pra festa do Pinhão?
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0: 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Tá valendo ingresso pra festa do Pinhão na Band FM, pro show do Luan Santana, do Menos é Mais e Tília. Já mandou aí? Nome completo, já mandou seu bairro? Ei, não esquece de mandar o áudio pra gente, eu vou pra festa do Pinhão com a Band.
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Michel Teló e o Arquinho Chora Me Liga na nossa tarde, Voz FM. Sempre bem melhor e do seu jeito. Tudo certo aí, gente? Como é que tá a sua quinta-feira? 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Tá de ouvido na Band FM aí, né? Tudo certo aí? Como é que tá a quinta-feira? Tudo bem? Tudo Band? 11 de julho no Clube Cacetiro, tem DJ Hugo Retro a festa com Demi Boys e o DJ Guto Loureiro. Tem ingresso VIP com cashback a R$60 e você vai ganhar R$30 de volta para gastar no dia da festa. Ó, que beleza! Bom, hein? 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DJ Hugo Retro a festa. Essa vai ser histórica.

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6: Bote FM, 12:19.
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1: Tá valendo ingresso pra festa do Pinhão. Vamos pro Luan Santana, gente, pro Vênus é Mais, pro Tília. Bora, vamos! Sua rádio do seu jeito manda mensagem de voz e diz assim: eu vou pra festa do Pinhão com a Band. Enquanto eu

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Boa tarde pra todo mundo! Ei! Preparados pra festa do Pinhão, gente! Vai ter festa do Pinhão! E alegria! Ei, você não vai ficar de fora não, né, gente? Festa do Pinhão vem aí! E eu tenho ingresso pra festa. Você vai mandar uma mensagem de áudio pra mim, bem caprichado, não manda desanimado que não ganha, não! Eu vou pra festa do Pinhão com a Band. Manda bem animado aí. Já já eu tenho ingresso pra curtir Luan Santana, Menos é Mais, Tília. Não vai ficar de fora não, né?

Band FM, a sua rádio do seu jeito, Danilo e Davi, não mexe nas minhas gavetas, não. 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Não vai ficar de fora não das compras, hein? Vamos arrasar no look lá na arena de shows da Festa do Pinhão. 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Tem também ingresso no mercado.

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4: Band FM, 18 para as 3, boa tarde.
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Estamos em clima de festa do Vinhão. Vamos curtir o Luan Santana, gente? Vem aí, ingresso pra curtir Luan Santana. Pra curtir Menos é Mais. Só a rádio do seu jeito.

0: Todo mundo aí! 999-430-617. Senhoras e senhores, estamos no clima de festa do Pinhão na Band FM. Bora! Eu não vou perder de jeito nenhum os shows nacionais. Você vai? Não vai não, né? Quem quer ingresso pra festa do Pinhão? Alô?
1: Vou assistir o show do Luan Santana com a Band.
0: Você vai? Tô na torcida. Marcelo! Eu acho que esse é o Marcelo da Estúdio Físico. É ou não é?
2: Eu vou pra festa do Pinhão com a Band. Marcelo, de Jardim das Cabelhas.
0: Isso aí, Marcelo! Queridão, inclusive um abraço pra galera da Estúdio Físico. Eu tô lá, gente, treinando todo dia pra ver se eu fico bonito. Então, é um trabalho intenso. Ô, Enelise!
3: Boa tarde, aqui é Enelise do bairro Gralha Azul. Eu gostaria de participar. E eu vou para a festa do Pinhão com a Band FM. Será?
0: Será? Será? Acho que vai, acho que vai. Gabriel, você tá aí, menino?
4: Eu vou na festa do Pinhão com a Band FM. Gabriel do Mendeleno.
0: Zaé, querido!
5: Boa tarde, Iaco, Robo, tudo bem? Tudo. Já fiz o tributo. Ah. Eu quero muito ir para a festa do Pinhão com a Band.
0: Você quer? Então, quem quer? E pra festa do Pinhão vai mandar um áudio pra mim. Eu vou pra festa do Pinhão com a Band. Capricha!
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FM, a sua rádio do seu jeito, e Carlinhos Gilmar e Perfeitos na nossa tarde Band FM. Já já eu tenho ingresso pra curtir Luan Santana, Menos é Mais, Tília! Fala sério, gente, só showzão, né? Só showzão nacional. Vamos pra festa do Pinhão com a Band? Então capricha no áudio e manda pra mim já já resultado. 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

0: FM em clima de festa do Pinhão. E vem aí uma grande cobertura. Claro que a gente vai contar tudo pra você, dos artistas, das autoridades, da gastronomia e muito mais. 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
0: Band FM, 3 horas.
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0: Galerinha da Band FM, tudo certo por aí? Tudo bem? Tudo vai? Quem vai pra festa do Pinhão curtir Luan Santana? Quem? 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

0: tarde pra todo mundo. Tarde da Band só começando. Nós estamos juntos também. E aí, vamos pra festa do Pinhão? Você vai mandar mensagem pra mim, vai dizer assim: eu vou pra festa do Pinhão com a Band. E vai levar ingresso, olha que beleza.
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0: 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Quem tá levando ingresso pro Luan Santana e o Menos é Mais e Tilha, dia 3 de junho, é o Ricardo Lima. Alô, Ricardo! Final telefone 3257, Ricardo, no Morro do Posto, levando ingresso. Não ganhou? Pera aí que eu tô liberando mais um ingresso pra curtir. Turma do Pagode, Matheus e Cauã e o Grupo Chocolate. Manda aí mensagem de voz, eu vou pra festa do Pinhão com a Band.
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0: Cidade FM em clima de festa do Pinhão. Quintão! E quintão com ingresso para a festa do Pinhão. 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Alô!
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0: Chama! E bora pra festa do Pinhão. Gente, não esquece de dizer o nome não, tá?
2: Oi, Iago. Oi. Sou a Rita Luiz, do bairro Getal.
0: Oi, Rita.
2: Eu vou pra festa do Pinhão com a Band. Uhul. E comemorar o meu aniversário em grande estilo no show do Luan Santana.
0: Aê! Vamos pro Luan Santana.
3: Aí, Iago.
0: Oi.
3: Boa tarde.
0: Boa tarde.
3: Eu sou da Silva, bairro Universitário.
0: Ah.
3: Eu vou na festa do Pinhão com a Band. Uhul. FM. Band, a rádio do meu jeito.
0: Ó, é você, eu e todo mundo lá na arena de shows, tá?
2: Boa tarde, Iago. Boa tarde, Band.
0: Boa tarde.
2: Eu quero muito ir pra festa do Pinhão com a Band. Seria muito. Me ajude aí, Aline Daniele Corrêa, da habitação.
0: Aline!

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6: Band FM 3:24.
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Ladies and gentlemen.

0: 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Confiar uma coca com fernê. 3h37, vamos pra festa do pinhão, gente. Vamos, vamos, vamos.
1: Eu vou na festa do pinhão com a Band FM.
0: Oi, Silvia.
1: Meu nome é Silvia Letícia do Banco Santa Helena. Ah. Eu quero ir no Luan Santana.
0: Gente, o Luan Santana é tudo de bom, né? Ô, Alexandre.
2: Fala, meu amigo Iago, beleza?
0: Tudo Alexandre, certo.
2: Bem da parte, legal.
0: E aí?
2: Você da Band FM, hein? Hoje é um dia especial. Quero mandar um grande beijo pra minha filha Vitória Lopes Varela, que mora no Bom Jesus e tá fazendo 19 anos.
0: Parabéns.
2: Hoje. Quer dizer que amo muito ela, junto com a Band FM. Quero ganhar um prêmio pra presentear ela.
0: Zé Alexandre, parabéns pra filhona, tá?
3: Eu vou pra festa do pinhão com a Band. Ana Paula Macedo Xavier, do bairro Guadalupe. Quero muito ganhar esse ingresso.
0: Dona Torcida. Tamo junto na Band.

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Eu, nós estamos juntos em clima de festa do Pinhão e na Band. Bem melhor. Já mandou aqui sua mensagem de voz. Eu vou pra festa do Pinhão com a Band. Capricha, gente. 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
6: Band FM, 17:04.
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0: 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Tem ingresso para a festa do Pinhão na Band.
1: Boa tarde, Band FM. Meu nome é Vitória.
0: Oi, Vitória.
1: Eu moro no bairro Queixinha Seca. Eu gostaria muito de ganhar o ingresso para o show do Luan Santana na festa do Pinhão 2026. Quero comemorar meu aniversário. Bora para a festa do Pinhão.
0: Bora para a festa.
2: Oi, Band. Oi. Meu nome é Maria Eduarda. Moro no bairro Frei Rogério. Eu queria muito ganhar esse ingresso para a festa do Pinhão. Vem com meu amigo.
0: Zaê, tô na torcida.
3: Meu nome é Anderson Wolf, aqui do bairro Guarujá.
0: E aí, Anderson?
3: Eu vou na festa do Pinhão com a Band, chama.
0: Zaê, querido.
4: Eu vou na festa do Pinhão com a Band FM. Meu nome é Silvia Letícia, do bairro Santa Helena.
0: Oi,
4: e eu
0: Silvia.
4: Quero ir no Luan Santana.
0: Zaê.
5: Eu vou na festa do Pinhão com a Band FM. Bairro Vila Maria, nome Vinícius.
0: E aí, Vinícius? Meu xará.
6: Boa tarde, meu nome é Luan Córdoba, do bairro Cristal. Eu vou na festa do Pinhão com a Band FM.
0: Muito bom, né? Já o resultado. Quem vai pra festa do Pinhão?
7: Não vou negar que ainda te amo, mas você merece o meu abandono. Uhul, já tô treinando, já tô com roupa de ele. É claro que eu vou na festa com a Band FM. Adoro. Aí tinha uma aqui da Penha. Menos é mais, pagodinho? É claro que eu estarei lá junto com a Band.
0: Já é, Dai. Boa sorte.

0: 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Deixa eu dar um abraço aqui no tio Dani. O Dani tá aqui no Açu. Nosso, a gente chama de do nosso grande executivo de vendas, o cara que manja de venda. Vai anunciar, procura o Dani aí, que o cara é bom, hein? Falando em Dani, vamos falar em Honolulu. 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

0: aqui então na Band FM. Vamos pra festa do Pinhão. Vamos curtir o show da turma do pagode, Matheus do Cauã e o Grupo Chocolate. Vamos saber quem vai levar ingresso e vai ser agora. Bora!
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0: Quem tá levando ingresso é Daniela Pinheiro pra curtir Turma do Pagode, Matheus Icauã, Grupo Chocolate. Não ganhou ingresso? Calma, que eu tenho ingresso pro cinema. Vamos pegar um cineminha nessa quinta?

0: Que moda boa. Obrigado, meu irmão. Obrigado, Deus abençoe sua carreira, tá?
1: Obrigado, Deus abençoe vocês, viu, meus irmãos?

0: FM, essa rádio do Sergipe, Henrique Juliano, logo, logo na tarde, Band FM. Ei, já, já, vou pegar um cineminha, eu, você e todo mundo. Bom, daqui a pouquinho tem par de ingressos pro cinema. 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

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Jorge Matheus, Lauana Prado, Haverá Sinais, na nossa tarde Band FM, com o Nolulu, toda loja em 10 vezes, sem juros, moda, calçados e também esporte na sua Ilha da Moda, inclusive um abraço lá pro Celinho, Célio e o Celinho.

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7: Saê! Já, já! Tem ingresso pra pegar um cineminha. Você quer, né? 999-430-617. Manda um salve aí, nome completo e bairro.
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0: Band FM, a sua rádio do seu jeito. Pedro Paulo e Alex, que delícia! E o Calvin Dick na nossa tarde Band FM. Tarde, sempre do seu jeito aqui na Band FM. Ei, você aí, me dá um dinheiro aí. Tô brincando, não é isso não. Sabe o que eu vou te dar? Vou te dar agora ingresso pro cinema. Bora, mas antes, vamos agradecer aos nossos patrocinadores, a CJ Distribuidora, Sicredi, Colégio Santa Rosa, também Pitol, Serrana Baterias, Zona Lulu, Via Serra Volkswagen, a Plaque Proteção Veicular, Mainense Premium LED e Supermercados Bastos. Vamos dar presente? Vamos pegar um cineminha, pô, mano. Um cineminha na quinta-feira vai bem, né?
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0: Quem vai pegar um cineminha? Sabe quem é? É o Final Telefone 1144. É Amanda Gonçalves do Centro. Vai lá pro Cinemark, vai curtir um filme por conta da Band FM. Coisa linda, hein?

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0: com Luiz Fonsi, Vagabundo, música 3 da Super 6. O presente é a garrafa térmica da Band FM, que tá aqui na mão para te entregar, para você usar aí com a sua bebida preferida na temperatura ideal, com a marca da Band FM. Vem com a gente aqui, participe pelo nosso WhatsApp da Band FM, 11 999 919197, telefone da Band que é 11 3743 1313. Escolha qual dessas 6 músicas você gosta mais, porque é o que vale. A mais pedida, toca de novo. Boa sorte pra você.
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0: da Super 6, já já resultado aqui na Band FM.
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0: Ô Babi, conta a história aí, vai, o que você tem de novo pra gente?
2: Isso aí, Robson Ramos, tá de volta aqui na Band FM com outras informações. E ontem, mais alguns times garantiram vaga para as oitavas de final da Copa do Brasil, né? Cruzeiro, Fluminense, Internacional, Vasco, Santos, Remo, Atlético Mineiro, Mirassol, Palmeiras e o Juventude estão classificados. Juventude que eliminou São Paulo ontem, gente, olha só. Aliás, Roger Machado, com isso, já não é mais o técnico do São Paulo. Ele foi demitido ontem mesmo e a prioridade agora para o clube é tentar Dorival Júnior. Agora hoje tem mais. Vamos aqui aos destaques. Às 7:30, o Corinthians enfrenta o Barra. No jogo de ida, o Corinthians venceu por 1-0. E às 9:30 da noite tem Vitória e Flamengo. O Flamengo ganhou o primeiro jogo por 2-1. Um beijo, Robson. Já já eu volto.
0: Valeu, Babi. Até mais.
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1: Quem se deu bem? Foi nosso amigão Felipe Luiz da Silva. Alô, Felipão, parabéns, Felipão. Tá levando a garrafa térmica da Band FM, coisa linda, hein? Te esperando aqui, completona, pra você dar aquela ostentada, levar sua bebidinha aí geladinha pra academia, pro parque, até pro trabalho, na boa, é do jeito que você quiser. Ô, Luizão, aliás, Felipe Luiz, né? Felipão, passa aqui na Band FM pra retirar, tamo te esperando por aqui também, beleza? Obrigado a todo mundo que participou, tá na hora de ouvir a vencedora. O Felipe Luiz votou na música 6 e ganhou a música 3.
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Cristina, que é TV Zona da Band, tá aí, ó. Vem participar com a gente aqui das promoções também. A Sônia mandou mensagem, a Edna Rodrigues também, a Érica Araújo também tá ligada por aqui neste fim de tarde de quinta-feira. O que você tá fazendo de bom hoje? Eu quero saber. Vem contar pra gente aqui, manda mensagem, troca uma ideia, vai.

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Band FM, olha, Natan, Zé Vaqueiro, aproveita que eu tô obrigado aqui da programação da Band FM. Deixa eu falar quem tá por aqui. A Cíntia já mandou mensagem, viu? Tá ligada na gente aqui, a Elisa também. E o Cátius mandou mensagem pra gente aqui, tá curtindo a Band FM no fim de tarde, esperando o Band ao vivo.

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1: Fala, gente! Bom fim de tarde pra todo mundo. Tá tudo certinho por aí? Que beleza, hein? Eu sou o Robson Ramos aqui.

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2: Ao vivo, né, gente?
3: Sejam todos bem-vindos ao show.
4: Pra começar bem, a gente vai começar assim, ó.
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3: Enquanto isso, nós vamos cantando e vamos dançando em ritmo de festa, meu povo.
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0: Band ao vivo é show no seu rádio, aqui na programação da Band FM, com as músicas que você adora. Elas tocam em versão de show e tá pronto o Band ao vivo da quinta-feira. Hoje tem Murilo Ruf, tem Tiaguinho e a gente começa com o Luan. Alô, Luan, Luan Santana.
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0: Uma salva de palmas, Mari Fernandes!
1: Obrigado, gente!
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3: Tardezinha! Preciso de vocês!

0: Bande FM, Thiaguinho, reinventar e a carta. Ah, rapaz, que é isso, hein? Esse aqui é o Bande ao Vivo, é show no seu rádio, aqui na programação da Bande FM. Alô, Ana Maria Brisa, do Brasil, vem pra cá.
1: Acorda, Mimi!
0: Tudo bem aí?
1: Tudo bom?
0: Maravilha.
1: Vamos lá, né?
0: Você tá mais maquiada hoje, o que aconteceu?
1: É, né?
0: Caprichou.
1: Tava gravando aí umas coisas, né?
0: Ah, umas novidades?
1: Umas novidades, né?
0: Tá bom.
1: Né?
0: Paulo Gomes, ó.
2: Fala aí, meu parça.
0: Vocês estão bem?
2: Minha parça, meus
0: minha
2: parças,
0: velho. Gente,
1: mano,
0: é o seguinte. daqui a pouco tem Estação Bande FM, que vocês aí adoram.
1: É.
0: Vocês adoram esse programa.
2: Cara, vamos pra resenha.
0: Vocês
2: aí,
0: adoram. Vai. 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
1: É.
0: É da hora ou não é?
2: É,
0: então tá, demais. Então vem participar. Aí é o seguinte, reunião de produção é a melhor coisa do mundo. Tem dia que não sai nada.
1: É.
0: Você fica lá duas horas falando e não sai nada. Ideias, meu povo, por favor. Tem dia que na primeira, plá. Falando lá, é isso.
2: Plá.
0: Hoje aconteceu isso aqui na nossa. Ah, e lá. Saiu a pergunta que a gente vai fazer no Estação Bande FM hoje.
1: Qual que é?
0: Quando é que você teve a sua última dor de cotovelo e por quê?
1: Ah.
0: Por que que você ficou... Todo mundo tem, mas quer saber a última.
1: Né?
0: Qual foi o motivo da sua última ou sua maior dor de cotovelo? Maior.
1: É.
0: Qual foi a sua maior dor,
2: cara,
0: de cotovelo?
2: Futebol a tem última. Um monte. Vou falar um assunto hoje que deu dor de cotovelo nos
0: deu,
2: outros.
0: Deu, mas tem gente que provoca demais também, né?
2: Vou
0: tem gente que
2: hoje.
0: Provoca. Não é dor de cotovelo, se for o assunto que eu tô pensando, não é não.
2: É do, eu vou... Já vou adiantar, o Abel falou, o Abel do Palmeiras.
0: Quem tem dor de cotovelo é ele.
2: Ele falou que é difícil não ser palmeirense.
0: Ah, então,
2: pai.
0: Por que que fala essa frase, né?
2: Aí os palmeirenses aqui estão falando que é tudo dor de cotovelo.
0: Eu acho facinho ser palmeirense.
2: É. Ah, é?
0: Acho.
2: Então peraí, você vai falar depois.
0: Vou falar
2: segura
0: depois.
2: Segura a audiência. Para, né, pô?
0: Então é isso. Qual foi a maior dor de cotovelo que você teve na vida?
1: E aí?
0: Conta pra nós.
1: Conta pra gente.
0: Então, todo mundo teve, Ana Maria. Você acertou.
1: Ah, não é?
0: Você já teve, não teve?
1: Já.
0: Você teve,
1: Paulo?
0: Já
2: tive. E vou falar aqui.
0: Continua tendo.
2: Aquela mina assim que você fala, aquela gata assim que você fala, putz, cara, olha, podia ser eu ali com ela.
0: Podia, né,
2: cara?
0: Agora isso
2: tá
0: é.
2: O outro lá
0: com
2: lá.
0: Não, mas pega, então, né? Podia, né?
2: Podia ser eu ali, né?
0: Cara, pai? Vou dizer, eu largava, viu? 11999 manda áudio. Se quiser falar ao vivo, escreve ao vivo e pronto, você vai participar do Estação Bande FM e vai brilhar nesta atração radiofônica, Brasil. Vem pra cá.

FM, Bruno Diegues, com Clique. Bruno Diegues é o Bruno do Jeito Moleque. Isso que é bacana no final do nosso Band ao vivo. Foi o Bruno do Jeito Moleque. Bom, ainda é o Bruno, mas do Jeito Moleque. Olha aqui, ó. Fechou o Band ao vivo, gente. Obrigado a todo mundo que participou com a gente aqui também. Band ao vivo volta amanhã, sexta-feira, 6 da tarde, na Band FM, com show no seu rádio. Já já tem a estação Band FM. Vamos lá. Tchau.

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16: O valor equivalente a uma cesta básica e pode ser usado em mercados credenciados. Agora, cada família pode escolher o que realmente precisa, respeitando seus hábitos e sua realidade.
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16: O prazo para a conclusão da obra é de 10 meses. O investimento é de mais de R$ 1 milhão, com recursos do governo do estado. 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
15: A 36ª Festa Nacional do Pinhão terá entrada gratuita nos espaços comuns do Parque de Exposições Conta Dinheiro até às 23 horas. O anúncio foi feito pela Comissão Central Organizadora do evento.
16: A partir deste horário, quem quiser acessar a festa terá de apresentar ingressos válidos para os shows nacionais ou bailes previstos na programação. Será possível comprar ingressos de última hora pela internet ou pela bilheteria no local.
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2: Pra isso.
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0: Ana Maria Brisa, tudo beleza?
4: Tudo ótimo.
0: Paulo Gomes também. Estação Band FM tá no ar nesta quinta-feira, dia 14 de maio de 2026. Você já teve dor de cotovelo, Ana Maria Brisa?
4: Ah, eu já.
0: Fala uma dor de cotovelo.
4: Posso falar?
0: Pode.
4: Com todo respeito.
0: Com todo respeito.
4: É, Lore Prota, é, todo respeito, tá? Léo Santana ali, né? Que homem, né, gente?
2: É mesmo?
0: Dor de cotovelo, tá.
4: Rapaz.
2: Você queria estar navegando naquele marzão ali?
4: Que isso, né? Eita. Mas tudo que ela é minha amiga, todo respeito. É. A Lore, né?
2: Tá bom.
4: Tá, mas contou. Dá uma dorzinha de cotovelo.

0: Peraí, não precisa falar. Fala uma que você teve, pô.
1: É.
0: Dor de cotovelo. Outra coisa. O pessoal quer ganhar a TV da Band.
2: É.
0: TV Zona da Copa.
2: E aí?
0: Aí manda mensagem. Vou mandar a mensagem pra concorrer pra TV. Mas se eu mandar a mensagem do programa, eu não concorro à TV. Então vou mandar só da TV. Não.
1: Manda tudo, pô.
0: Não faz isso.
2: Quanto mais você participa, pô, mais.
0: Manda a mensagem pro programa e se inscreve pra TV. Quem disse que não pode fazer os dois?
2: Pode.
0: Mas que coisa.
1: Mas que coisa.
0: 11999919197. Qual foi o maior dor de cotovelo que você já teve? Se quiser falar ao vivo, escreve ao vivo. E a gente bota você no ar também aqui no nosso programinha sensacional, que tem destaque importante, né, Paulo Gomes? Vem, cara, fala pra gente, menino.
1: Tem sim. É, cantor famoso diz, se ele fosse ator, se ele faria cenas de nudez.
0: Cenas de nudez. Fala de nudez, é tão comum, ele nunca fez. Ah, ele não é ator.
1: Ele não é ator,
0: lindo. É um cantor, se fosse ator.
1: Se fosse ator.
2: Cenas picantes.
0: Ele nunca tirou a roupa no palco, então.
1: Não, esse não. Não tirou, não.
0: Então, fala aí, Ana Maria.
2: Um cantor famoso... mostrou na web sua coleção de relógios.
0: Olha.
2: E viralizou.
0: Uau, Brasil.
1: Mas assim, muitos relógios?
2: Muitos. Relógios de luxo, viu?
0: Gente. Tem uns 10 relógios, ele tem?
2: É. Gente. Por aí.
0: 10?
2: Tá. Mas bom, olha, 10. Cada um cabe...
0: Maravilha.
2: É, tá, menino.
1: Gente.
0: Eu vou contar daqui a pouquinho que um camarada, pra fugir de uma blitz, ele meteu fogo na moto.
2: Ué?
0: É. Ele até parou na blitz, mas ele falou, já pra eu não me ferrar, eu vou meter fogo.
1: Não, gente. Fogo, gente?
0: É fogo.
2: Já pensou se a moto pega?
1: Ai.
0: É isso, Chico.
1: No ar, porque meio que os três avisadores, quando pegam fogo, ninguém segura, viu, velho?
2: Não.
1: Começa, pô, vamos.

0: que Cristiano Status que eu não queria. Manda sua mensagem pra dizer a maior dor de cotovelo que você já teve. Se não for sua, pode mandar de alguém. Se não quiser falar da dor de cotovelo, fala de outro assunto também. Pode comentar. Tudo que a gente fala aqui é pra comentar.
1: É pra zoar.
0: Certo? Exatamente. Não é pra falar só o tema do dia. Fala o que quiser. 11999919197. Fala, Paulo Gomes.
1: Ontem a gente contou aqui a história do... do Neto, né? O craque Neto.
0: Craque Neto.
1: Em seu programa, ele afirmou que Marrone, da dupla Bruno e Marrone,
2: ah, é,
1: havia o encontrado numa casa de swing.

0: né?
1: 15 anos atrás, né?
2: Bom, mas tava lá.
0: É. Né? E aí, o pessoal não perdeu tempo, né, Robson? Bruno Marrone gravou um novo audiovisual em São Paulo aí, o De Volta aos Bares 2, legal pra caramba. Ah. E aí perguntaram pro Marrone, Marrone, você viu isso?
1: E aí?
0: Você viu isso? Ah. Ele falou, você não é IA, não?
2: Não, falou, era não, ele
0: é
2: mesmo.
0: Real, era ele mesmo. Aí ele não, ele assumiu, ele admitiu, ele falou, cara, ó, swing, casa de swing, todo mundo vai.
2: Ah, vai. Ah,
0: claro.
2: Vai,
0: claro. É uma casa noturna linda.
2: Eu fui ontem.
0: Maravilhosa, é lindo demais lá dentro.
2: Tá bom.
0: Eu acho que já encontrei com o Neto lá mesmo, acho que eu lembro, tem muitos anos isso aí, né? Tem muitos anos, mas acho que eu lembro, sim.
2: Os dois tem que falar que tem muitos anos, né? Mas todo mundo vai.
0: Mas ele confirmou, mas disse que é bonita a casa de swing.
1: É bonita mesmo.
2: Caramba. Eu fui ontem, minha mulher foi anteontem.
0: Robson!
2: Ela foi anteontem, falou, vamos amanhã, eu fui.
0: Você foi com
2: ela? Todo mundo vai.
3: Todo mundo
2: vai, gente. Vai todo mundo? Agora. O Marrone não falou? Vai, todo mundo vai.

0: Incondicionalmente.
1: Linda.
0: Maravilhosa.
1: Maravilhosa.
0: Sábado agora foi aniversário do Ricardo Antony do Santa
1: Cruz. Ah, é?
0: Beijo pra ele. Oh, até...
1: Beijo pra ele.
0: É, grande Ricardo Antony, tá aí. Tá vivendo, é isso que importa.
1: É.
0: Vem pra cá, manda mensagem pra gente aqui. Dor de cotovelo, conta uma.
2: Boa noite, Roberto Ramos.
0: Boa noite,
2: Paulo Gomes. Boa noite, Ana Maria Brisa. Ai.
1: Boa noite.
2: Aqui é o Dalmo de Souza.
0: Irmão.
2: Cara, uma dor de cotovelo que eu tive foi uma dor de cotovelo amorosa. Foi quando a minha ex me deixou, não quis mais ficar comigo.
0: Nossa.
2: E quando eu vi ela saindo num carro, cara, nossa, junto com outro cara.
0: Vidro fumê.
2: Pensa numa dor de cotovelo que eu fiquei.
1: Malandro.
2: Pensa. Ai, pai.
1: Não, mas
2: eu
1: aí...
2: quero ganhar esse... Kit João Bosco e Vinícius.
0: Boa, garotinho.
1: Mas viu? Não é dor de cotovelo, é dor de corno.
0: É, ele lembrou aquela música do Bruno Marrone, né? O vidro fumê. Ele, ele viu a mulher entrando no carro. Como é que é, Paulo Gomes?
1: Ai,
0: o carro importado de vidro fumê.
1: Nossa senhora.
0: Lembra disso aí?
1: Lembro.
0: Durante uma blitz da Guarda Municipal em Campos dos Coitacazes. Aliás, um beijo de todo mundo de Campos que tá ouvindo a Estação Band FM agora.
1: Rio de Janeiro.
0: O motociclista teve uma reação bem incomum. Ao ser abordado.
1: O que ele fez?
0: Passou pela moto. Por favor, cidadão, encosta a moto aí.
3: Por favor, né?
0: Aí os agentes, né, foram abordar aquele negócio todo. Bom, ele foi parado porque ele estava dirigindo na contramão da avenida.
1: Eita.
0: Estava sem capacete.
1: Nossa.
0: E os agentes descobriram que ele estava dirigindo sem carteira de habilitação. E aí...
1: Não dá, né, pai?
0: O que, aí... que vai acontecer, pai?
1: Não dá, né?
0: Nós vamos ter que apreender o veículo, senhor.
3: É lógico,
1: pai.
0: Entendeu? Aí a reação dele, cara falou, meu, e agora?
1: Tem que pagar.
0: Vou ter que...
1: As multas.
0: Deve ter passado em um segundo na cabeça dele. Vai apreender, vou ter que pagar pra retirar de lá. Pagar, vou ter que pagar as multas. Meteu fogo na moto.
1: Gente!
0: Meteu fogo.
3: Fogo que você disse queimar fogo. Mesmo?
0: Fogo?
1: Desespero.
0: Queimou a moto.
1: Isso é desespero.
3: Meteu louco.
0: Vai levar, então não vai levar nada. Meteu fogo e foi embora. Foi embora, pra, até agora não sabe dele, se ele foi detido
1: rapaz
0: ou não.
1: Rapaz do céu.
0: Aí.
3: Caramba.
0: Tá vivendo.
3: Sem que mesmo? Capacete.
0: Sem capacete.
3: Sem.
0: Andando na contramão e sem carteira de motorista.
3: Sem carteira de motorista.
0: É o kit completo.
3: Sem capacete. Sem noção também, né?

0: Mato Grosso e Matias, tentei te esquecer, aqui sucesso. No Estação Band FM, não deu
1: o que fez, hein? Fala aí, mano. Aí.
2: É da hora?
0: Tá da hora, tio.
2: Vocês estão suave mesmo?
0: Tá da hora
1: suavão.
0: Mesmo?
1: Suavão. Você é sucesso, velho?
2: Ah, na humildade mesmo?
1: É.
2: Eu sou, pai.
1: Tá bom.
0: Ah, é?
2: É.
1: Não, acho que não tem problema nenhum assumir que você é o sucesso. Por que você tá rindo, Ana Maria?
2: Ai, ai, viu? Não, o que que foi? Também não entendi essa...
1: É, também...
2: Essa, né?
1: Não, agora fala, Ana Maria.
2: Não, que é isso? Sucesso, nossa!
0: Não, você tá desdenhando?
2: Não, imagina, eu... Né? Que é isso? Ele é um sucesso, ele falou...
1: Olha... Tá, não, tudo bem, mas, que tá zoando,
0: é, mas foi ele que falou.
2: Ah, não, tem que acreditar no sucesso dele. Não, mas é, pô, você é louco. Mas é desenrolado. Mas tem...
1: Você se acha bonito?
2: Ah, isso aí, posso falar um bagulho pra você? É. Nós anda na picadilha, pai.
1: É mesmo?
2: Que é picadilha? Não, é, nós anda na picadilha, quer dizer assim, que nós anda arrumado.
1: Ah, é mesmo?
2: É, nós é presença, tá ligado?
1: Você não faz feio, não,
0: cê
1: né,
0: não
1: pai?
0: Tá... se achando muito não, né?
2: Não, lógico que não. Tô na 100% na humildade, tá ligado?
0: Tá.
2: Pé no chão e...
0: Você tem alguma história hoje pra contar pra gente?
2: Não, é uma história, é um bagulho que eu tava pensando aqui.
1: Ah, pensamento hoje? Pensa aí. Vai fazer pensamento?
0: Pensamento do dia do Mano Dilson.
2: É, pica essa pegada de pensamento, esses bagulho que a Ana Maria faz.
1: Você tá copiando a Ana Maria, né?
2: Ah, aí agora ele vai ter sucesso. Não, mas é, que eu tava pensando, mano, as mães... As esposas, na verdade, ama mais os maridos do que os filhos, mano.
0: De onde você tirou essa ideia?
2: Sabe por quê, pai? Tava pensando. Por quê, menino? É porque o marido, elas não deixam com a vizinha, os filhos elas deixam, entendeu?
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0: Faz sentido.

0: Estação Vale FM, aqui, Ana Maria Brisa, conte para nós.
1: Olha, vem. Cantor famoso mostra para a web a sua coleção milionária de relógios.
0: Eu acho legal esse negócio, porque mostra para a web, deixa eu tentar entender. Eu tô lá na minha casa, eu tenho 50 relógios caríssimos. Eu pego, ponho assim na mesa e começo a mostrar? Olha, gente, meus relógios, aqui é o relógio... Isso. Mané Petit, você quer isso?
2: Petit Gâteau.
0: Engraçado, não tem essa mãe, acho que é por isso que eu não sou rico, que eu não faço as coisas. Não,
2: mas eu acho que nem que essas, eles gostam de mostrar.
0: É mesmo?
2: Eles adoram, Rob.
1: O pessoal gosta de ver.
0: Quem que é o cabra?
1: Zé Felipe.
2: Tá lá. Os povo adora mostrar, Rob, tudo que tem.
1: Zé Felipe mostrou a coleção milionária dele de relógios. E olha os relógios de luxo,
2: velho. Fala o preço de um aí.
1: Colocaram assim, né? Mostra seu relógio, seus relógios aí, né? O internauta. Você tem quantos? Aí questionou a seguidora lá. Quantos você tem? Aí ele falou, tô com 11.
0: 11 relógios. Não é muito relógio.
1: Não é muito.
0: É um número bom.
1: Somando o valor de todos eles, tá avaliado, sabe em quanto essa coleção aí, menino?
0: Em quanto?
1: 2,8 milhões.
0: Meu Deus do céu.
1: Só 11.
0: Meu Deus, média de 280 mil reais em relógios.
1: É, o primeiro modelo que ele mostrou foi um relógio lá, que eu não vou falar aqui, né?
0: A marca, fala. Mas... Fala se não sabe falar.
1: Não, pode falar a marca?
0: Pode.
1: Pode. Eu não sei falar.
2: Nossa, tá bom. Não,
1: pode falar do jeito que...
0: Pode, lógico.
1: Vou ler do jeito que
0: pode.
1: Tá, você me corrige.
0: O Louro corrige.
1: Patek
0: Felipe.
1: Felipe.
0: Isso.
1: O nome dele, Felipe.
2: Isso é Felipe. Esse só
0: daí, você sabe? É caríssimo.
1: Esse daí é 700 mil
0: isso,
1: atualmente.
0: Isso, caríssimo. Um dos mais caros do mundo.
1: 700 mil. Foi o primeiro que ele já mostrou logo com essa aí. Esse Patek Felipe aí. Mas menino, isso. Aí...
2: Eu não sei se...
1: Aí eu não sei se ele vai comprar mais, se ele vai parar no
2: Zonzi. Eu não sei se eu compraria um relógio, mesmo rico, cara. Você não é muito caro?
1: Você não
2: caro?
1: Compraria de 700?
2: 700 mil?
1: Mas...
0: É muito caro.
1: Não é tanto 700 mil. Não é tão caro assim.
2: Patente.
1: Né? Um patequezinho
0: ali. Eu tenho um relógio Pateta lá, cara. Marca Pateta.
2: O Pateta Hobby, velho.
3: Isso aí foi dois reais. 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
0: É a história que o Silvio Santos usava relógio do Braz, você sabia disso? Diz que o Otávio Mesquita uma vez quis trocar de relógio. O Silvio, me dá teu relógio. Depois que trocou, ele foi ver um relógio simprão. Do

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0: Daqui a pouco, aqui no Estação Band FM, ela ataca novamente.
2: Quem?
0: Cobra aparece dentro da privada no hotel. Cara, você imagina, você tá lá no hotel, você tá dando um rolê, vai viajar.
2: Tá, né,
0: Paulo Gomes?
2: Tá bom.
0: Tá lá com a família e tal, e aí você vai no banheiro de ver a cobra, bicho.
2: Não acredito nisso.
0: Não é possível, né?
3: Não, não é possível. Ih, peraí. Você aí! Ó, Estação Band FM, volta já!
1: Não saia daí! 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

0: milhões.
1: Pra quê?
0: Pra fazer filme.
1: Eu não tenho, eu vi falar, mas não era pra ir no cinema esse dinheiro?
0: Não, é pra fazer filme.
1: Eu até
0: filme
1: assim, falei, nossa,
0: 170 milhões.
1: Eu pensei, é muito dinheiro pra ir no cinema, mas não filme precisa, 50 reais. Não custa.
2: Ótimo, não paga tudo.
1: Não, não custa.
2: Paga?
1: É, cara, muito dinheiro.
0: Vontade de comer um bombom, velho.
1: Bombom?
0: É.
1: Do quê? Brisadeiro?
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4: Bombonzinho, né?
0: Cara,
4: que eu... fala.
0: É.
4: Cara, vou falar uma coisa pra você. Eu largava, viu, Paulo Gomes?
0: É mesmo?
4: Ali eu largava.
0: O bombom.
4: Ali eu largava, bicho.
0: O Robson gosta de bombom, gente.
4: Ali é complicado. Que momento, não? Que momento, né? Olha aqui, pessoal.
0: O
4: Estação Band FM está no ar na Band FM para todo o Brasil.
5: Tamo aí.
4: E também bandfm.com.br. Você pode até olhar a gente aqui, ó. Olhar a gente, olhar de frente. É uma coisa maravilhosa.
5: Com nós.
4: 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Aí você vem pra cá e faz o seguinte: conta pra gente qual foi a maior dor de cotovelo que você já teve na vida.
2: Ah, é?
4: Tem vários, cara.
2: Ah, é?
4: Tem vários. Menino, você viu o menino?
0: É.
4: Viu a moça no carro, igual a música do Bruno Marrone, do vidro fumê?
0: É.
4: Aí não dá, né?
0: Dor de cotovelo do jogador.
4: Cara, eu tive uma dessa.
0: Do quê?
4: Eu preciso contar. Eu era adolescentão, maluco.
2: Ah, e aí?
4: E eu ficava atrás da menina, que era prima de uma amiga minha, Beatriz. Beatriz, que mora em Mirassol, interior de São Paulo, e ouve Estação Band FM todo dia. Beijo pra Beatriz.
2: Ela sabe, olha.
4: Ela sabe dessa história. E aí, essa moça viajou lá, ficou na casa dela, na minha rua, lá em Guarulhos. E nós fomos sair pra danceteria na época. Tinha 15 anos.
2: Danceteria.
4: Tá em alta ainda, cara.
0: Jovem, né?
4: E eu lá, eu atrás da moça, eu queria conversar com a moça, não sei o quê, fingindo de parzinho e tal.
2: Certo.
4: Uma hora ela some, Ana Maria.
2: Ah.
4: Quando eu vejo, né, ela some, eu tô passando no corredorzinho, assim, ela tá abraçada no
2: nos beijos, sabe? Nos amassos.
4: Rapaz.
2: Igual a lagartixa na parede.
4: E eu olhei e falei, meu Deus.
0: Só daquele apertão e o seri de longe.
4: Eu sobrando, bicho.
2: Dor de cotovelo, né?
4: Cotovelaço. Aqui, ó.
6: Estação Band, tudo bem, meus amores?
4: Tudo bem.
6: Nossa, dor de cotovelo. Alguns anos atrás, eu ia ficar com uma pessoa e aí ela queria, eu queria, mas eu não achei que eu tava preparada. E aí eu presenteei ela com um show. E no show ela encontrou uma pessoa, em pouco tempo casou e foi embora. Postou lá ela na praia com a blusa que eu dei. Blusa, camiseta, regata, não sei. Quando eu vi nas redes sociais, eu fiquei com uma dor de cotovelo.
4: Uma blusa que ela deu, gente.
2: Tá vendo? Olha, talvez seu talento seja ser cupida mesmo.
4: Seja comprar blusa. Os outros.
0: Passar pra frente.
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4: Você trouxe blusa? Hoje tá frio.

0: Marília Mendonça, segundo amor da sua vida, aqui no nosso Estação Band FM. Que coisa, hein, Paulo Godes?
1: Vou contar pra vocês agora.
2: Vai me
1: Deus. Teve a pré-estreia de um filme que chama O Rei da Internet. Vai estrear esse filme aí.
2: Ai.
1: Um dos atores é o João Guilherme.
2: Olha. Ah, sim!
1: O irmão do Zé Felipe lá, filho do Leonardo.
2: Isso.
1: E aí ele levou o Leonardo pra pré-estreia. Olha que legal.
2: Olha lá, outro dia na
1: treta dos dois.
2: É, então.
1: Ele falou que no meu pai tá muito ausente, mas na pré-estreia em Goiânia o Leonardo foi.
2: Legal.
1: E aí que o João Guilherme resolveu fazer? Ele sabe que o pai dele, né, fala pra caramba e resolveu fazer uns vídeos pra internet.
2: Ah.
1: No filme, o João Guilherme faz cenas de nudez,
2: velho. Uau!
1: E aí ele perguntou pro pai dele.
2: Fica pelado, Ana Maria.
1: Você rapaz. Teria. É, nudez é pelado.
2: Peladão, Xenter. Mas fica pelado de lado, assim, que não passa.
1: Então, eu não assisti, não sei.
2: Como é que eles fazem no filme? Você. Eles colocam não, coisa na frente lá, porque não aparece, né?
1: Ah, mas é o ângulo, né, pai?
2: É o ângulo.
1: O ângulo, pega o jeitinho ali, dá uma escondida, né?
3: Tá na gravação ali, todo mundo vê, né?
1: Ah, vê.
2: Vê mesmo?
3: Acho que vê. Ai.
1: E ele perguntou pro Leonardo, pai, né, pai? Você gravaria uma cena dessa aí se você fosse ator? É tranquilo? Como é que é? Aí ele falou, não. Tranquilo não é, né? Ele falou, mas vergonha você não tem, né, pai? Ele falou, vergonha eu tenho sim, mas demorou. Mas ó, eu gravaria sim, com um pouco de vergonha, mas eu gravaria.
2: Ah.
1: É porque o problema é que vergonha, porque não tem muita, né? Não é só a gente ali gravando, tem um monte de gente olhando.
2: Um monte de gente olhando.
1: Então ele
3: diretor,
1: falou que.
3: Não sei o quê.
1: O Leonardo falou, não, acho que eu toparia, mas eu acho que eu ficaria com vergonha.
3: Rapaz.
1: Olha, o Leonardo falou que ficar com vergonha, velho.
2: É, mas acho que é por causa disso, muita gente vendo, né?
1: E aí, a história do rei da internet aí, o cara, acho que ele hackeia, rouba banco, essas coisas. Aí ele faria, ó, eu se eu fosse um... Se hackear alguém na internet, ele falou, eu faria a mesma coisa, hackeava banco, porque acho que no filme acontece isso.
2: Ah.
1: Falou, banco ganha muito dinheiro em cima da gente.
2: É mesmo.
3: Olha.
1: Ele falou, o banco ganha muito dinheiro em cima da gente. E aí, pra completar, eu não entendi o contexto dessa pergunta, mas você acha que deve ter vindo a ver com o filme? É, ele perguntou de redes sociais. Aí ele falou, pai, se você tivesse uma... Como é que fala? Uma comunidade no Orkut. Olha isso, velho. Porque eu não sei se é o filme que é daquela época ali do Orkut, entendeu? Coisa da Ana Maria isso aí, né?
2: É.
1: E aí ele falou, pai, se tivesse uma comunidade hoje no Orkut, qual que seria? Ah, isso é fácil, pô.
2: Qual?
1: Qual que seria o nome da comunidade? Bora tomar uma,
3: velho. Olha.
1: Você viu? Orkut, Ana Maria.
3: Orkut, voltou, lógico.
1: Voltou, velho.
3: Como assim voltou?
2: Não, voltou no comentário do Leonardo.
3: Ah, tá. Mas sabe quem eu acho que toparia a cena de nudez?
1: Quem?
3: Marrone, né? Vai pro suíte.
1: Não, suíte é todo mundo
2: vai.
1: Todo mundo vai.
2: Tem esse detalhe. Atenção, se você não pegou no começo do programa, nós revelamos, Marrone, da dupla Bruno Marrone, diz, todo mundo vai no swing. Você que tá aí agora no carro ouvindo, então você vai
3: no swing. Quem já foi também. No swing, manda áudio.
1: Vamos fazer um programa.
2: Aliás, duas coisas que eu quero que você mande áudio. Se já foi no swing, manda. E a gente quer saber também o seguinte, você faria uma cena de nudez no cinema?
1: Ô, louco!
2: Ué, não é?
1: Vamos fazer cena agora, artista.
3: Pode tirar? Pode
1: tirar,
3: aqui, ó.
1: Pode tirar.
3: Tira.
2: Quero saber ouvir. Aliás, você quer falar ao vivo aqui no programa? Escreve ao vivo aqui na mensagem. Escreve ao vivo aqui, 11999919197. Você quer falar ao vivo, escreve ao vivo que a gente vai botar você no ar, nós vamos resenhar. Vamos resenhar?
1: O pelo do meu peito tá branco.
2: Ah, mesmo? Você não vai raspar?
1: Não, deixa assim.
2: É. Tá bonito, tá cheio tudo, Ana Maria.
4: Eu sei que vou.

0: Oito é natural. Estação Bandefeira está no Aroda. Daqui a pouco tem o Mano Dilso aqui.
1: Vai ter.
0: Com seu desafio ao Mano, três palavras. Você manda aí no WhatsApp, né, da Band. 11999919197. Movimentou aí, viu, Ana Maria? Você foi perguntar do swing, deu uma movimentada.
2: Não,
0: eu fiquei chocado desse negócio do... Veja bem. Do Leonardo falar... Do Leonardo. Do Marrone falar que todo mundo vai. Mas realmente muita gente vai. Mas fala todo mundo... Tem gente que tem vergonhinha de ir.
2: Eu acho que todo mundo ele exagerou, né?
0: Então aí, tem gente que vai pra conhecer.
2: Vai pra
0: curiosidade.
2: Só pra tomar uma.
0: Né? Vamos lá, o ouvinte tá com a gente?
2: Tá com a gente?
0: Então, vamos lá, vamos conversar.
2: Vamos conversar.
0: Alô? Alô?
3: Alô?
0: Oi, quem é?
3: A Juliana!
0: Juliana!
2: Oi, Juju!
0: Meu Deus, ela tá emocionada de falar com a gente, bicho. Ana Maria, fala com a Juliana.
2: Você é de onde, Ju?
3: Eu sou de Peru, sou motorista de aplicativo.
0: Olha lá, ela é motorista de aplicativo.
1: Tá chegando chamada.
0: Tá chegando chamada, tudo bem, ela pega daqui a pouco.
1: Tá chegando chamada.
0: Ela pega daqui a pouco.
2: Tá com passageiro aí?
0: Ih, derrubou?
3: Não, derrubou.
0: Você tá com passageiro?
3: Não.
0: Então tá bom, tá andando. Fala pra gente. Vai, conta.
3: Olha, uma vez, assim, todo final de ano a gente faz contratualização das motoristas, né? Do Uber. Tem até umas meninas influencer e tal.
1: Uau!
3: E aí, um dia a gente foi ali em Pinheiro, e acabou muito rápido. Aí as meninas começaram, vamos pra Vila Madalena, tal. Eu falei, não, eu falei pra minha mãe que eu vou colocar cedo pra casa e tal. Quero ir logo. Aí, daqui a pouco, uma soltou assim, tem uma casa de swing ali, Moema, da hora. Eu falei, vamos, gente.
0: Isso que ela queria ir embora, hein?
3: Vamos, porque eu nunca fui, eu tô louca pra conhecer. Chegou lá na casa de swing, aquele mutirão de cal, mais de 10 mulheres chegou tudo junto. Imagina que no dia que eu dei muita risada, foi esse.
0: Mas você deu só risada, né?
1: Eu queria ter decidido. 10 mulheres chegando juntas.
2: Na velocidade da

0: quem sente saudade sou eu aqui no nosso Estação Moderno. Tô achando agora. Agora tô começando a achar que todo mundo vai no swing mesmo. Só nós.
1: Só que nós não vamos, viu? Só nós que não vai mesmo.
2: Não é, menino? Rapaz.
1: Era,
2: Maria. Vai vir mais história aí, viu?
0: Você já foi, Ana Maria?
2: Olha. Qual que é o próximo quadro?
0: Vamos falar da notícia aqui.
1: Ela não quer responder.
0: Isso aqui também é outro problema. Isso aqui, se acontecer na casa de swing, dá problema lá.
2: É?
0: Isso aqui acontece. Um hóspede encontrou uma cobra-rei.
2: E aí?
0: Uma cobra-rei que tinha 1,20m, hein? Olha que 1,20m não é qualquer cobra.
1: Não mesmo.
0: Tava dentro do vaso sanitário, num hotel na cidade de Salvador Benedito, nas Filipinas. Essa espécie aí é considerada uma das mais venenosas do mundo. E ela habita essas regiões da Ásia Meridional, do Sudeste Asiático, enfim, apareceu lá no banheiro do hotel. Esse animal apareceu na hora que o moço foi dar descarga. Então você imagina a situação. Foi no banheiro, não sei, na notícia não disse se ele fez número 2 ou número 1.
2: Tá.
0: Mas ele usou e apertou a descarga. Niki, ele apertou a descarga, apareceu a cobra. Não é interessante isso aí? Devia aparecer.
2: Ué?
0: E aí, o grupo de amigos que tava junto, até achou que fosse uma cobrinha, uma cobra d'água, e não percebeu, era nada. Eles foram ver as explicações lá de bombeiro da região, foram ver depois que saiu na internet, porque eles publicaram. Muita gente comentando. Eles descobriram que eles estavam lidando com uma cobra perigosa. Mas os funcionários do hotel foram acionados, tiraram essa cobrinha de lá, ninguém ficou ferido. De acordo com as autoridades locais, isso é por causa do calor extremo nessa região aí, né? E aí tem muita mata ali também, aquela região. E aí a cobra apareceu ali, não tem jeito, ela entra pelos encanamentos. Cobra no encanamento, acontece muito.
2: Mas no calor as cobras querem sair tudo pra fora mesmo.
1: E se ele, bem na verdade, não sei se ele fez um ou dois, mas quando ele viu a cobra, teve o dois. Eu acho.

0: Band FM, Gustavo Lima, apelido carinhoso, Estação Band FM. Não, vem pra cá, amigão.
1: Não
0: vem
1: pegou caneta.
0: Ah, não tá, não, não é possível.
1: Não tá nem aí.
0: Não é possível, cara.
1: Nós vamos ter que dar uma suspensão pra ele, eu acho, no momento, cara.
0: Você vai, eu vou aqui, eu tô aqui.
1: Vai aí, velho.
0: Eu vou aqui pelo seguinte.
1: Ele me deixou irritado.
2: Quem mandou? Até sei, swing vai ter, quer ver?
0: Quem mandou mensagem aqui foi o Rick, não, pior que não.
2: Não.
0: Foi o Rick Gomes, que o nome dele é Henrique. Ele tá em Portugal, cara.
2: Portugal.
0: Tá em Portugal.
2: Salve Portugal.
0: Antes de colocar aqui, ele tá colocando: Neymar, vai pra Copa e essa camisa é minha.
1: A promoção, né?
0: Ah, é. Vou mandar aqui pra Portugal, hein? Porque tem, pra quem não pegou, estamos fazendo o bolão da convocação.
2: É, tio. Verdade.
0: Queremos saber se o Neymar vai ou não.
1: Segunda-feira,
0: resposta. Segunda-feira, o Carlo Ancelotti vai responder pra todos nós.
1: E quem acertar concorre a uma camisa da seleção.
0: Camisa aí, oficial do Brasil.
1: Gostei.
0: Três palavras diretamente de Portugal pra você, Portugal. Mano Deus.
1: Vai saber.
0: Cachaça.
2: Cachaça.
1: Cachaça.
0: Vergonha.
1: Vergonha.
0: Pelada.
2: Gelada.
0: Gente. Pelada.
2: Pelada.
0: Ele pegou, acho que do Leonardo, essas palavras aqui.
2: É, isso mesmo.
0: É. Pelada, cachaça e vergonha. É, porque o vergonha de ficar pelado, né?
1: Já solta, já solta. Ah, dá boi, velho. Dá boi não, Rob.
0: Se vira aí, tio. Quer nem saber, meu. Se lasca, vai.
2: Quer fazer a rima no improviso? Então faça, porque eu faço mesmo sem beber uma cachaça. Tô na improvisação. É o mano disso, então presta atenção. Ó. Vamos lá, vai ter a pelada? E aí, vai ter várias jogadas? Calma, pelada que eu falei é o fute da quebrada. Tá ligado, a rima é animada, eu vou dizer. Presta atenção, é o Mano Dilson na improvisação.
0: Tá tropeçando.
2: Ó, mano, sem vergonha, porque se deixar eu vou rimar até Fernando de Noronha.
0: Ah.
1: Não, tem que a rima foi, mas ele tá sem rima.
0: Um
1: inimigo
0: pouquinho.
1: Do ritmo hoje, né?
0: Tropeçou um pouquinho. 6,5
1: Você bebeu hoje,
0: velho? Pede pro Jão da nota de hoje.
1: Ele bebeu.

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1: Nos dois impedidos nacional, vou falar uma frase de Abel Ferreira que irritou os adversários, hein, velho?
2: Rapaz,
3: mas que irritou? Não, irritou, tá, irritou.
2: Daqui a pouco você vai falar.
1: Irritou, velho, irritou. Irritou.
2: Então eu vou falar o seguinte, ele vai falar daqui a pouco a frase, eu vou só dizer o seguinte, ele que tava irritadinho.
1: É?
2: Ah, eu acho. Então vou falar. A gente fala daqui a pouco.
4: Eu gosto muito do Zé Felipe e do Leonardo, mas ele não precisa fazer isso aí, todos os artistas fazem isso, né?
2: O quê?
4: Não tem necessidade. Tá mostrando. Ele já é famoso já. Capelado. É a minha opinião, né?

0: direito dele fazer isso aí. Denerval do Jardim Vone, Zona Leste.
1: É legal que eu não sei até agora se você tá falando do relógio, de ficar pelado no cinema ou de beber a cachaça. Gente misturou essas mas é, hoje, os caras, né? Não tem que misturar.
2: Hoje tá cinco temas e um programa só hoje.
1: Denerval, abraço pra você.

0: Sosseguei.
1: Band FM, Jorge Mateus. Sosseguei. Olha, vou me sentir no Band Love agora.
2: Uau.
1: Eu vou falar de novo. Jorge Mateus. Sosseguei. Não, agora saiu frangado.
3: Vamos gravar um Quem Ama Não Esquece um dia? Eu faço a mulher, você faz o.
1: Vamos, tranquilamente.
3: Será que o Murilo deixa?
1: Claro que deixa.
2: Vai, não vai frangar.
3: É, né?
1: Não pode frangar.
3: Vamos lá.
1: Eu dei uma frangada agora. Frangada na gíria de locução é quando você vai falar uma coisinha e dá. Vai lá, Ana Maria.
3: Pensamento de hoje. Olha, e diz que. Calma. Ainda é quinta-feira. Come uma fruta, bebe uma água. O álcool é só amanhã.
2: Amanhã pode, né?
1: Pode, amanhã.
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0: FM, Fred e Fabrício, Te Amar é Meu Talento, aqui no nosso Estação Band FM. É, pessoal resolveu falar mais de swing do que de cotovelo e de ficar pelado na televisão.
1: Lasca, quem vai, solta.
2: Boa noite, meus amores.
0: Oi,
2: olha, já fui na casa de swing, hein?
0: Ah, é?
2: A balada é legal, concordo com o Marrone. Agora, os quartos secretos, os lugares mais secretos lá, eu estranhei, viu? Fiquei muito desconfortável. Não rolou. Mas a balada tem lugar pra sentar, é a melhor coisa. E olha que lá dentro também tem, mas é diferente.
0: É isso que eu ia te falar. A hora que ela falou,
1: já
0: lugar pra sentar tem mesmo,
1: né? É, rapaz.
0: Mas o quarto secreto é onde o pessoal vai, né,
1: Paulo? Que é que tem o Batman no quarto secreto,
0: nada,
1: a Liga
0: você
1: da
0: vai
1: Justiça.
0: Lá, não, diz que é possível haver uma espécie de interação com o outro quarto.
1: É. Ah, é? Dá pra.
0: Tem uns caninhos. Tem um, né?
1: É.
0: Uns buraquinhos.
1: Cara, fiquei encanado agora, velho. É o futebol? É o futebol?
0: Agora é.
1: Eu já vou lançar.
0: Tô sem o apito aqui.
1: Eu já vou lançar, então, velho. Já vou lançar. Eu vou lançar porque é o seguinte. Ontem o Palmeiras ganhou de 4-1 do Jacuipense.
0: Jacuipense.
1: Né? Classificou o Palmeiras.
3: Olha aí, amigo.
0: Olha aí, Calvão.
1: Presta atenção nessa.
3: Vamos lá.
1: O Abel Ferreira, ele mesmo assim ganhando, ele precisou... Ele voltou, melhor, a responder sobre as cobranças que o pessoal faz do time que ele dirige, que é o Palmeiras.
0: Isso, né? Porque dizem que tá jogando mal, apesar de tá vencendo.
1: Pois é. Eu vou reproduzir aqui, daí né? Vamos debater, hein?
3: O que ele falou, amigo?
1: Não somos perfeitos.
0: Não.
1: Vamos jogar muitas vezes mal.
0: Sim.
1: O que está falando são fatos.
0: Sim.
1: Mas não são nossos torcedores, são os da mídia.
0: São, análise.
1: Alguns da imprensa, os clubes que gostam por não estarem bem, falam mal do Palmeiras. Deve ser muito chato hoje não ser torcedor do Palmeiras.
3: Ah,
1: deve
3: lá.
1: Ser muito chato mesmo.
3: Ah lá.
0: Pra mim?
3: Robson Ramos.
1: Te irritou, Robson
3: Ramos, você
1: deve ser chato não torcer pro Palmeiras.
3: Você tem dor de cotovelo do Abel do Palmeiras.
0: De jeito nenhum.
3: Você não
0: agora, deve ser... Como é que é a frase?
1: Deve ser muito chato mesmo não ser torcedor do Palmeiras.
0: Não acho.
4: Ô, Abel, ô, Oriúdo, Zé Ruela.
0: Não
4: acho. Fala pro senhor, tá de sacanagem? Aqui é Corinthians, meu irmão. Deve ser ruim você não ser Corinthians.
1: Ah lá, pronto.
0: Aí, cada um fala pro seu.
1: Fala você também.
0: Cara, como é que é? A frase deve ser chato? Pra mim, é chato ser palmeirense.
1: É mesmo?
0: Ah, olha, sou palmeirense?
1: Você acha que o pessoal pega muito o pé do Abel, pai?
4: Esse Abel é um perna pra caramba.
0: Eu acho que ele se dá um jeito de ter o pé pego.
1: É mesmo?
0: Porque tá tudo bem no Palmeiras lá, ele vem com esses papinhos aí.
4: É perna pra caramba,
1: ele se faz o coitado.
0: Isso que lá, se passa pra caramba.
4: Pô, manda esse cara embora do Brasil.
0: Calma.
1: Não, também não, pô.
0: Calma aí. Calma aí. É, posso só falar uma coisa da seleção brasileira?
1: Vai ter
0: convocação segunda-feira.
3: Vai ter, amigo.
0: Aliás, deixa eu contar uma coisa, então, uma resenha inteira aqui.
3: Conta
0: segunda-feira
3: aí.
0: Tem a convocação da seleção.
3: É.
0: Tem o bolão da Band FM, você pode ganhar uma camisa do Brasil.
3: Olha
0: oficial.
3: Aí.
0: E o bolão da convocação, o que que é? Pra saber se o Neymar vai ou não, porque é o grande assunto.
1: Não, é o assunto.
0: É o assunto.
4: Já pode dar camiseta
0: porque todo mundo
4: pra
0: sabe
4: mim.
0: Mais ou menos quem vai.
4: Já pode dar
0: tá faltando uns dois ou três ali confirmar, e um deles é o Neymar.
1: Vai
0: ou não vai?
4: Não vai.
0: Então, o bolão é esse. O Neymar vai ou não vai? Depois, a gente vai fazer o programa normal aqui, no finalzinho da estação, no Estação Podcast, Fernando Fernandes virá até este
1: estúdio. Jornalista?
0: O jornalista que cobriu a seleção brasileira muitos anos aqui na TV Band.
3: É, amigo.
0: E vai falar com a gente
3: aqui. Vai falar sobre
0: seleção. Eu tô negociando pra trazer o Ancelotti também. E mais gente aí pra falar do Neymar.
1: Vamos trazer o pessoal.
0: É o maciça, não
1: vamos trazer. Vamos trazer o pessoal que defende o Neymar.
0: É, que tem uma ala. Tem uma ala aí.
1: Aqui no Grupo Bandeira.
0: Que quer vir aqui falar, nós vamos trazer.
4: Pode falar comigo, pode mandar.
1: Pode?
0: Você hoje falou bem, hein?
4: Você
0: viu que ele escreveu hoje no UOL?
1: O quê?
0: Ele falou assim, Neymar voltou a jogar futebol.
1: Ah lá.
0: Isso só basta pra ir pra Copa?
1: Boa pergunta.
0: Mas já tá admitindo que ele voltou a jogar.
4: Só isso basta, né?
0: Não, mas...
4: Eu acho que bati a cabeça de manhã.
0: Não, você já tá começando a admitir.
4: Isso é verdade.
0: Você já tá começando a
1: admitir. 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
5: Então é a nossa eterna rainha Marília Mendonça pra vocês.

0: Matheus e Cauã, vou ter que superar aqui no nosso Estação Band FM. Ô Manuel, vem cá.
1: Mas, é...
0: Já foi no swing, não?
1: Já fui, né? Já fui.
0: Já foi?
1: Já fui, com certeza. Com certeza.
0: Ah. Fui fazer show. Você foi sozinho?
1: Fazer show.
0: Ah, fui fazer
2: show. Tem show lá?
1: Tem, fui fazer show, porque tem a balada, né?
0: Não, tem show,
1: balada.
0: Tem no, na zona.
1: É
0: no...
1: balada.
0: Ah, ué, a mesma coisa?
1: Swing também. Não, mas
0: é swing tudo, tem cara. Show também?
1: Swing também.
0: Pode eu nunca fui no
1: swing. As ouvintes que já foi aí, as ouvintes que já foram.
0: Ah, tá. Tem show.
2: Você cantou o que lá?
1: Eu cantei. O nome dela é Maura.
0: A mulher, o swing é uma zona que pode ir casal, é isso?
1: O swing é uma zona de casal, né? A zona de casal.
2: Meu Deus.
1: Né? É bom demais, é bom demais.
2: E que, onde vai parar isso?
0: Ai, caramba.
2: Ana Maria, é onde vai parar isso?
1: A zona de casal, a zona de casal.
0: Tá.
1: As ideias.
0: Você foi só fazer show, então?
1: Fui fazer show.
0: Ninguém te pegou? Você...
1: Não peguei ninguém, não.
2: Vai, tá bom, você foi fazer show.
1: Fui fazer show.
2: E o que você fez com a caneta azul, velho?
1: A caneta azul,
0: é.
1: Eu mudei a letra da música, né?
2: Aí,
1: lá eu mudei.
2: Aí, lá
1: falei, caneta azul caneta azul pra enfiar na sua...
0: Para, meu! Cada uma que você vai enfiar onde?
1: É assim. Lá pode.

0: FM de um sim ou que eu faço agora aqui no nosso Notícias. Estação Band FM.
1: Notícias.
0: Informação importante. As manchetes que mudam o seu dia, quadro produzido por ele, jornalista Paulo Gomes do Brasil.
2: Obrigado. Notícia 1. Morando sempre em casa separada, a atriz Totia Meirelles celebra 35 anos de união com antes e depois. Deu certo assim, por que mudar?
0: Por isso que tá com 35 anos junto. Entendi. Casa nada, separada, casa separada, mora em casa separada.
2: 35 anos casado em casa separada.
3: Ah, tá, entendi, agora entendi. Aí é bom, né? Que aí não fica enchendo o saco briga.
2: É por isso que tá durando. Notícia 2. Solteira, atriz Nanda Costa comemora a evolução do shape e mostra muque e ombro cebola em treino. Entenda. Eu não sei o que é o ombro cebola.
0: Ombro cebola.
2: O que é ombro cebola?
3: É um ombro que a pessoa gosta de comer cebola.
2: Não, ou não, pra chorar, né? Acho que gosta sua cabecinha no meu ombro. É, notícia 3. A apresentadora Cariúcha dá up no bumbum.
0: Uau,
2: com técnica
0: Brasil.
2: Queridinha das famosas.
0: Que beleza.
2: Aquele glow, busanfa mais firme e redonda.
0: Quem falou essa frase? Ela?
2: Ela.
0: Que bonitinho, Cari. Vem falar pra gente aqui ao vivo.
3: Busanfa redonda.
2: Aquele glow. Você já deu um glow na sua busanfa, Manuel?
3: Aí é só quem é jogador de futebol que faz o gol, né?
0: Vamos glowar daqui depois do programa.
2: Quem faz o glow?
3: Vamos glowar. Faz o gol.
2: Acertou, faz o glow? Ah,
0: vamos glowar depois do programa?
3: Vai, eles.

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0: Tá bom?
1: Aê!
0: Bora? Amanhã tamo de volta,
1: mais,
0: hein?
1: Né?
0: Amanhã tem mais.
1: Né?
0: Beijo pra todo mundo, até lá.
1: Vambora. A neta azul, azul caneta.
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0: Aqui, né? Vai.
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2: 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As notícias do governo federal que movimentaram o país no dia de hoje.
3: Olá, boa noite.
4: Boa noite para você que nos acompanha em todo o país.
3: Quinta-feira, 14 de maio de 2026.
4: Vamos ao destaque do dia, moradia digna.
3: Mais 380 famílias são contempladas com unidades habitacionais do Minha Casa Minha Vida em Camaçari, na Bahia.
4: E já estão valendo as novas regras do Reforma Casa Brasil. Dilson Santa Fé.
5: Entre as principais mudanças estão o aumento do limite de renda familiar, que passou para R$13 mil por mês.
3: E você vai ouvir também queda do desmatamento.
4: Tudo mostra que Mata Atlântica teve o menor índice histórico de desmatamento em 40 anos.
3: E ainda na Bahia, presidente Lula participa da retomada de fábrica de fertilizantes da Petrobras.
4: A indústria amplia a capacidade nacional e dá mais segurança aos produtores rurais brasileiros.
6: O Brasil não pode ser importador de 90% do fertilizante que a nossa agricultura precisa. O Brasil precisa ser dono do seu nariz e produzir fertilizantes.
3: Na apresentação da Voz do Brasil, Mariana Jungmann e Nazi Brum.
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3: O presidente Lula participou da entrega de mais de 300 moradias em Camaçari.
4: O presidente destacou que o projeto de moradia entregue foi pensado para dar teto e também mais qualidade de vida aos novos moradores.
3: No condomínio é possível contar, por exemplo, com biblioteca, parquinho, academia ao ar livre, quadra de futebol e espaço de convivência.
7: Pela primeira vez na vida, o Gilvaldo dos Santos, de 51 anos, que está desempregado, vai morar em uma casa própria. Ele recebeu, nesta quinta-feira, pelas mãos do presidente Lula, as chaves do novo apartamento.
8: Eu estou muito feliz por esse empreendimento. A minha vida não foi fácil, como todos de vocês aqui. É isso que eu venho agradecer, esse empreendimento, Minha Casa Minha Vida, e a todos que estão aqui, com respeito, a dedicação. Obrigado por essa oportunidade.
7: Gilvaldo vai morar em uma das 384 unidades habitacionais do programa Minha Casa Minha Vida, que foram entregues em Camaçari, na Bahia, onde serão beneficiadas mais de 1.500 pessoas. As moradias fazem parte dos residenciais Verdes Horizontes 1 e 2. Cada condomínio possui 192 apartamentos com 2 quartos, sala, cozinha, banheiro e varanda. E ainda contam com espaços coletivos, como academia, parque infantil, quadra esportiva e biblioteca. Áreas importantes para o desenvolvimento das crianças, como destacou o presidente Lula.
6: E é por isso que nós fazemos biblioteca agora, em cada conjunto habitacional. Nós temos que fazer essas crianças brincar, de ler, de estudar, de saber das coisas boas e não ficar perambulando por falta de lugar de lazer, que também nos conjuntos tem que ter. Essa meninada tem que ter parque para brincar, tem que ter espaço para jogar.
7: Os apartamentos foram construídos com investimento superior a R$65 milhões por meio do novo PAC e do Fundo de Arrendamento Residencial. O ministro das Cidades, Vladimir Lima, destacou que mais unidades habitacionais do programa Minha Casa Minha Vida devem ser contratadas ainda neste ano.
9: Nós contratamos mais de 2 milhões de moradias com um ano e um mês de antecedência. Não fica por aí, vamos aumentar isso. Vamos fazer 3 milhões de moradias até dezembro de 2026.
7: Os condomínios fazem parte de um conjunto de empreendimentos habitacionais em andamento em Camaçari. São 1.800 novas moradias previstas para o município. A entrega ocorre em um momento de redução histórica do déficit habitacional no país, que atingiu, em 2024, o menor índice já registrado, segundo dados do Ministério das Cidades e da Fundação João Pinheiro. As regiões Norte e Nordeste tiveram a maior taxa de redução. Reportagem Márcia Fernandes.
4: E as famílias que já possuem imóveis e querem fazer melhorias na moradia devem ficar atentas.
3: Já estão valendo as novas regras do Reforma Casa Brasil.
4: Podem participar famílias com renda de até R$13 mil por mês.
10: Do campo para a mesa dos brasileiros e para o mundo, o Brasil segue consolidando a posição de potência agrícola.
5: As novas condições do programa Reforma Casa Brasil já estão em vigor. As mudanças foram aprovadas pelo Conselho Monetário Nacional, o CMN, regulamentadas pelo Ministério das Cidades e já estão disponíveis para contratação via Caixa Econômica Federal. Entre as principais mudanças estão o aumento do limite de renda familiar, que passou de R$ 9.600 para R$ 13.000 por mês, e a redução da taxa de juros para 0,99% ao mês, considerando os encargos totais da operação. O prazo para pagamento também aumentou de 5 para 6 anos. Além disso, o valor máximo do financiamento agora pode chegar a R$ 50 mil. O programa faz parte do Minha Casa Minha Vida e é voltado para famílias que já possuem imóvel, mas precisam realizar melhorias na moradia. O crédito pode ser usado em reformas estruturais, troca de telhado, instalações elétricas e hidráulicas, ampliação de cômodos e obras de acessibilidade. As famílias interessadas já podem consultar as condições e iniciar o processo de contratação pelos canais da Caixa. Saiba mais sobre o Reforma Casa Brasil em gov.br/cidades. Dilson Santa Fé, para a Voz do Brasil.
3: E o Brasil avança na produção nacional de fertilizantes.
4: Eles melhoram a vida de quem planta, levando segurança alimentar ao restante do país.
3: Hoje, o presidente Lula visitou uma fábrica na Bahia que está retomando as atividades com o investimento da Petrobras.
11: Depois de anos parada, a fábrica de fertilizantes nitrogenados da Petrobras, em Camaçari, na Bahia, retomou a produção em janeiro e já opera com 90% da capacidade. A Petrobras investiu R$100 milhões na retomada das atividades. Durante a reabertura da fábrica, o presidente Lula destacou que o Brasil precisa ter independência na produção desses insumos.
6: O Brasil é um país agrícola. O Brasil é o segundo maior produtor de alimento, tem hora que é o terceiro. E o Brasil precisa de fertilizante. E o Brasil não pode ser importador de 90% do fertilizante que a nossa agricultura precisa. O Brasil precisa ser dono do seu nariz e produzir fertilizantes.
11: A fábrica tem capacidade para produzir 1.300 toneladas de ureia e 1.300 toneladas de amônia por dia. Volume que atende 5% da demanda nacional de fertilizantes nitrogenados. Segundo a presidente da Petrobras, Magda Chambriá, até 2028, com o funcionamento de mais 3 fábricas, a produção deve crescer ainda mais no país.
12: Com a fábrica de Mato Grosso, com a fábrica do Paraná, com a fábrica de Sergipe e com a fábrica da Bahia, nós vamos produzir 35% do fertilizante nitrogenado que o Brasil precisa.
11: Os fertilizantes são usados principalmente em plantações de milho, café, trigo, algodão e cana-de-açúcar. Eles aumentam a produtividade no campo, o que leva a alimentos mais baratos na mesa do consumidor. Com maior produção nacional, o Brasil reduz a dependência da importação de fertilizantes, diminuindo custos para produtores rurais. Em momentos de crise internacional, o abastecimento interno também fica menos vulnerável. O ministro da Agricultura e Pecuária, André de Paula, destacou a importância dos fertilizantes num cenário de crescimento do setor agrícola.
13: No ano passado, o agro cresceu 11,7%. Então, quando nós fazemos um esforço como esse, ampliamos a nossa capacidade de produzir, o agro nos surpreende, cresce tanto que a gente já precisa de produzir ainda mais.
11: Segundo a Petrobras, cerca de 3.600 empregos diretos e indiretos foram gerados com a retomada da fábrica. De Camaçari, na Bahia, Luana Karen.
4: Pois é, a safra brasileira de grãos deve bater mais um recorde neste ano, com estimativa de 358 milhões de toneladas, segundo a Conab, a Companhia Nacional de Abastecimento.
3: Isso significa um aumento superior a 2% em relação à safra passada.
4: O IBGE também projeta uma safra recorde com destaque para a produção de café.
10: Do campo para a mesa dos brasileiros e para o mundo, o Brasil segue consolidando a posição de potência agrícola global. Os números mais recentes do Instituto Brasileiro de Geografia e Estatística e da Companhia Nacional de Abastecimento mostram que a safra de grãos deve bater novos recordes em 2026. Pelos dados do IBGE, a produção de cereais, leguminosas e oleaginosas deve chegar a 348 milhões e 700 mil toneladas. Já o levantamento da Conab é ainda mais otimista e projeta 358 milhões de toneladas. Segundo o presidente da Conab, Silvio Porto, a soja deve alcançar mais um recorde histórico, com produção de 180 milhões de toneladas. O milho também mantém números robustos, com mais de 138 milhões de toneladas, ajudando o país a manter posição de destaque entre os maiores produtores de alimentos do planeta.
14: Nós fizemos ajustes em relação à área de soja no estado do Paraná. Nós conseguimos, então, fazer esse ajuste em relação a ultrapassar 180 milhões de toneladas. E no milho, é um ajuste principalmente de produtividade, principalmente porque o estado do Mato Grosso está com uma perspectiva de termos uma excelente produtividade.
10: O café também aparece com perspectiva histórica, superando 66 milhões de sacas, destaca Carlos Alfredo Guedes, gerente da agricultura do BGE.
15: São 4 milhões de toneladas de café, é um crescimento de 14,9% em relação ao ano anterior, com um crescimento de 20% da espécie arábica e de 6% da espécie canela. As produções climáticas estão muito boas para o desenvolvimento das lavouras esse ano e, além disso, os preços também estão bem favoráveis nos últimos anos, né?
10: O Centro-Oeste continua liderando o mapa da produção agrícola brasileira, responsável por metade de toda a safra nacional. Mato Grosso segue como o maior produtor de grãos do país. Reportagem Pablo Mundim.
16: Agricultores familiares que produzem alimentos frescos e saudáveis chegam a quem mais precisa.
4: Assim funciona o PAA, Programa de Aquisição de Alimentos. O governo compra a produção dos pequenos agricultores, garantindo renda para eles, e distribui esses alimentos para instituições públicas que atendem pessoas em situação de vulnerabilidade.
16: Desde o início do programa, o PAA já beneficiou 47 mil associações.
17: Em Tapauá, no Amazonas, o sustento das famílias vem das águas. Com mais de 20 mil habitantes, a economia da cidade é influenciada pela pesca e agricultura de várzea. A Ana Paula Reis Lima lidera a Associação Indígena Povos das Águas, na terra indígena Paricá. Ela conta que o manejo do pirarucu tem mudado a vida das famílias da região, que só neste ano comercializaram 17 toneladas do peixe para a Conab, por meio do Programa de Aquisição de Alimentos.
18: Foi muito boa, né, a gente ter acessado essa política, né, ter chegado até a gente, porque ela valoriza e dá autonomia ao povo.
17: Pelo PAA, o governo compra a produção da agricultura familiar e destina para entidades sociais e instituições públicas que atendem pessoas em situação de vulnerabilidade. Agora, a pesca produzida pela associação que a Ana Paula pertence vai garantir uma refeição de qualidade para quem não teria acesso.
18: A gente se sente feliz pela gente ter entregado um produto de qualidade, um produto da região, né? E de ver esse produto tá chegando na mesa das pessoas que às vezes nem tem as condições de comprar um produto, né, de qualidade, e de atender as próprias pessoas do município, da região.
17: Neste ano, o Ministério do Desenvolvimento e Assistência Social, Família e Combate à Fome destinou 450 milhões para a Companhia Nacional de Abastecimento executar o programa de aquisição de alimentos. Mas, de acordo com o presidente da Conab, Silvio Porto, nos últimos 3 anos, os valores reservados ao programa superam 3 bilhões de reais.
14: Nesses 3 anos, já foram mais de 3,6 bilhões de reais que o MDS destinou para a Conab. Esse programa, ele foi muito relevante para a promoção do direito humano à alimentação, assegurando transferência de renda para essas famílias que produzem alimentos, comida de verdade, e fazendo com que a população em situação de insegurança alimentar seja atendida pelo PAA.
17: O PAA foi criado em 2003 com o objetivo de promover o acesso à alimentação e incentivar a agricultura familiar. Dados da Conab apontam que desde a criação do programa até até 2024, cerca de 9 mil organizações produtoras da agricultura familiar foram contratadas por meio do programa, beneficiando 47 mil instituições em todo o país. Reportagem Graziele Bezerra.
4: Representantes do governo brasileiro e da União Europeia se reuniram nesta quarta-feira para discutir as restrições da Europa à carne brasileira.
16: Uma decisão do Bloco Europeu retira o Brasil da lista de países autorizados a exportar produtos de origem animal a partir de setembro.
4: Ficou definido que nos próximos 10 dias, o governo brasileiro vai enviar informações complementares sobre o uso de antimicrobianos na cadeia de proteína animal.
16: A União Europeia também informou que cada produto, como carnes, ovos e mel, será analisado separadamente.
4: O ministro da Agricultura, André de Paula, disse que o Brasil enviará todas as respostas no prazo.
16: E lembrou que o Brasil tem sólido sistema de defesa agropecuária.
4: O Atlas dos Remanescentes Florestais da Mata Atlântica registrou o menor índice de desmatamento do bioma em 40 anos.
16: De acordo com o INPE, o Instituto Nacional de Pesquisas Espaciais e a Fundação SOS Mata Atlântica, o desmatamento caiu de 14.366 hectares em 2024 para 8.668 hectares em 2025, o que representa uma queda de 40%.
4: Para a pesquisadora do INPE, Silvana Amaral, o resultado é uma conjunção de ações para conter o desmatamento.
19: E a gente atribui isso a um conjunto de medidas que foram tomadas tanto da sociedade civil quanto das políticas públicas, né, voltadas para a contenção do desmatamento. E eu acho que existe também um aumento da consciência, sabe, das pessoas na conservação dessas áreas de Mata Atlântica. Tem várias iniciativas de produção de mudas, distribuição de mudas, de regeneração induzida para contenção do desmatamento.
16: Pelas redes sociais, o vice-presidente Geraldo Alckmin disse que o resultado reflete o compromisso do Brasil com a preservação ambiental e que mostra o retorno da fiscalização e o combate sério ao desmatamento em todas as regiões do país.
4: Atualmente, o país conta com cerca de 24% da cobertura original da Mata Atlântica. Desse total, cerca de 12% correspondem às chamadas florestas maduras, que são monitoradas pelo Atlas.
16: Cooperativas e associações da agricultura familiar que atuam no Cerrado podem inscrever projetos voltados para a produção de alimentos no edital Cerrado Mais Cooperativo.
4: Os projetos devem incluir ações de beneficiamento e comercialização e ter valor mínimo de R$5 milhões, abordando empreendimentos coletivos no bioma.
16: A iniciativa é uma parceria entre o Ministério do Desenvolvimento Agrário e Agricultura Familiar e o BNDES, o Banco Nacional de Desenvolvimento Econômico e Social.
4: A chamada prioriza a inclusão produtiva de mulheres, jovens, extrativistas e povos e comunidades tradicionais.
16: As inscrições podem ser realizadas até o dia 31 de julho e os detalhes da chamada pública estão disponíveis em bnds.gov.br.
4: Após as secas históricas registradas em 2023 e 2024 na Amazônia, o governo do Brasil antecipa ações para enfrentar o período.
16: As iniciativas querem evitar prejuízos ao transporte de passageiros, ao abastecimento de cidades e ao fluxo de cargas na região norte.
20: O governo do Brasil antecipou medidas para reduzir os impactos de uma possível nova estiagem na Amazônia este ano. Entre as ações previstas, incluem o planejamento de dragagens, manutenção de hidrovias, reforço na sinalização náutica e monitoramento contínuo das condições de navegabilidade. O objetivo é preservar o transporte de passageiros, garantir o abastecimento das cidades e manter o fluxo de cargas na região norte. A iniciativa foi motivada pelas secas históricas de 2023 e 2024, que afetaram diretamente no abastecimento e na mobilidade na região norte, como nos municípios de Manacapuru, Tabatinga, Itacoatiara e Parintins. Além dos impactos logísticos, a estiagem provocou isolamento de comunidades ribeirinhas e indígenas e aumentou os desafios de abastecimento em municípios dependentes do transporte hidroviário. Nos últimos anos, rios como Amazonas e o Solimões registraram níveis críticos, comprometendo a navegação e afetando diretamente a mobilidade e o abastecimento de municípios da região. Diante desse cenário, o Ministério de Portos e Aeroportos e o Departamento Nacional de Infraestrutura de Transportes passaram a estruturar ações permanentes para períodos de seca. As ações incluem acompanhamento técnico contínuo das cotas dos rios, definição antecipada de trechos prioritários para dragagem e articulação com operadores logísticos da região norte. Thaisa Vitória para a Voz do Brasil.
0: Forma simples do governo contratar serviços de microempreendedores individuais.
21: Pela plataforma Contrata Mais Brasil, é possível encontrar serviços como pequenos reparos e jardinagem.
0: E agora a ferramenta ampliou o número de atividades disponíveis, de 47 para 107.
21: Com essa ampliação, o Ministério da Gestão e da Inovação em Serviços Públicos espera alcançar mais de 1 milhão de profissionais.
22: O pernambucano Gutenberg da Silva Ferreira é microempreendedor individual desde 2021. Ele conta que durante um tempo prestava serviços de elétrica, encanamento e pequenas obras para complementar a renda da família, enquanto mantinha um trabalho fixo. A mudança começou em 2025, quando Gutenberg se cadastrou na plataforma Contrata Mais Brasil do governo federal e começou a ter acesso a mais oportunidades de contratação. Com o aumento dos serviços, ele relembra como viu seu faturamento dar uma guinada.
23: O ano passado faturei 60 mil, só através da plataforma. Aumentei minha renda, consegui ter mais tempo com a família.
22: Desde 2025, microempreendedores individuais, fornecedores de alimentos, incluindo agricultores familiares, cooperativas e empresas de todos os tamanhos, podem oferecer seus serviços diretamente ao governo por meio da plataforma Contrata Mais Brasil. O funcionamento é simples. O órgão público abre um chamado com a necessidade de serviço ou de aquisição de alimentos e os fornecedores cadastrados podem enviar suas propostas com o preço pelo qual realizariam o trabalho. No final do prazo, o órgão escolhe a melhor proposta e fecha a contratação. O modelo tem dado tão certo que em abril o Ministério da Gestão e da Inovação e Serviços Públicos ampliou de 47 para 107 o número de atividades que integram as categorias de serviços disponíveis no Contrata Mais Brasil. Com a mudança, a medida deve alcançar mais de 1 milhão de MEIs no país, segundo o secretário de Gestão e Inovação, Roberto Pojo.
24: A gente aumentou mais 60 serviços. Você imagina, né? 107 serviços, a gente pode contratar, acho que praticamente tudo que é necessário ali para o ente público. Com essa ampliação, a gente olhando a base de cadastros de MEIs no Brasil, a gente alcança o potencial de 1,3 milhões de profissionais.
22: Em pouco mais de um ano, o Contrata Mais Brasil já movimentou mais de 20 milhões de reais em recursos públicos e gerou mais de 6.500 oportunidades, de acordo com dados do governo. Para se cadastrar, basta acessar o site gov.br/contrata-mais-brasil. Reportagem Gabriela Noronha.
0: Começa amanhã o pagamento do quarto lote do abono salarial, que beneficiará mais de 4 milhões de trabalhadores dos setores público e privado.
21: Vão receber o benefício os nascidos nos meses de maio e junho, inscrito no PIS ou PASEP há pelo menos 5 anos.
0: E aqueles que receberam até R$ 2.766 por mês e trabalharam pelo menos 30 dias com carteira assinada.
25: Trabalhadores nascidos em maio e junho começam a receber nesta sexta-feira, dia 15, o quarto lote do abono salarial do PIS/PASEP. Segundo o Ministério do Trabalho e Emprego, mais de 4 milhões e meio de pessoas têm direito ao benefício neste lote, totalizando a liberação de 5 bilhões e 700 milhões de reais. Em 2026, o calendário de pagamento do abono salarial referente ao ano base de 2024 iniciou os pagamentos em 16 de fevereiro. Os valores vão ficar disponíveis aos trabalhadores até o fim do calendário. O pagamento será feito pela Caixa Econômica Federal para trabalhadores da iniciativa privada e pelo Banco do Brasil para servidores públicos. Tem direito ao abono quem está inscrito no PIS ou PASEP há pelo menos 5 anos, recebeu até R$ 2.766 por mês, em média, no ano base, e trabalhou pelo menos 30 dias com carteira assinada. O pagamento do PIS vai ser feito prioritariamente em conta da Caixa ou pelo aplicativo Caixa Tem. Já o PASEP será pago em conta bancária via PIX TED ou presencialmente nas agências do Banco do Brasil. As consultas podem ser feitas pela Carteira de Trabalho Digital no portal gov.br, pelo telefone 158 ou nas Superintendências Regionais do Trabalho. Lucília Araújo para a Voz do Brasil.
1: Essas foram as notícias do Governo do Brasil.
0: Uma realização da Secretaria de Comunicação Social da Presidência da República.
1: Com a produção da Empresa Brasil de Comunicação.
0: Fique agora com as notícias do Poder Judiciário e do Congresso Nacional. Boa noite.
1: Boa noite para você e até amanhã.
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7: STF valida lei sobre igualdade salarial entre homens e mulheres.
8: STJ decide que é incabível mandado de injunção para pedir autorização de plantio doméstico de cannabis.
7: Tribunal Regional Eleitoral de São Paulo busca voluntários com conhecimento em Libras para as eleições deste ano.
8: Boa noite, eu sou Marcela Luiza.
7: E eu sou Arthur Filho.
8: O Supremo Tribunal Federal, por unanimidade, decidiu que é constitucional a lei que cria mecanismos para garantir igualdade salarial entre homens e mulheres.
7: O plenário declarou constitucional a Lei nº 14.611 de 2023 e julgou improcedentes as ações que questionavam a norma. Marcelo Della Libera.
9: Por unanimidade, o Supremo Tribunal Federal validou a lei que obriga empresas com mais de 100 funcionários a adotar medidas para promover a igualdade salarial entre homens e mulheres que exercem a mesma função. Entre outros pontos, a norma obriga a divulgação de critérios remuneratórios em relatórios de transparência que devem ser enviados ao Ministério do Trabalho e Emprego sob pena de multa. Uma vez constatada a desigualdade salarial, eles devem elaborar um plano de ação para mitigá-la, com metas e prazos.
8: Não cabe mandado de injunção com o objetivo de obter autorização para importação e cultivo doméstico da cannabis sativa à pessoa física.
7: A decisão é do STJ, Fátima Uchoa.
26: Mandado de injunção é uma ação usada...

0: deve julgar ação contra a União sobre combate ao trabalho escravo.
1: O processo questiona a falta de recursos para a fiscalização. Larissa Batista.
2: Na ação, o Ministério Público do Trabalho alegava que, desde 2017, a União deixou de destinar recursos para o Grupo Especial de Fiscalização Móvel, responsável pelas operações de combate ao trabalho análogo à escravidão em todo o território nacional. Para o Tribunal Superior do Trabalho, é dever da Corte garantir o cumprimento das normas de proteção ao trabalhador e dos direitos fundamentais no ambiente de trabalho, mesmo que não exista vínculo formal. Por isso, a Justiça do Trabalho é competente para julgar o caso.
0: O Tribunal Regional Eleitoral de São Paulo lançou uma nova campanha.
1: O intuito é chamar voluntários que saibam língua brasileira de sinais a Libras para ajudar nas eleições de 2026. Estevão Furtado.
3: O tema é Traduz a Cidadania em Libras. Seja apoio Libras nas eleições de 2026. A ação busca facilitar o voto de pessoas surdas ou com deficiência auditiva. As inscrições vão até 1º de junho pelo formulário disponível na área Mesários no site do Tribunal. Quem participar vai receber e orientar eleitores, mostrar onde fica a sessão eleitoral e tirar dúvidas no dia da votação. Além de ajudar a democracia, os voluntários recebem R$ 65,00 por dia trabalhado de auxílio alimentação. Tem direito à folga em dobro pelos dias trabalhados, sem desconto no salário e podem usar as horas como atividade complementar na faculdade.
0: Justiça condena homem por apologia ao nazismo em rede social no Rio Grande do Sul.
1: A denúncia foi apresentada pelo Ministério Público Federal, Vanessa Pereira.
4: O cidadão foi denunciado à Justiça Federal Gaúcha pelo envio de uma mensagem com exaltação ao nazismo em um grupo aberto da plataforma Telegram, onde celebrava a memória de Adolf Hitler. O réu foi condenado à pena privativa de liberdade, que foi substituída por prestação de serviços à comunidade ou entidades públicas, além do pagamento de multa. Ainda cabe recurso da decisão.
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0: Uma boa noite.
1: Boa noite a você.
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1: Eu sou Paula Groba.
2: E eu sou Ricardo Nakaoka.
1: E estes são os destaques de hoje do Jornal do Senado, que começa agora.
2: Combustíveis mais baratos. Chega ao Congresso MP para reduzir preço da gasolina e do diesel.
1: Comissão vai votar proposta que destina 30 bilhões a produtores rurais afetados por eventos climáticos.
2: MP que zera taxa sobre compras internacionais de até 50 dólares divide opiniões no Senado.
1: Boa noite.
2: Boa noite.
1: Já está no Congresso Nacional a medida provisória que pode reduzir o preço da gasolina e do diesel para o consumidor final.
2: Editada como resposta à alta do petróleo no mercado internacional em meio ao conflito no Oriente Médio, a MP já está em vigor. Mas para se tornar lei definitivamente, a proposta ainda precisa ser aprovada pelo Congresso. Reportagem de Alexandre Campos.
3: Segundo o governo, a medida no caso da gasolina representará uma redução de até 89 centavos por litro. Em relação ao diesel, 35 centavos. Para isso, será pago aos produtores e importadores de combustíveis o valor correspondente à dedução de contribuição para o PIS/PASEP, da COFINS e da CID Combustíveis incidentes sobre a gasolina e o diesel. Os produtores e importadores terão que comprovar por meio de documentos fiscais de que o total recebido foi efetivamente repassado aos consumidores. Líder do governo no Senado, Jax Wagner, do PT da Bahia, lembrou que a MP pode impedir uma alta generalizada nos preços.
4: O presidente tem que reagir para evitar que, inclusive, se comprometa a economia nacional, provocando uma inflação acima daquilo que a gente já tem da meta que está colocada.
3: Para os senadores Alci Lucas, do PL do Distrito Federal, a medida provisória será válida se houver fiscalização.
5: Só tem que ver agora o controle disso, né? Tem que controlar para ver se realmente, na bomba, se o

0: O consumidor vai sentir isso.
1: A subvenção terá vigência de 2 meses e poderá ser prorrogada por ato do Executivo.
2: A Comissão de Educação voltou a debater o projeto que proíbe a venda, publicidade e distribuição de alimentos ultraprocessados no ambiente escolar.
3: Entidades da indústria alimentícia afirmaram que o projeto ainda precisa de mais discussões, mas especialistas reforçaram que alimentos ricos em açúcar, gordura e sal contribuem para a obesidade, cáries e outros problemas de saúde. Repórter Rodrigo Rezende.
4: O projeto do senador Jacques Wagner, do PT da Bahia, proíbe a distribuição e a comercialização no ambiente escolar de alimentos ultraprocessados, preparações e bebidas com altos teores de calorias, gordura saturada, gordura trans, açúcar livre e sal. Bruna dos Santos Nunes, coordenadora de atenção à saúde dos adolescentes e jovens do Ministério da Saúde, defendeu a proposta.
5: Essa proposta legislativa é um instrumento que é bastante importante para a promoção da saúde, para contribuir com a saúde desses escolares, que valorizem a cultura alimentar local e que derivem de práticas que sejam ambientalmente sustentáveis.
4: Já o presidente executivo da Associação Brasileira da Indústria de Alimentos, João Dornelas, afirmou que o tema precisa de muita discussão, principalmente em relação aos conceitos presentes no projeto, caso da nomenclatura ultraprocessados.
6: É importante ressaltar que os alimentos industrializados, todos eles são altamente regulados, passam por controle rigoroso de qualidade. Quando eu escuto falar sobre comida de verdade, o que eu ouço de fato é um julgamento moral disfarçado de critério técnico.
4: A senadora doutora Eudócia, do PSDB de Alagoas, ressaltou que a questão do conceito não pode maquiar os problemas que os alimentos possam causar e lamentou o excesso de açúcar, sal e gorduras saturadas em diversos produtos consumidos pelos estudantes.
2: O senador Hamilton Mourão, do Republicanos do Rio Grande do Sul, criticou as ações do governo nas áreas de segurança pública e economia. Segundo ele, o Programa Brasil contra o Crime Organizado, com previsão de investimentos de 11 bilhões de reais, representa uma reação tardia ao avanço das facções criminosas.
3: Mourão também afirmou que o governo age com foco eleitoral e defendeu ações permanentes no combate ao crime organizado.
7: O que vemos agora é uma reação tardia, feita às pressas, há poucos meses do calendário eleitoral, porque perceberam que nada fizeram e nem a narrativa na segurança pública conseguiram manter.
2: E o líder do governo no Senado, Jacques Wagner, repercutiu em plenário a divulgação de uma gravação entre o senador Flávio Bolsonaro e o empresário Daniel Vorcaro, dono do Banco Master.
3: Em resposta, o vice-líder do PL, senadores Alci Lucas, saiu em defesa de Flávio Bolsonaro. Pelas redes sociais, o senador afirmou que a conversa com Vorcaro teve como objetivo buscar recursos para um filme sobre o ex-presidente Jair Bolsonaro. Os detalhes com o repórter Márcio Maturana.
8: Repercutiu no plenário do Senado a divulgação de áudios do senador Flávio Bolsonaro, do PL do Rio de Janeiro, pedindo mais dinheiro a Daniel Vorcaro, dono do Banco Master, para financiar um filme sobre seu pai, o ex-presidente Jair Bolsonaro. O senador Jacques Wagner, do PT da Bahia, disse que a gravação revela uma relação próxima entre os dois.
9: O senador Flávio Bolsonaro, em diálogos muito particulares, solicitando 140 milhões de reais para terminar o filme sobre o ex-presidente e seu pai. Eu não estou dizendo que tem dolo aqui, mas demonstra que ele tinha uma relação, senão não estaria ligando para ele, dizendo, tamo junto sempre.
8: Isalci Lucas, do Distrito Federal, é vice-líder do PL e fez uma parte defendendo Flávio Bolsonaro.
10: O pedido de patrocínio é uma coisa que, se o cara patrocinava tudo, não quer dizer que houve, por parte do pedido, que houve corrupção. Muito pelo contrário, houve um pedido, como a gente recebe todo dia pedidos de patrocínio e também de emendas para determinados eventos. Então é só para colocar isso muito claro à posição do PL.
8: Flávio falou nas redes sociais sobre o pedido de dinheiro.
11: Eu conheci Daniel Vorcaro em dezembro de 2024. Não tinha mais governo Bolsonaro, não tinha absolutamente nenhuma acusação contra ele. O que acontece é que, com o passar do tempo, ele simplesmente parou de honrar com as parcelas do contrato. Sim, tinha um contrato que, ao ele não pagar essas parcelas, tinha uma grande chance de o filme sequer ser veiculado, do filme sequer ser concluído.
8: Flávio Bolsonaro disse que é fundamental instalar uma CPI para investigar o Banco Master.
2: Produtores rurais prejudicados por enchentes, secas e outros eventos climáticos extremos poderão receber um apoio de 30 bilhões de reais.
3: A proposta, que busca amenizar os prejuízos no campo, deve ser votada na próxima terça-feira pela Comissão de Assuntos Econômicos. Os detalhes na reportagem de Maurício De Sante.
12: O projeto prevê o uso de recursos do Fundo Social do Pré-Sal para a renegociação de dívidas de produtores rurais que tiveram prejuízos nas safras em razão do clima, caso de enchentes, geadas e secas. O objetivo final é garantir juros baixos e prazos de 10 anos para quem comprovadamente perdeu mais de 30% da produção. O limite da ajuda aos produtores será de 30 bilhões de reais, como explicou o relator, senador Renan Calheiros, do MDB de Alagoas.
13: Com tetos de 10 milhões por beneficiário, e de 50 milhões por associação ou cooperativa com prazo de 10 anos, com 3 anos de carência e taxas de juros de 3,5% ao ano. Para o Programa Nacional de Fortalecimento da Agricultura Familiar, 5,5% ao ano. Para o Programa Nacional de Apoio ao Médio Produtor Rural e 7,5% ao ano para os demais produtores.
12: Um pedido de vista adiou a votação da proposta para terça-feira da semana que vem, dia 19, data em que também deve acontecer a votação no plenário.
2: E o governo decidiu zerar o imposto sobre compras internacionais de até 50 dólares, a chamada taxa das blusinhas.
3: A medida provisória que acaba com a cobrança já chegou ao Congresso Nacional e agora será analisada por deputados e senadores. No Senado, a decisão do governo dividiu opiniões entre parlamentares. A reportagem é de Marcela Diniz.
14: Na época de sua criação, a equipe econômica do governo Lula argumentou que a tributação de 20% nas compras de pequeno valor protegeria o varejo nacional. Para o líder do governo no Senado, o senador Jacques Wagner, do PT da Bahia, a medida provisória é fruto de reavaliação interna, que considerou maior o prejuízo das famílias consumidoras do que a arrecadação com a taxa das blusinhas.
15: Na minha opinião, pela avaliação que o governo fez, a arrecadação não foi tão significativa quanto se imaginava e prejuízo, principalmente para as famílias mais humildes do ponto de vista financeiro, ou seja, que não tem tanto poder aquisitivo, foi muito grande.
14: O senador Efraim Filho, do União da Paraíba, aponta prejuízo à produção nacional e defende emenda de compensação.
16: Quem sabe a gente pode fazer uma emenda na medida provisória para que a mesma condição que está sendo dada para as compras internacionais seja dada também às empresas nacionais, às empresas brasileiras.
14: A MP que permite o fim da taxa das blusinhas será analisada primeiramente por uma comissão formada por deputados e senadores.
3: Com edição de Paula Groba e trabalhos técnicos de João Lira, o Jornal do Senado fica por aqui. Acompanhe agora as notícias da Câmara dos Deputados. Boa noite.
2: Boa noite e até amanhã.
17: 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Câmara aprova marco legal para o transporte público coletivo urbano.
18: Plenário cria regime especial de tributação para entidades desportivas.
17: Deputados modernizam a lei das sociedades anônimas do futebol.
18: Boa noite. O plenário da Câmara aprovou projeto que deixa claro que as sociedades anônimas de futebol não respondem por dívidas antigas dos clubes. O repórter Marcelo Larche explica a nova lei.
19: A Câmara dos Deputados aprovou o projeto que muda as regras das chamadas sociedades anônimas de futebol, conhecidas como SAFs. Esse modelo foi criado em 2021 para permitir que clubes de futebol se transformassem em empresas com a entrada de investidores e gestão mais profissional. O projeto foi apresentado pelo senador Rodrigo Pacheco, do PSD de Minas Gerais, também autor da lei original que deu origem às SAFs. Uma das principais alterações é deixar claras as responsabilidades do clube original e da empresa criada. A SAF não responde automaticamente pelas dívidas antigas do clube, a não ser quando isso for definido em contrato. Ao mesmo tempo, o projeto cria mecanismos para ajudar no pagamento dessas dívidas. Parte das receitas da SAF, como uma parcela do faturamento e dos lucros, deverá ser destinada ao clube original para quitar débitos anteriores. O texto também traz mudanças na gestão dessas empresas. Passa a ser obrigatória a presença de membros independentes nos conselhos e aumenta a exigência de transparência com divulgação de atas das reuniões e da lista de acionistas. Outra medida é a exigência de que administradores estrangeiros tenham um representante legal no Brasil, responsável por responder a processos na justiça. O projeto ainda prevê que as SAFs desenvolvam programas sociais e educacionais em parceria com escolas públicas, usando o futebol como ferramenta de formação. mas o trecho que exime as SAFs de se responsabilizarem pelas dívidas dos clubes, com exceção daquelas acordadas entre as duas partes, foi criticado pelo deputado Bongás, do PT do Rio Grande do Sul.
20: Diz o seguinte: a Sociedade Anônima de Futebol não responde às obrigações, exceto quando as obrigações que lhe forem expressamente transferidas. Então, se um clube anterior não transferiu expressamente a situação de delito que tinha em relação a um jogador de futebol, por exemplo, que não foi feito o seu pagamento devido, a SAF não tem responsabilidade com isso. Mas isso nós não podemos aceitar.
19: Relator da proposta, o deputado Fred Costa, do PRD de Minas Gerais, afirmou que as mudanças fortalecem o modelo das SAFs e ajudam a atrair investimentos para o futebol brasileiro. Ele diz que responsabilizar as sociedades anônimas por dívidas antigas dos clubes é um risco para o investimento nas empresas esportivas.
21: Se um clube mal gerido tiver mais uma vez dívidas de milhões e milhões administrando-se um clube de lazer, por exemplo, a SAF vai ter que se responsabilizar? Isso é uma tremenda aberração. Isso é uma insegurança jurídica descabida, onde ninguém vai querer investir no futebol.
19: O projeto que atualiza as regras das sociedades anônimas do futebol, depois de aprovado pela Câmara e pelo Senado, seguiu para a sanção presidencial e já pode virar lei. Da Rádio Câmara de Brasília, com informações de Daniela Lessa, Marcelo Larcher.
17: Esporte. Os deputados também aprovaram um regime tributário especial para clubes esportivos sem fins lucrativos. A repórter Daniela Lessa acompanhou a votação.
22: A Câmara dos Deputados aprovou o projeto que cria um regime tributário especial para associações esportivas sem fins lucrativos, como clubes que mantêm equipes de futebol, vôlei, natação e outras modalidades. O projeto foi apresentado pelo deputado Roberto Duarte, do Republicanos do Acre, e cria o chamado RETAD, um sistema simplificado para o pagamento de tributos federais, estaduais e municipais. O novo regime será opcional e valerá para entidades esportivas certificadas ligadas aos movimentos olímpico, paralímpico, clubístico e educacional. Os clubes poderão recolher vários tributos em um único pagamento mensal, com cobrança de 5% sobre a receita bruta. Esse percentual reúne impostos federais, a nova contribuição sobre bens e serviços, a CBS, e o imposto sobre bens e serviços, o IBS, criado pela reforma tributária. Entre as receitas que não entram no cálculo dos tributos estão doações, recursos de loterias, patrocínios incentivados e contribuições pagas por associados. Na prática, o projeto cria para os clubes associativos um modelo parecido com o já existente para as SAFs, as Sociedades Anônimas do Futebol. As SAFs funcionam como empresas, enquanto muitos clubes tradicionais continuam organizados como associações sem fins lucrativos. Segundo o relator da proposta, deputado Dr. Luizinho, do PP do Rio de Janeiro, a reforma tributária poderá aumentar a carga de impostos desses clubes tradicionais, criando diferença de tratamento entre os dois modelos. Ele destacou também que os clubes poderão reduzir parte do imposto devido caso invistam em modalidades olímpicas e paralímpicas além do futebol, desde que mantenham pelo menos 6 modalidades esportivas diferentes.
23: Se a dedução fica condicionada à comprovação de investimento contínuo e da participação regular em competições oficiais de âmbito nacional ou internacional, de no mínimo 6 modalidades olímpicas ou paralímpicas distintas do futebol.
22: O deputado Luiz Lima, do Novo do Rio de Janeiro, defendeu a proposta, destacando a importância dos clubes na formação do esporte brasileiro.
24: Se a gente vê o Grêmio Náutico União, se a gente vê o Corinthians, o Pinheiros, se a gente vê o Sport Recife, se a gente vê os clubes aqui de Brasília, são eles que levam os atletas olímpicos, são eles que fazem as equipes esportivas. Então esse projeto é muito oportuno, porque eu vou repetir, no Brasil a base esportiva é realizada nos clubes.
22: O projeto que cria um regime tributário especial para associações esportivas sem fins lucrativos seguiu para análise no Senado. Da Rádio Câmara de Brasília, Daniele Lessa.
17: Segurança Pública.
18: Márcio Gerri, do PCdoB do Maranhão, defende o programa Brasil contra o Crime Organizado, lançado pelo governo federal. Ele explica que o plano prevê ações integradas entre os entes federados, inteligência policial e combate ao financiamento do crime.
0: O deputado sustenta que o fortalecimento das instituições de segurança é essencial para reduzir a violência e conter a influência do crime organizado. Márcio Gerri ressalta ainda a importância da cooperação entre os três poderes para fortalecer o enfrentamento às facções criminosas.
18: Na opinião de Sargento Gonçalves, do PL do Rio Grande do Norte, o programa do governo de combate ao crime organizado não é eficaz porque prioriza medidas de desencarceramento. Ele acrescenta que a flexibilização de punições enfraquece a atuação das forças de segurança.
0: Sargento Gonçalves também questiona o investimento de 11 bilhões de reais na área, ao afirmar que parte dos recursos viria de empréstimos do BNDES e de fundos já existentes. Para ele, a crise de violência no Rio Grande do Norte reflete falhas nas políticas de segurança adotadas pelo PT.
18: Já Benedita da Silva, do PT do Rio de Janeiro, celebra o lançamento do programa Brasil contra o Crime Organizado e defende os investimentos do governo federal na segurança. Ela ressalta que a iniciativa prevê recursos e ações articuladas para enfrentar as facções criminosas.
0: A deputada observa que o programa foi construído em diálogo com governadores e autoridades da segurança pública. Benedita da Silva entende que o fortalecimento das polícias e o combate ao suporte financeiro das organizações criminosas podem contribuir para reduzir a violência no país.
18: Luiz Carlos Rauli, do Podemos do Paraná, questiona a demora do governo federal para lançar um programa de combate ao crime organizado. O deputado ainda alerta que a maior parte dos investimentos consiste em empréstimos que deverão ser pagos pelos estados.
0: Na opinião de Luiz Carlos Rauli, o governo prioriza estratégias eleitorais em vez de soluções estruturantes para o futuro do país. O parlamentar responsabiliza gestões petistas pelo aumento da violência e pelo endividamento da população.
18: Heloísa Helena, da Rede do Rio de Janeiro, defende mais investimentos em políticas sociais e ações de prevenção à violência em áreas vulneráveis. Ela observa que a ausência de políticas públicas permanentes facilita o recrutamento de crianças e jovens pelo crime organizado.
0: Para Heloísa Helena, nenhum governo brasileiro investiu de forma adequada no fortalecimento das polícias e em políticas sociais eficazes. A parlamentar acredita que a vulnerabilidade social favorece a cooptação de jovens pelo narcotráfico.
18: Fernando Rodolfo, do PRD de Pernambuco, assinala o início dos trabalhos da Comissão Externa sobre a Exploração Sexual Infantil durante a campanha do Maio Laranja. O deputado aponta o aumento dos registros de estupro de vulnerável como sinal de falhas no sistema de proteção.
0: Fernando Rodolfo cita casos recentes de violência sexual contra crianças para defender uma atuação mais firme do parlamento. Ele explica que a comissão temporária vai apurar denúncias e promover audiências públicas para sugerir medidas de enfrentamento à exploração sexual e ao tráfico infantil.
17: Transportes.
18: A Câmara aprovou um marco legal para o transporte público coletivo urbano. O repórter Antônio Vital acompanhou a votação.
1: A Câmara dos Deputados aprovou o projeto que cria uma rede única e integrada de transporte público coletivo envolvendo o governo federal, estados e municípios. O projeto, que já passou pelo Senado, cria um marco legal do transporte público coletivo urbano, com inovações como gestão compartilhada, previsão de recursos no orçamento para cobrir os custos de gratuidades e tarifas reduzidas, metas de universalização e transição energética, além de transparência sobre custos e fiscalização. De acordo com o relator da proposta, deputado José Priante, do MDB do Pará, a integração física, operacional e tarifária é essencial para o aumento da oferta e para a melhoria da qualidade do serviço prestado à população. O projeto também separa a tarifa cobrada do passageiro da remuneração da empresa de ônibus, que ficará vinculada ao cumprimento de metas de desempenho e qualidade. A medida pretende evitar que o usuário arque com custos que não estão relacionados diretamente com a prestação do serviço. Da mesma forma, ao prever que gratuidades e descontos devem ser cobertos por recursos do orçamento, a medida impede a transferência desses custos aos demais passageiros. O projeto inicial chegou a prever regras para a criação de tributos locais para financiar o transporte, mas esse trecho foi retirado depois de críticas de diversos partidos, como Missão e o Novo. Para o deputado Gilson Marques, do Novo de Santa Catarina, criar uma legislação única para o transporte coletivo urbano de todas as cidades não vai melhorar o sistema atual. Já o deputado Kim Kataguiri, do Missão de São Paulo, disse que o projeto não facilita a entrada de novas empresas de ônibus no setor e dificulta a operação de empresas de transporte por aplicativo ao exigir o regime de permissão no lugar da modalidade de autorização, mais simples, em vigor hoje.
4: O texto acaba com esse regime e exige, no mínimo, um regime de permissão que hoje não está sendo exigido pela NTT para esse transporte, principalmente por meio de aplicativos de ônibus interestaduais. Na minha avaliação, esse é um modelo que ajuda a quebrar um transporte que hoje é menos previsível, tem uma tarifa mais cara e tem ônibus de menor qualidade do que hoje são prestados por aplicativos.
1: O texto inclui diretrizes de sustentabilidade, como redução dos impactos ambientais do transporte e o incentivo à modernização da frota com tecnologias mais limpas. O projeto foi defendido pela maioria do plenário. Para o deputado Hildo Rocha, do MDB do Maranhão, a proposta prevê repressão ao transporte ilegal, moderniza o sistema e favorece os municípios.
5: Nós temos que reconhecer que o transporte público em quase todas as cidades é um verdadeiro caos. Ônibus velho, ônibus sucateado, não tem horário de saída nem de chegada, não tem respeito aos usuários. Mas tudo isso porque há, de fato, uma falta de interesse por parte dos municípios de bancar o déficit que existe, o déficit tarifário.
1: O projeto que institui o marco legal do transporte público coletivo urbano seguiu para a sanção presidencial e pode virar lei. Rádio Câmara de Brasília, com informações de Daniele Lessa, Antônio Vital.
17: Desenvolvimento Regional.
0: De acordo com Jorge Araújo, do PP, o governo da Bahia enfrenta dificuldades nas áreas de segurança pública, saúde e infraestrutura. Segundo o parlamentar, o aumento da violência na capital e no interior ampliou a sensação de insegurança no estado.
18: Jorge Araújo também acusa o governo da Bahia de fazer promessas sem apresentar resultados concretos. O deputado cita problemas na regulação da saúde, critica as condições da BR-324 e questiona o andamento das obras da ponte Salvador-Itaparica.
17: Política.
0: Jorge Sola, do PT da Bahia, denuncia o que considera uso político da decisão técnica da Anvisa sobre o recolhimento de lotes de detergente fabricados por uma empresa de doadores da campanha de Jair Bolsonaro em 2022. Ele pede o fim dos ataques a órgãos de fiscalização.
18: Para Jorge Sola, o discurso de perseguição política e o incentivo ao uso de produtos interditados ignoram riscos à saúde, demonstram irresponsabilidade da oposição com a vida dos brasileiros e visam apenas encobrir denúncias de corrupção e falhas em privatizações.
17: Justiça.
0: Érica Cocai, do PT do Distrito Federal, associa integrantes do campo bolsonarista ao caso do Banco Master e defende o aprofundamento das investigações sobre irregularidades financeiras. Segundo ela, documentos e diálogos divulgados pela imprensa apontam relações políticas e econômicas entre investigados e aliados do ex-presidente.
18: Érica Cocai também critica o financiamento de campanhas e operações financeiras envolvendo agentes públicos e privados ligados ao Banco Master. A deputada cobra a punição dos envolvidos no que ela classifica como um dos maiores escândalos financeiros do país.
0: Padre João, do PT de Minas Gerais, apoia a decisão do STF de suspender a lei da dosimetria e critica iniciativas para alterar a legislação. Para ele, é inaceitável que mudanças aprovadas pelo Congresso possam beneficiar condenados por crimes graves e investigados por tentativa de golpe de Estado.
18: O deputado também elogia a atuação do governo federal na área de segurança pública e defende mais participação da União no setor. Padre João pede ainda mais emendas parlamentares e apoio das prefeituras para a compra de equipamentos policiais para o Estado de Minas Gerais.
17: Turismo.
0: Os deputados aprovaram dedução do imposto de renda para doações ao setor de turismo. A repórter Maria Neves explica quais são os limites.
6: Aprovado na Comissão de Constituição e Justiça da Câmara dos Deputados, projeto que permite deduzir do imposto de renda doações e patrocínios para incentivar o turismo, seguiu para análise do Senado. Pela proposta, tanto pessoas físicas quanto empresas poderão descontar do tributo devido até 100% do valor doado e até 75% do investimento em patrocínios a atividades turísticas. Autor da proposta, o deputado Felipe Carreiras, do PSB de Pernambuco, argumenta que o turismo representa uma atividade relevante para a economia porque permite a entrada de capitais de forma mais rápida que outras formas de investimento. Além disso, ressalta que o setor tem potencial para criação e manutenção de empregos, geração de renda e indução do desenvolvimento regional. Felipe Carreiras explica como o projeto, se for aprovado também pelo Senado